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3: Eu sou Márcia Dias e juntos aqui na programação da sua Rádio Nacional, seguimos ouvindo Gal Costa, de Sérgio Brito, Epitáfio.

Você ouviu Coronel Antônio Bento, Chico Chico, de João do Vale e Luiz Vanderlei. Ouviu Mamãe Natureza, Rita Lee, Tutti Frutti, de Rita Lee. 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Tocando agora Lô Borges, dele Ronaldo Bastos, A Via Láctea.

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1: Você ouviu o Samba Thaís, Seu Jorge dele e Sérgio Pio. A Força que Nunca Seca, Chico César dele e Vanessa da Mata.
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1: Agora a gente ouve Espanhola com 14 Bis, a música de Flávio Venturini, Guarabira.

Ouvimos Te Faça um Cafuné, Mariana Aidar, de Zezum. Ouvimos Alma, Zélia Duncan, de Arnaldo Antunes e Pepeu Gomes. 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A gente merece ser feliz, agora tem Ivan Lins cantando música dele.

Você ouviu Frevo Mulher, Amelinha, de Zé Ramalho, e A Gente Merece Ser Feliz, e Van Lins, de Van Lins. 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Vamos ouvir Baião, de Lacan, Ginga e Leila Pinheiro, de Ginga e Aldir Blanc.

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1: 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Tocando agora Chico Buarque, dele Roberto Menescal, Bye Bye Brasil.

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0: Ouvimos Solidão Que Nada, Cazuza, de Cazuza, Jorge Israel e Nilo Romero. Feliz Maria Rita, de Dudu Falcão.
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0: Música brasileira em primeiro lugar. Vamos ouvir Skank, de Samuel Rosa, Nando Reis e Loborges, Dois Rios.

0: Ouvimos aí Magnólia, Jorge Benjó de Jorge Benjó, Reza, Rita Lee de Rita Lee, Roberto de Carvalho.
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0: Você ouve agora Disfarça e Vem, Marcos Valle, de Marcos Valle e Ronaldo Bastos.

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1: Rádio Nacional, tocando para você agora Martinália, de Noel Rosa e Vadico, Feitiço da Vila.

0: Ouvimos a Anunciação, Alceu Valença, a música dele, Bandeira, Adriana Maciel, de Zé Cabaleiro.
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0: Não vai embora, hora de ouvir Marisa Monte, dela e Arnaldo Antunes.

Você ouviu Bicho de Sete Cabeças, Ney Matogrosso, Zé Ramalho, Geraldo Azevedo e Renato Rocha. Apenas um rapaz latino-americano, Belchior. 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Música brasileira em primeiro lugar, abre a porta Flávia Bittencourt, de Dominguinhos e Gilberto Gil.

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Me ensina o baile das ondas e canta, canta, canta pra mim. 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

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Não começa nem termina, é nunca, é sempre. 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Fulmina o injusto, deixa nua a justiça.

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0: Você ouviu Carta de Amor Maria Bethânia, de Paulo César Pinheiro. Ouviu Querem Meu Sangue, Cidade Negra, de Jim Cliff, a versão de Nando Reis.
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0: Tocando pra você agora Dandaras, de Ivan Lins, com Simone e Ivan Lins.

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1: Ótimo dia para você sintonizado aqui na Rádio Nacional. Nossa madrugada, vamos começar com Cris Delano, canoeiro de Dorival Caymmi.

Lô Borges, quem sabe isso quer dizer amor, de Lô Borges e Márcio Borges, Senhor Blanche, o chá de panela, de Ginga e Aldir Blanc. 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Bete Carvalho, Golden Boys, Andança.

Cássia Heller, 1º de julho, de Renato Russo. Daniela Mercury e Marco Pereira, de Djavan, Cerrado. 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Você está na Rádio Nacional ouvindo agora Tim Maia, a festa do Santo Reis, de Márcio Leonardo.

Baiana System, Invisível, de Russo Passapusso. Gal Costa, É do Chum, de Everaldo Calazans e Bronquinha. 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Rádio Nacional trazendo Elis Regina, de João Bosco e Aldir Blanc, Bala com Bala.

Nina Becker, Despertador, de Cassim, Pedro Sá e Nina Becker. Banda Black Rio e Alza Soares, Isabela, de William Magalhães e Bernardo Vilhena. 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Bom demais ter você aqui com a gente. Agora, Marcelo Genesi, Café com Leite de Rosas, de Marcelo Genesi.

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1: Rádio Nacional, sempre com o melhor da música brasileira. Milton Nascimento e Beto Guedes, Fé Cega, Faca Molada, de Milton Nascimento e Ronaldo Bastos.

0: Célia Duncan, Sentidos, de Zélian e Christian Oyens. Gonzaguinha, o Homem Falou, de Gonzaguinha.
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0: Rádio Nacional e Luiz Melodia, de Melodia Magrelinha.

Russo Passapulso, relógio dele, Tulipa Ruiz, de Tulipa Expectativa. 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Agora Maria Rita, Casa de Noca, de Serginho Meriti e Ney J. Carlos.

0: Secos e Molhados, Amor, de João Ricardo e João Apolinário. Belchior, apenas um rapaz latino-americano, de Belchior.
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0: Você está na Rádio Nacional, vamos ouvir Badia Sá de Seu Jorge, de Zé Roberto, Vacilão.
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1: Bom demais ter você aqui com a gente, Cidade Negra, pensamento.

0: Skank Negra ali, de Samuel Rosa e Nando Reis, ainda gosto dela. Alice Caymmi, Tudo Que For Leve, de Alice Caymmi.
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0: Agora Boca Livre, de Tony Horta e Fernando Brant, Diana.

Raul Seixas, Cowboy Fora da Lei, de Raul e Paulo Coelho. Paula Lima, Tirou Onda, de Assir Marques, Arlindo Cruz e Maurício. 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Rádio Nacional, com o melhor da música brasileira, Celso Fonseca e Marcelo D2, viajando na viagem de Celso Fonseca. Ah.

Leila Pinheiro pela ciclovia de Marcos Valle, Jorge Versilo, Tereza Cristina e o grupo Semente Gema de Caetano Veloso. Nação Zumbi, Gilberto Gil, refazendo.

Cazuza, codinome Beija-Flor, de Ezequiel Neves, Cazuza e Reinaldo Arias. 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Roberta Sá, Pavilhão de Espelhos, de Lula Queiroga.

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1: Rádio Nacional, sempre com o melhor da música brasileira, Luiz Melodia e Jacques Macalé, Negra Melodia, de Macalé e Wally Salomão.

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Cinco a Seco, Derramar o Gai, de Luiz Gonzaga e Zé Dantas. Lenine, Ninguém Faz Ideia, de Lenine e Ivan Santos. 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Bom demais ter você aqui com a gente. Vamos ouvir Geraldo Azevedo, dele, Canta Coração.

Marisa Monte, Balança Pema, de Jorge Benjor, Thier e Alexandre Carlo, Isqueiro Azul, de Thier e Rita Weiner. 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Martinalli, Pedro Luiz, Tem Juízo, Mas Não Usa, de Pedro Luiz e Lula Queiroga.

0: Rita Lee, de Rita Lee e Roberto Carvalho. Alô, alô, Marciano. Jorge Benjor, dele, Santa Clara, Clarim.
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0: Agora Gal Costa e Silveira, Santana, de Júnior Barreto.

KCL, Top Top, de Arnaldo Batista, Rita Lee e Sérgio Dias. A Cor do Som, Zanzibar, de Armandinho e Fausto Nilo. Agora Dão, de Dão, som da gafieira.

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1: Célia Duncan, Flores, de Fred Martins e Marcelo Diniz. Marina Lima, Fugaz, dela e Antônio Cícero. Elba Ramalho, de Vital Farias. Ai, que saudade doce.

Ouvimos Chico César, Pensar em Você, de Chico César. Maria Bethânia, Gostoso Demais, de Dominguinhos e Nando Reis. 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Agora, Marcelo Genesi, Laura Lavieri, Felicidade, de Marcelo Genesi, Chico César.

0: Vanessa da Mata, Longe Demais, de Vanessa e Liminha. Ao seu Valença dele, Anunciação.
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0: Agora Céu, Tropicália, de Caetano Veloso.

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1: Olá, você está na Nacional com o melhor da música brasileira. Eu, Milton Rocha, apresento para você a programação musical de Leila Sena. Hoje começamos com Caetano Veloso.

Você ouviu Skank de Samuel Rosa e Chico Amaral, Acima do Sol. Antes, Vanessa da Mata, de Caetano Veloso, Eu Sou Neguinha. E abrindo o bloco, Caetano Veloso, dele mesmo, Cavaleiro de Jorge. 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Seguimos com o melhor da música brasileira, ouvindo agora Lenine.

Você ouviu Adriana Calcanhoto, Délia Antônio Cícero pelos ares. Antes, Loborges. De Loborges e César Maurício, Tudo em Cores para Você. Abrindo o bloco, Lenine. De Lenine, Lula Queiroga, O Último Pôr do Sol. Eu trago agora para você Mônica Salmazo, de Dona Ivone Lara e Delcio Carvalho, Alvorecer.

0: Tivemos aí Zé Cabaleiro, de Zé Cabaleiro e Fernanda Abreu, Alma Nova. Valério Oliveira, do Djavan, Avião. A primeira, Maria Rita, de Arlindo Cruz, Tá Perdoado.
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0: Eu trago agora para você Ney Matogrosso.

Ouvimos Bete Carvalho de Paulinho da Viola, Dança da Solidão. Paralamas do Sucesso, de Herbert Viana, Me Liga. Abrindo o bloco, Ney Mato Grosso, de Cazuza e Roberto Frejá, Poema. Eu trago agora para você na Nacional Maria Gadu, dela mesma, Altar Particular.

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1: A paz do Senhor, meu irmão, a paz do Senhor, minha irmã. Coisa maravilhosa estar com você mais uma vez. Que Deus abençoe a você e toda a sua família. A paz do Senhor, Lália, tudo bem?
2: Paz do Senhor, pastor Marco Davi, está tudo bem, graças a Deus. A paz do Senhor, meus irmãos.
1: Glória a Deus. A palavra de Deus, meus irmãos, nos ensina. Aprendem a fazer o bem, busquem a justiça, defendam o oprimido, garantam os direitos do órfão, lutem pela causa da viúva. Isso está escrito em Isaías 1:17. Daqui a menos de 2 meses, milhões de brasileiros irão novamente às urnas para escolher seus representantes. E quando chega o período eleitoral, muita gente diz que política e fé não devem se misturar.

0: tantas outras questões que fazem parte da nossa vida. Por isso, meu irmão, a pergunta não é quem um cristão deve votar. O Evangelho não oferece uma lista de candidatos. A pergunta é: quais princípios devem orientar nossa escolha? Fique com a gente. Tem entrevista especial, informações sobre saúde, a palavra de Deus com o pastor Ariovaldo Ramos, louvores e muito mais. Mas vamos começar orando, pastor Marco Davi.
1: Lália, vamos orar, vamos agradecer ao Senhor, sobretudo agradecer pela recuperação do seu irmão, pastor Eduardo. Louvado seja o Senhor pela vida dele. Senhor, nós te agradecemos, nós exaltamos o teu nome, porque o Senhor é Deus cuidadoso, o Senhor está sempre pronto a nos abençoar. Obrigado, Deus querido, pela recuperação do teu servo, pastor Eduardo, que nós falamos aqui, oramos por ele. Guarde a vida dele, ó Deus, em todos os momentos da sua existência. E que ele e toda a sua família sejam abençoados e guardados pelo Senhor. Abençoe também, ó Deus, todos os pastores, pastoras e pessoas, ó Deus, que estão doentes, estão enfermas, que elas sejam, Senhor Deus, alcançadas pelo teu amor e que sejam cuidadas. Senhor, nós queremos te agradecer por esse país e pedimos, ó Deus, que a democracia continue sendo, ó Deus, uma realidade para nós e que, Senhor Deus, no momento das eleições, nós estejamos no centro da tua vontade, valorizando, ó Deus, aquelas pessoas, ó Deus, que verdadeiramente se preocupam, Senhor, com os mais pobres, com os mais vulneráveis, com aqueles que sofrem. Senhor Deus, que essa seja a tônica principal para o nosso voto, para as nossas escolhas. Nós oramos agradecidos e fazemos em nome de Jesus. Amém e amém.
0: Amém.

0: você acabou de ouvir Vem Dando Glória com Néa do Surdo. Na hora de escolher um candidato, meu irmão, religião não pode ser o único critério. Frequentar uma igreja ou dizer que acredita em Deus não garante que alguém esteja preparado para governar. É importante conhecer sua trajetória, propostas e atuação na vida pública. O Decálogo do Voto Evangélico, elaborado pela antiga Associação Evangélica Brasileira em meados da década de 1990, foi uma iniciativa que pretendia ajudar no processo. O documento defendia a liberdade de consciência e orientava o cristão a buscar informações, avaliar propostas e não permitir que a fé fosse usada para manipular seu voto. Outro cuidado é fundamental. Voto não se compra. Oferecer dinheiro, benefícios, sejam pessoais, seja para a igreja ou favores em troca de voto, é crime. O voto é secreto, pessoal e livre. Ninguém pode decidir por você.
1: Pois é, Eulália, às vezes pensamos no voto como uma decisão particular. Mas quem vence uma eleição governa para todos. Suas decisões afetam o posto de saúde, a escola, o transporte público e os recursos destinados a quem mais precisa. Pense no SUS. Mais de 200 milhões de brasileiros utilizam o sistema. Vacinação, medicamentos, unidades básicas e hospitais dependem também de orçamento e decisões políticas. O mesmo acontece com a educação, assistência social, moradia e segurança. Por isso, na hora do voto, vale olhar além dos discursos e avaliar propostas, trajetórias e compromisso com

0: com a população. A Bíblia nos convida a cuidar especialmente dos mais vulneráveis. Votar pensando também no próximo é um exercício de cidadania cristã.
1: Em tempos de eleição, é preciso saber distinguir informações de propaganda e mentira. Segundo o Data Senado, 72% dos usuários de redes sociais disseram ter recebido conteúdos que suspeitavam ser falsos em 2024. Por isso, meu irmão, minha irmã, antes de acreditar ou compartilhar uma mensagem, confira quem publicou, procure outras fontes confiáveis e conheça o histórico e a proposta dos candidatos. E lembre-se, eleições passam, mas famílias, amizades e igrejas permanecem. O cristão pode defender suas convicções sem transformar quem pensa diferente em inimigo. Democracia também exige diálogo e respeito. Nosso jornalista Marcelo Santos conversou com Marlon Reis, advogado, especialista em direito eleitoral e ex-juiz eleitoral. Ele foi um dos idealizadores da Lei da Ficha Limpa, que nasceu de uma grande mobilização popular para impedir a candidatura de políticos condenados por determinados crimes.
2: Paz do Senhor, Eulália! Paz do Senhor, pastor Marco Davi! Paz do Senhor a você, nosso ouvinte, nosso muito obrigado por mais uma semana aqui com a gente. Doutor Marlon, muito prazer em falar com o senhor. Muito obrigado por atender ao Papo de Crente. E já te pergunto, quando a gente fala em voto ético e responsável, quais critérios o eleitor deveria considerar antes de escolher um candidato, além das promessas feitas durante a campanha?
3: Em primeiro lugar, a escolha de um candidato pressupõe a observação da maneira como ele se comporta na campanha. Obviamente que alguém que está ligado a pessoas de um passado duvidoso ou que tem práticas absolutamente condenáveis como a compra do voto, o abuso do poder político, o abuso do poder econômico, essa pessoa tem que ser não apenas denunciada, mas ela tem que também ser rechaçada em termos eleitorais. Nós precisamos remover essas personalidades do cenário político. E o eleitor e a eleitora são os melhores julgadores dessas condutas e podem suprimir essas pessoas da disputa, atuando civicamente negando-lhes o voto.
2: O senhor participou da criação da Lei da Ficha Limpa, que nasceu de uma mobilização da sociedade. Mais de 15 anos depois, que diferença essa lei fez para as eleições brasileiras e o que ela nos ensina sobre o poder da participação popular?
3: A Lei da Ficha Limpa, ela representa um marco na democracia brasileira. Ela faz parte do nosso processo civilizatório. Só para vocês terem uma ideia, antes da Lei da Ficha Limpa, apenas 5 pessoas foram declaradas inelegíveis. Sofreram as consequências da Lei de Inelegibilidades. Depois da Lei da Ficha Limpa, já foram mais de 6 mil pessoas. É impressionante como essa lei alterou a vida dos tribunais eleitorais. Muitas pessoas tentam e não conseguem lançar a candidatura. Obviamente, ela não é um remédio milagroso, porque não existem remédios milagrosos. Você não pode substituir a inclinação de um povo por uma lei. Então, nós precisamos também ajudar votando melhor. Algumas pessoas são desonestas, mas não possuem uma condenação por órgão colegiado. E é por isso a Lei da Ficha Limpa não as impede de participar. Aí é a hora de o eleitor agir e completar o que se pretendeu desde o início com essa Lei da Ficha Limpa. Eu acrescento que talvez a maior de todas as contribuições do nosso movimento na criação da Lei da Ficha Limpa foi algo que transcende a lei. É mais forte, a meu ver, do que a própria lei, que é levantar o debate sobre a vida pregressa, sobre o passado dos candidatos, sobre a biografia dos candidatos. Nós não podemos votar em qualquer pessoa. Tem que ser pessoas com um histórico profundamente atrelado à vida em favor dos semelhantes.
2: Durante as eleições, muitos candidatos procuram se aproximar das igrejas ou destacam publicamente a sua identidade religiosa. Para o eleitor cristão, qual é o risco de escolher alguém apenas porque essa pessoa se apresenta como evangélico ou cristão?
3: Eu diria que

0: mais do que falas que às vezes nem são tão honestas, né, de ligação com a religiosidade cristã, mais importante a ser observado pelo eleitor é se essa pessoa tem uma vida verdadeiramente compatível com as palavras do Cristo. Isso é uma outra coisa completamente diferente. Então, a religiosidade em si mesma não traz essa garantia, porque muitos são os que falsamente se apresentam como tal e não têm essa vivência, não vivem essa experiência cristã verdadeira. Então, é mais do que as palavras, é preciso analisar as condutas.
1: Muito obrigado, doutor. Eu acabo de conversar com o doutor Marlon Reis, advogado especialista em direito eleitoral e ex-juiz eleitoral e um dos idealizadores da lei da ficha limpa.
2: E passou.

0: Você acabou de ouvir a linda música O Hino da Vitória, com Cassiane. E agora vamos ouvir a palavra de Deus, ministrada pelo querido pastor Ariovaldo Ramos. É com você, meu irmão, a paz do Senhor.
1: Paz do Senhor, Marco Davi. Paz do Senhor, Eulália. Paz do Senhor a você que nos ouve. Ele te declarou, ó homem, o que é bom. E que é que o Senhor pede de ti, senão que pratiques a justiça, ames a misericórdia e andes humildemente com teu Deus? Miqueias 6:8. Como você sabe, chegou o tempo de eleição. Muitas vozes se levantam. Há promessas, propagandas, discursos inflamados, mensagens encaminhadas sem origem, notícias que parecem verdadeiras porque confirmam o que a gente já queria ouvir, mas no meio de tantas vozes, a gente precisa ouvir primeiro a voz de Deus. O voto é uma expressão de cidadania e um compromisso com o bem comum. Não é mercadoria, não é troca de favor, não é instrumento de ódio. É uma responsabilidade que deve passar pela oração, pela consciência e pela verdade. Miqueias não começa falando de poder, ele fala de justiça, misericórdia e humildade. Portanto, a gente não pergunta apenas quem me agrada, nem apenas quem fala minha linguagem. A pergunta mais profunda é: que escolhas servem à justiça, protegem os vulneráveis, honram a verdade e favorecem a paz da comunidade? Jeremias 29:7 ordena ao povo de Deus, mesmo em terra de exílio, buscai a paz da cidade, porque na sua paz vós sereis paz. Cuidar da cidade também é responsabilidade espiritual. Romanos 13, de 1 a 7, lembra a gente que a autoridade pública possui uma função séria diante de Deus: promover a ordem e coibir o mal. Isso não transforma governantes em salvadores. Somente Cristo é Senhor e Salvador.

0: Por isso, não entreguemos nossa consciência a qualquer candidato, partido, líder religioso ou corrente de opinião. Nenhum palanque substitui o altar. Nenhuma bandeira substitui a cruz. Nenhuma promessa humana toma o lugar do reino de Deus. O decálogo do voto evangélico chama a gente a lembrar princípios simples e firmes. Não vender a consciência, não usar o nome de Deus para manipular, não compartilhar mentira, não transformar adversários em inimigos, não trocar justiça por vantagens pessoais, não votar movido por medo, não idolatrar políticos, examinar caráter, propostas e compromisso com o bem comum, orar e votar com humildade diante do Senhor. Provérbios 29, 2 diz: quando os justos governam, o povo se alegra. Quando o ímpio domina, o povo geme. Essa palavra não autoriza simplificações nem fanatismo. Ela convoca a gente ao discernimento. A gente deve verificar informações antes de compartilhá-las. Uma mentira repetida não se torna verdade. Uma notícia que nos revolta precisa ser examinada antes de ser repassada. O discípulo de Jesus não pode servir à verdade no culto e à desinformação no telefone. Portanto, vamos orar antes de votar. Pesquisar com honestidade. Conversar sem ofender. Recusar a manipulação religiosa e política. E a gente tem de se lembrar, a nossa cidadania maior está nos céus, mas ela não nos faz fugir da terra. Ela nos torna aqui pessoas mais justas, mais responsáveis e mais comprometidas com o bem de todos. Que Deus dê sabedoria, coragem e um coração humilde a você para exercer a cidadania como serviço. Amém.
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3: Eulália, eu vi nas redes sociais esses dias uma informação dizendo que se uma pessoa fica internada em um hospital psiquiátrico por mais de 30 dias, as dívidas dela são anuladas. Isso é verdade?
4: A paz do Senhor, minha irmã, mas não, isso é mentira, é uma fake news. Uma internação psiquiátrica, seja por 30 dias ou por qualquer outro período, não apaga empréstimos, financiamentos, dívidas de cartão ou outras obrigações financeiras. Não existe na legislação brasileira uma regra que determine esse cancelamento. A mentira surgiu em vídeos nas redes sociais que apresentam a internação como uma forma de zerar o nome. Dívidas podem, em algumas situações, ser negociadas ou contestadas, mas isso depende das regras previstas em lei e não de uma internação. Além de enganar quem está endividado, esse conteúdo é perigoso porque transforma um assunto sério, como cuidado com a saúde mental, em um suposto truque financeiro.

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No Vida Abundante de hoje, o recado é especialmente para quem tem crianças ou adolescente em casa. Está acontecendo a campanha nacional de multivacinação, no momento em que o mundo volta a discutir a importância das vacinas e também enfrenta o crescimento de movimentos anti-vacina e da desinformação sobre imunização. Nos Estados Unidos, por exemplo, o governo anunciou nesta semana uma redução no número de vacinas recomendadas de forma rotineira para crianças. A decisão foi criticada por especialistas e entidades médicas, e a Organização Mundial da Saúde reafirmou que os calendários de vacinação devem ser definidos com base nas evidências científicas e na realidade de cada país. Ao mesmo tempo, continuam circulando nas redes sociais antigas informações falsas, como a de que vacinas provocariam autismo. Essa relação já foi investigada por muitos estudos e não foi comprovada. O perigo dessas mentiras é que elas podem levar famílias a adiar a vacinação e abrir espaço para doenças que estavam controladas voltarem a circular. E o sarampo é um bom exemplo. Em 2025, 57 países registraram grandes surtos da doença. No Brasil, a identificação de casos levou o Ministério da Saúde a reforçar a vacina em São Paulo, Guarulhos e São Bernardo do Campo, recomendando a imunização contra o sarampo para pessoas de 6 meses a 59 anos nesses municípios durante a campanha. Por isso, atenção às datas. A campanha nacional de multivacinação acontece de 3 de agosto a 1º de setembro para crianças e adolescentes menores de 15 anos. E 22 de agosto será o dia D, com uma grande mobilização dos postos de saúde. Mas é importante explicar uma coisa: sempre é tempo de cuidar da vacinação. A campanha tem data para começar e terminar, mas as vacinas do calendário nacional continuam disponíveis no SUS ao longo do ano. Se uma dose estiver atrasada, não é preciso esperar outra campanha para procurar a unidade básica de saúde. A multivacinação também não significa que toda criança vai tomar todas as vacinas. A equipe de saúde verifica a cardeneta e identifica quais doses estão faltando. Estão disponíveis de imunizantes contra poliomielite, sarampo, meningite, tuberculose, coqueluche, hepatites, febre amarela, influenza, Covid-19, varicela e HPV, entre outros. O Brasil, aliás, tem uma boa notícia para comemorar. Segundo a Organização Mundial de Saúde e Unicef, o número de crianças que não haviam recebido nem a primeira dose da vacina pentavalente caiu de 360 mil em 2023 para 50 mil em 2025, uma redução de quase 90%. Com isso, o país saiu da lista das 20 nações com maior número de crianças nessa situação. E a saúde digital pode ajudar. Pelo Meu SUS Digital, pais e responsáveis podem consultar informações de vacinação registrada no sistema e acompanhar a saúde dos filhos. Se houver dúvida ou algum registro não aparecer, leve também a caderneta de papel à unidade básica de saúde. Então, o recado é simples. Não deixe uma mensagem de WhatsApp decidir sobre a saúde da sua família. Busque informação em fontes confiáveis. Converse com os profissionais de

0: saúde e confira a caderneta dos seus filhos e netos. Vacinas ajudaram a controlar doenças que, no passado, provocaram muitas mortes e sequelas. Cuidar da vacinação é proteger nossos filhos, nossos netos e também aqueles que estão ao nosso redor. A Anvisa aprovou o registro de 5 novos medicamentos à base de semaglutida, princípio ativo usado no tratamento do diabetes tipo 2 e da obesidade. A expectativa é que a chegada de novas opções aumente a concorrência e contribua para a redução dos preços desses medicamentos no Brasil.
1: Mulheres com medida protetiva passarão a receber um alerta no celular quando o agressor, monitorado por tornozeleira eletrônica, se aproximar da distância proibida pela justiça. A medida busca ampliar a proteção às vítimas e permitir uma resposta mais rápida das forças de segurança.
0: O desemprego no Brasil caiu 5,4% no segundo trimestre de 2026, a menor taxa já registrada para esse período desde o início da série histórica do IBGE. O país também alcançou um recorde de pessoas ocupadas, refletindo o crescimento do mercado de trabalho.
1: E assim chegamos ao fim de mais um programa Papo de Crente. 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
0: 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Vamos encerrar com a bênção ministrada pelo pastor Oenes de Carvalho, da Assembleia de Deus Ministério da Conquista, em São João de Meriti, Rio de Janeiro. Até o próximo Papo de Crente. Que Deus os abençoe.
2: E a graça do nosso Senhor e Salvador Jesus Cristo, o amor de Deus nosso Pai, e a comunhão e a consolação do Espírito Santo sejam com todos e todos digam. Amém.
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0: Retratos de Fé. No programa de hoje, Racionalismo Cristão. Participam deste episódio Wilson Carnevale, doutrinador de São Paulo, Francisco Ivo, presidente da filial de Recife, Aline de Paula Almeida, militante do Rio de Janeiro, e Pablo Gazitua, militante também do Rio de Janeiro.
1: À medida que as pessoas vão se fortalecendo, à medida que elas vão se espiritualizando, vão aprendendo a educar e controlar o seu pensamento. Aí ela se torna um racionalista cristão. E pode ser racionalista cristão por ser e fazer parte da doutrina, por assistir, por ser militante ou por nunca ter nem ouvido falar. Está cheio de racionalistas cristãos espalhados pelo mundo que controlam o seu pensamento sem saber que fazem isso. Que não se deixam abater, não se deixam deprimir, que se sentem um mini-deus. Sem a arrogância de ser um mini-deus, porque ele é uma partícula da inteligência universal. Eu conheço o racionalismo desde que nasci. Eu nasci dentro da doutrina. Meu pai era praticante da doutrina desde os 12 anos que ele conheceu a doutrina e começou a praticar. E todo mundo na minha família é racionalista cristão. Como militante, que é como nós chamamos as pessoas que trabalham voluntariamente na doutrina, eu estou faz 22 anos, mais ou menos.

0: grande foco, força criadora. Nós sabemos que as leis que regem o universo são naturais e imutáveis, e a elas tudo está sujeito. Sabemos também que...
1: Basicamente, o racionalismo ele é uma filosofia espiritualista que tem um propósito de educar, fortalecer e espiritualizar as pessoas.

0: racionalismo cristão surgiu em 1910 na cidade de Santos, estado de São Paulo. Foi codificado por Luiz de Matos e Luiz Alves Tomás.
1: A doutrina, ela nasceu dentro do Espiritismo, mas logo nos primeiros anos ela se separou da linha do Espiritismo, basicamente nas questões mais científicas do que o Espiritismo, e isso foi distanciando as duas correntes. A base filosófica da doutrina é nos entender como força e matéria.
0: No racionalismo cristão, nós temos cerca de 30 livros editados, mas nós temos três livros básicos, que é Racionalismo Cristão, é A Vida Fora da Matéria e A Prática do Racionalismo Cristão. Foram livros deixados ainda pelo seu fundador, por Luiz de Matos, é o legado dele.
2: Eu já nasci numa família racionalista cristã, mas me interessei mesmo pelo racionalismo cristão depois que eu comecei a ler as obras, isso já mais tarde. Principalmente quando eu comecei a ler que o controle do meu processo evolutivo estava comigo mesmo, em que eu poderia controlar o meu pensamento, os meus sentimentos e corrigir o que eu achasse que estivesse errado. Então, quando eu percebi que eu tinha esse controle, foi o que me trouxe maior interesse por continuar os estudos no racionalismo cristão.
1: Nós, como todo o universo, somos também compostos de força e matéria. Força é o espírito e a matéria é o corpo. E o espírito não está dentro do corpo. O espírito anima o corpo. E ele é que dá inteligência, é ele que fala, é ele que pensa, através do corpo. Que depois de 100, 90 anos, esse corpo físico não deixa de existir e sobra a força, que é uma partícula desta inteligência universal.
3: Grande foco, vida do universo, aqui estamos a irradiar pensamentos, as forças superiores, para que a luz se faça em nosso espírito, que tenhamos consciência de nossos erros, a fim de evitá-los e nos fortalecer para praticar o bem.
0: A reencarnação é a possibilidade do espírito voltar a viver, a ter um corpo físico. Pelo entendimento do racionalismo cristão, existe a lei das reencarnações, que é a possibilidade de um retorno para que ele possa continuar aonde ele parou, possa continuar no seu processo evolutivo.
4: A gente tem contato com aquilo que a gente precisa aprimorar, quais são as nossas falhas, os nossos desvios, né? E ao encarnar no planeta Terra, a gente começa a ter contato com essas falhas e o que precisa ser feito para corrigir essas falhas. E o que o racionalismo cristão ele nos ajuda é exatamente nesse processo. Ele ajuda a gente a entender aonde nós precisamos evoluir, aonde precisamos melhorar como ser humano e através desse processo que a gente consegue evoluir mais rápido. Podemos levar 200 encarnações para terminar o nosso processo aqui de evolução ou podemos levar menos encarnações. Então, como é que a gente pode fazer com que a gente tente aproveitar ao máximo a nossa encarnação em vida física?
5: E é exatamente isso que o racionalismo pode ajudar a resolver o seu problema. Não dando a solução, mas fortalecendo, esclarecendo, educando para que ele, preparado, possa enfrentar todos esses problemas.
1: Como nós somos força e matéria, nós precisamos o tempo todo fortalecer esse espírito. Quando a gente vem aqui encarnar, a gente sofre muitas pressões, o nosso dia a dia é cheio de pressões. E isso tira a energia anímica nossa, enfraquece. Quando a gente vê as pessoas assim desistindo da vida, quando a gente vê as pessoas nervosas, irritadas, depressivas, todos esses distúrbios que a ciência vai dando nome, é toque, é distúrbios do humor, tudo isso para nós tem um fundo muito forte espiritual. É o espírito enfraquecido, doente e que precisa ser fortalecido. Então, para ele se fortalecer, a gente precisa primeiro mostrar como é que é a nossa prática. Então, uma das nossas práticas é da educação do pensamento. Quer dizer, para as pessoas poderem compreender que elas são o que pensam. Quando o espírito está pensando, ele está vibrando. E dependendo da qualidade do seu pensamento, é a qualidade dessa vibração. As nossas reuniões são reuniões de limpeza psíquica. Por quê? Porque elas são reuniões de fortalecimento espiritual.
6: Ajudamos? Sim, todos nós aqui somos ajudados no sentido do fortalecimento espiritual, mas é necessário aprendermos a andar com as nossas próprias pernas, como se diz, e é exatamente isso que o racionalismo cristão nos ensina, nos impulsiona mesmo, para que nós possamos trabalhar pelo nosso engrandecimento espiritual.
2: Nessas reuniões públicas, normalmente eu chegava um pouco, vamos dizer assim, cansada, com uma ansiedade, devido ao dia a dia mesmo, né? E você se sente, vamos dizer assim, esgotado, muito esgotado. Não é um esgotamento em que um sono ou dormir você se recupere. E quando eu ia nessas reuniões públicas, esse esgotamento, ele sumia, basicamente. No final da reunião, eu tinha de volta a energia que eu precisava para continuar no dia seguinte. Então, é isso que mais me motivou a me aprofundar nos estudos da doutrina, porque eu sentia em mim mesmo o benefício que estava descrito, né, nos livros e nas obras e durante as explanações nas reuniões públicas.
3: Grande foco, vida do universo, aqui estamos a irradiar pensamentos às forças superiores para que a luz se faça nosso espírito e tenhamos consciência de nossos erros a fim de evitá-los e nos fortalecer para praticar o bem.
1: Nós falamos que quando estamos aqui encarnados, nós somos compostos de três corpos: o corpo físico, o espírito, que apesar de não ser material, chamamos de corpo para as pessoas entenderem, e a ligação do espírito com o corpo, porque o espírito fica afastado do corpo, mas ligado por um corpo que a gente chama de corpo fluídico. Esse corpo fluídico é que fica pesado com os nossos pensamentos, fica pesado, que é a nossa aura. Essa aura, ela brilha, essa aura se expande quando o espírito está bom, e essa aura mingua e deprime quando o espírito está fraco. Então, quando nós vamos fazer a limpeza psíquica, nós vamos limpar essa aura. Que é como a gente fala, como a gente toma banho e limpa o corpo físico, a gente tem que tomar um banho espiritual e limpar o nosso corpo fluídico. E aí as pessoas ficam com os pensamentos mais firmes, ela fica mais animada e com isso ela enfrenta melhor os seus problemas.
6: Ela vai começar a partir da prática da limpeza psíquica a verificar que não há razão para temer absolutamente nada, que nós podemos ser, sim, uma fortaleza em função do quê? Dos nossos pensamentos. É através do pensamento que nós conquistamos, que nós construímos, que nós realizamos, que nós nos dominamos.
4: Antes do início de uma reunião pública, nós, militantes, nos reunimos, fazemos uma série de irradiações para os espíritos de luz e com a chegada dos espíritos de luz é que acontece os trabalhos.
0: O astral superior, chamado também de espírito de luz, de alta expressão espiritual, que alcançaram essa condição pela sua luta, pelo seu esforço em várias evoluções, em várias encarnações.
4: E aí é aberto as portas para o público. Então, o público ele fica posicionado nas cadeiras, a gente chama de assistentes, eles vêm aqui para entender e ouvir o que está se passando. E ali a gente tem a meia corrente, que é formada, em parte, por militantes que trabalham aqui. De novo, essas pessoas ficam irradiando para que a corrente seja formada, né? A energia do local seja fortalecedora. Na mesa, a gente tem o fecho, que faz as irradiações. Na outra ponta, o presidente, que está ali para discorrer sobre os temas que vão ser colocados pelos médios.
7: Ele sempre pediu ajuda a santos, a entidades, e é aqui ele aprendeu

0: Ser força que é força e matéria, mas ele fica muito indeciso.
1: Essa indecisão é o processo de a gente ir se desvencilhando das crenças. Nós temos que buscar a força que nós precisamos para fazer os julgamentos corretos das nossas vidas, para saber o que está acontecendo à nossa volta, para enxergar com mais nitidez o que está à nossa frente, que às vezes estamos com os pensamentos tão turvos, com um raciocínio tão bambo, tão frouxo, que a gente não consegue nitidamente enxergar com clareza tudo o que está acontecendo à nossa volta. Quem é realmente o nosso amigo?
2: Médiuns todos nós somos, mas os médiuns aqui, eles são médiuns de incorporação, têm uma mediunidade mais desenvolvida e são capazes de entender pensamentos que são capturados pelos espíritos de luz e colocados para os médiuns, né? Ou pensamentos de espíritos desencarnados ou pensamentos do próprio público que aqui está presente.
3: O marido não quer a mãe dele de casa, que pôr no asilo, e ela disse que não vai pôr, vai, a mãe vai ficar dentro de casa com ela, que ela vai cuidar dos pais dela.
4: Tudo que você pensa fica no seu corpo fluídico. Então, os seus sentimentos estão reproduzidos no seu corpo fluídico. E isso, para o astral superior, é muito fácil de perceber, de entender. E aí, intuitivamente, isso vai para o médium e o médium capta diversos pensamentos, ele vai captar um. Aí o doutrinador pega aquele que nós chamamos de reflexo e trata aquele reflexo explicando como é que a pessoa com aquele problema pode usar dos princípios do racionalismo cristão para ir orientando melhor, dando orientações para elas poderem enfrentar aquelas dificuldades que estão sentindo. Cada reunião tem características diferentes, porque as pessoas que nos procuram têm problemas diferentes naqueles dias.
1: Ao nosso presidente astral, grande foco vida do universo, aqui estamos a irradiar pensamentos às forças superiores, para que a luz se passe em nosso espírito e tenhamos consciência de nossos erros, a fim de evitá-los e nos fortalecer para praticar o bem.
5: O que é que nós estamos fazendo neste mundo? De onde nós viemos? E para onde vamos quando deixarmos os nossos corpos físicos? Sim, porque nós somos imortais como espíritos. Nós aqui vimos para fazer a nossa evolução espiritual.
6: Nos princípios do racionalismo cristão, as pessoas deveriam praticar a limpeza psíquica, que são irradiações voltadas aos espíritos do astral superior, em que você se conecta com esses espíritos. E, a partir dessa conexão, você cria uma limpeza psíquica, tanto na pessoa que está exercendo, quanto no ambiente em que você está praticando essa limpeza.
1: Boa noite a todos, sejam bem-vindos a uma reunião pública do Racionalismo Cristão. Aqueles que estão começando, explicamos sempre a importância dos 7 minutos iniciais, onde fazemos a limpeza psíquica, fortalecendo a todos que nos visitam, como também nos lares, onde há um ponto de apoio. O astral superior vai, fortalece os espíritos, limpa o ambiente e prepara, no caso nós, a todos, para que possamos aproveitar melhor a reunião.
2: Aqui a gente aprende a realizar as irradiações, né, na nossa próprio lar. Então a gente começa o dia com uma limpeza psíquica, né? E a partir dali a gente vai para os embates da vida, trabalho normal como todo mundo. À noite, antes de dormir, a gente faz novamente uma nova irradiação, uma nova limpeza, né? E uma reflexão sobre tudo o que aconteceu naquele dia. E através dos livros do racionalismo, a gente consegue pensar e refletir sobre aquilo que aconteceu e como posso fazer de forma melhor quando aquilo acontecer novamente. Né? Então é como se a gente tivesse o tempo todo se preparando para o próximo dia, né? Para tentar fazer da melhor forma, ser melhor do que nós fomos ontem.
4: O militante precisa vir e aprender, e assim todo mundo que vai se aproximando da doutrina demora muito tempo para educar o seu pensamento. A gente tem a ideia de que o pensamento é algo espontâneo, tem muitos que têm a ideia que ele é gerado quimicamente no cérebro. Eu já falei, o pensamento é do espírito, é a vibração do espírito, que às vezes o próprio espírito é indisciplinado e tem os seus pensamentos soltos, frouxos. Quer dizer, então são as pessoas que não conseguem articular claramente o que pensa, tem um pensamento confuso, tem um pensamento que muda o tempo todo. Esses são problemas do espírito. À medida que as pessoas vão se fortalecendo, elas vão se espiritualizando e aí elas vão aprendendo a educar e controlar o seu pensamento. Aí ela se torna um racionalista cristão. E pode ser racionalista cristão por ser e fazer parte da doutrina, por assistir, por ser militante ou por nunca ter nem ouvido falar. Está cheio de racionalistas cristãos espalhados pelo mundo que controlam o seu pensamento sem saber que fazem isso. Que não se deixam abater, não se deixam deprimir, que se sentem um mini-deus, sem a arrogância de ser um mini-deus, porque ele é uma partícula da inteligência universal.
1: O mundo exige muito de nós, o mundo demanda muito, é muito revés, é muito problema pela frente, e para a gente encarar tudo isso e ser feliz, só com força espiritual. Quando a gente está bem forte, quando a gente educa o pensamento, quando a gente sabe viver a nossa vida pautada por isso, nós vamos aprendendo a nos manter o tempo todo religado e religado às correntes mais elevadas de pensamento.
6: Antes de eu decidir frequentar os 6 anos no racionalismo, eu li sobre diversas religiões e filosofias. E o racionalismo, ele me trouxe basicamente a verdade que eu procurava. A partir de aplicar esses princípios que é no pensamento, nos sentimentos, né, se melhorando, eu percebi que a minha vida foi melhorando também. Cheguei à conclusão de ser racionalista pela prática.
2: Aqui a gente consegue se entender, se conhecer de uma maneira, numa linguagem muito simples, muito aberta. Qualquer um é capaz de evoluir, qualquer um é capaz de processar. A grande questão é como nos entendermos como parcela dessa inteligência, né, e trabalhar a nossa evolução. Então essa parte da racionalidade é que mais me motiva, porque existe uma coerência lógica entre todos esses fatos, né? E a gente consegue comprovar aqui.
4: Todos aqui estamos com um único propósito. Nós temos as nossas diferenças, fruto da educação diferente, fruto da bagagem espiritual diferente, fruto de um estilo de vida diferente que a gente é exposto. Mas, na essência, estamos aqui pelo mesmo objetivo, promover a nossa evolução. Aliás, deveríamos nos enxergar como alunos e professores, ou não olhar de uma forma competitiva, olhar sim de uma forma onde a gente vê o que, que você faz melhor que eu em determinadas situações e no que eu posso aprender. E é a mesma coisa você olhar assim. Quer dizer, se a gente olhasse como aluno e professor processando a evolução, o mundo seria diferente. O mundo seria muito mais cristão do que, na verdade, ele é hoje.
7: E tenhamos consciência de nossos erros, a fim de evitá-los e nos fortalecer para praticar o bem.
8: O racionalismo cristão representa a possibilidade de evoluir mais rapidamente, porque nós conhecemos melhor o mecanismo que facilita a nossa evolução, mas ao mesmo tempo, além de nos dar muito conhecimento, nos dá muita responsabilidade. A gente tem que estar sempre incentivando, motivando os militantes, e realmente é uma missão que requer muito, muito de nós.
9: Irás também compreender esse benefício melhor quando chegares ao teu plano espiritual.
4: Uma coisa que o racionalismo fala muito, o bem sempre vai vencer, o mal jamais vence, entendeu? Porque no processo de evolução, o mal são as nossas características instintivas, que nós estamos cada vez mais dominando, entendeu? Então, o papel do doutrinador é passar para as pessoas que vêm desestimuladas lá de fora, cheias de problemas, é passar uma força espiritual para fazê-las se reerguer e enfrentar a vida de novo. Aqui a gente não diz o seguinte, a vida vai ser um mar de rosas. A vida é difícil mesmo, é você que tem que estar forte para enfrentar.
5: O medo gera uma situação no ser que acaba atraindo para junto dele espíritos perturbadores.
6: Ser racionalista cristã é estar evoluindo, me entendendo como força e matéria, e podendo

0: contribuir de alguma forma com a melhora do ambiente astral na Terra, basicamente. Porque você, em pensamento, você pode estar em qualquer lugar. Então, como racionalista cristã, eu vejo que se eu puder me melhorar, eu estou melhorando alguma parcela do mundo.
1: O trabalho que eu realizo aqui, perto do que eu recebo das forças superiores, dos espíritos de luz, é mínimo. Mas é um trabalho que eu faço com muito orgulho e amor, principalmente para ajudar quem chega aqui arrasado, perde família, perde irmãos. Como lidar com isso? Né? Como lidar com as dores que nós vivenciamos aqui? Né? E quando a gente começa a estudar e ver, a gente percebe que somos muito mais fortes do que qualquer embate no planeta Terra. Então, poder ajudar o próximo é o que mais me motiva.
2: Abram os olhos da alma e comecem a praticar a espiritualidade. Comecem a fazer a limpeza psíquica em seus lares.
3: A gente tem sempre muito medo do futuro. E o racionalismo ensina a gente ter tanta segurança no presente que a gente encara o futuro com muito mais naturalidade. Você pode ser feliz nesse mundo, mas você tem que compreender que o mundo também tem momentos de infelicidade. E você tem que lidar com essas coisas e saber administrar perdas, saber administrar tudo isso, e só faz isso se você tiver força espiritual.
4: Quando eu conheci o racionalismo cristão, aí eu me senti assim encaixado, justamente porque me dá muito conhecimento para viver bem as duas vidas, a vida material e a vida espiritual, que todos nós devemos viver as duas vidas em harmonia, sem descuidar uma da outra, principalmente não se descuidar da vida espiritual, porque o nosso patrimônio é o espiritual. O que é material fica na Terra, os bens materiais ficam na Terra, até o próprio corpo, que é matéria, um dia será devolvido e volta à Terra.
3: Os seus aprendizados, eles não vão morrer quando você morrer. Eles vão permanecer com você porque você é eterno. Tudo que você está aprendendo aqui nessa vida vai ficar, é seu patrimônio. Entendeu? Então, quando você vai compreendendo isso, você vai falando assim, tem um buraco entre ciência e religião que se abriu desde 1500, 1400, com o renascentismo, que foi só se ampliando. E hoje a gente está vendo o seguinte, não, a gente precisa juntar. Por isso que tem uma quantidade enorme de pessoas, agnósticos, ateus, sem religião, porque não consegue achar uma religião, porque é muito místico, e não consegue ver na ciência a explicação de tudo. Esse é o propósito do racionalismo. Por isso, o racionalismo cristão é a busca por unificar isso numa coisa que você pode enxergar a espiritualidade sob a ótica da racionalidade.

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0: Igrejinha de Fátima, um refúgio de paz no coração de Brasília. Bom dia, irmãos e irmãs.
1: Bom dia.
0: Sejam todos bem-vindos à celebração da Santa Missa, encontro com Deus e com os irmãos, da mesa da palavra à mesa da Eucaristia. Saudamos com carinho você que nos acompanha aqui na igrejinha, os ouvintes da Rádio Nacional de Brasília, e com alegria acolhemos também aos que nos assistem pelo canal da paróquia no YouTube. A todos vocês, nossa saudação franciscana de paz e bem.
1: Paz e bem.
0: Solenidade, Assunção da Bem-aventurada Virgem Maria. A Virgem Maria, aquela que foi concebida sem pecado, não poderia ficar sobre o poder da morte e, de modo singular, foi elevada ao céu de corpo e alma. A Assunção da Virgem Maria revela sua especial participação na ressurreição do seu filho Jesus e a antecipação da ressurreição dos cristãos, filhos de Deus, sinal de esperança para todos nós. Unidos na fé, celebremos com esperança este encontro com o Senhor. Preside a nossa celebração, Frei Livino.

0: Alegremo-nos todos no Senhor, celebrando este dia festivo em honra da Virgem Maria. Os anjos se alegram pela sua assunção e dão glória ao Filho de Deus. Em nome do Pai, e do Filho, e do Espírito Santo.
1: Amém.
0: O Deus da esperança, que nos cumula de toda alegria e paz em nossa fé, pela ação do Espírito Santo, esteja sempre convosco.
2: Bendito seja Deus, que nos reuniu no amor de Cristo.
0: Reunidos com alegria, nesse dia da solenidade da Assunção de Maria, nesse dia do Senhor, reunidos em nome de Jesus, no início desta nossa santa celebração, reconheçamos nossas fragilidades, nossas omissões, nossas faltas, e sempre confiantes na misericórdia de Deus, peçamos seu perdão.

0: Deus rico em misericórdia, tenha compaixão de nós, perdoe nossas omissões, faltas e pecados e nos conduza à vida eterna.
1: Amém.

0: Deus eterno e todo-poderoso, que elevastes a glória do céu em corpo e alma à Imaculada Virgem Maria, Mãe do vosso Filho, dai-nos viver sempre atentos às coisas do alto para merecermos participar de sua glória. Por nosso Senhor Jesus Cristo, vosso Filho, que é Deus, e convosco vive e reina na unidade do Espírito Santo por todos os séculos dos séculos.
1: Amém.
2: A bem-aventurada Virgem Maria viveu em tudo a obediência à vontade de Deus. Com atenção, ouçamos a palavra que nos salva.
3: Leitura do livro do Apocalipse de São João. Abriu-se o templo de Deus que está no céu e apareceu no templo a Arca da Aliança. Então apareceu no céu um grande sinal, uma mulher vestida de sol, tendo a lua debaixo dos pés e sobre a cabeça uma coroa de 12 estrelas. Então apareceu outro sinal no céu. Um grande dragão cor de fogo tinha 7 cabeças e 10 chifres e sobre as cabeças 7 coroas. Com a cauda varria a terça parte das estrelas do céu, atirando-as sobre a terra. O dragão parou diante da mulher que estava para dar à luz, pronto para devorar o seu filho logo que nascesse. E ela deu à luz um filho homem que veio para governar todas as nações com cetro de ferro. Mas o filho foi levado para junto de Deus e do seu trono. A mulher fugiu para o deserto, onde Deus lhe tinha preparado um lugar. Ouvi então uma voz forte no céu proclamando: agora realizou-se a salvação, a força e a realeza do nosso Deus e o poder do seu Cristo. Palavra do Senhor.
2: Graças a Deus.

As filhas de reis vêm ao vosso encontro, e à vossa direita se encontra a rainha, com veste esplendente de ouro de Ofir.

escutai, minha filha, olhai, ouvi isto. Esquecei vosso povo e a casa paterna, que o rei se encontre com vossa beleza, prestai-lhe homenagem, é vosso senhor.

0: Leitura da primeira carta de São Paulo aos Coríntios. Irmãos, Cristo ressuscitou dos mortos como primícias dos que morreram. Com efeito, por um homem veio a morte, e é também por um homem que vem a ressurreição dos mortos. Como em Adão todos morrem, assim também em Cristo todos reviverão. Porém, cada qual segundo uma ordem determinada. Em primeiro lugar, Cristo como primícias. Depois, os que pertencem a Cristo por ocasião da sua vinda. A seguir, será o fim, quando ele entregar a realeza a Deus Pai, depois de destruir todo o principado e todo o poder e força. Pois é preciso que ele reine, até que todos os seus inimigos estejam debaixo de seus pés. O último inimigo a ser destruído é a morte. Com efeito, Deus pôs tudo debaixo de seus pés. Palavra do Senhor.
1: Graças a Deus.

0: conosco.
1: Ele está no meio de nós.
0: Proclamação do Evangelho de Jesus Cristo segundo Lucas.
1: Glória a vós, Senhor.
0: Maria partiu para a região montanhosa, dirigindo-se apressadamente a uma cidade da Judéia. Entrou na casa de Zacarias e cumprimentou Isabel. Quando Isabel ouviu a saudação de Maria, a criança pulou no seu ventre e Isabel ficou cheia do Espírito Santo. Com um grande grito exclamou: Bendita és tu entre as mulheres e bendito é o fruto do teu ventre. Como posso merecer que a mãe do meu Senhor me venha visitar? Logo que a tua saudação chegou aos meus ouvidos, a criança pulou de alegria no meu ventre. Bem-aventurada aquela que acreditou, porque será cumprido o que o Senhor lhe prometeu. Então Maria disse: A minha alma engrandece o Senhor, e o meu espírito se alegra em Deus, meu Salvador, porque olhou para a humildade de sua serva. Doravante, todas as gerações me chamarão bem-aventurada, porque o Todo-Poderoso fez grandes coisas em meu favor. O seu nome é santo, e a sua misericórdia se estende de geração em geração a todos os que o respeitam. Ele mostrou a força de seu braço, dispersou os soberbos de coração, derrubou do trono os poderosos e elevou os humildes. Encheu de bens os famintos e despediu os ricos de mãos vazias. Socorreu Israel, seu servo, lembrando-se de sua misericórdia, conforme prometera aos nossos pais, em favor de Abraão e de sua descendência para sempre. Maria ficou 3 meses com Isabel, depois voltou para casa. Palavra da salvação.
1: Glória a vós, Senhor.
0: Caros irmãos, caras irmãs, aqui reunidos na igrejinha nesta manhã, caros irmãos, caras irmãs que rezam conosco das diversas partes do Brasil através da Rádio Nacional de Brasília e das redes sociais de nossa paróquia, sejam todos bem-vindos para celebrarmos juntos, neste dia do Senhor, a solenidade da Assunção de Maria ao céu. Todo ano, no terceiro domingo do mês de agosto, celebramos esta solenidade. E aqui no Brasil, junto com esta solenidade, celebramos também a vocação à vida consagrada de homens e mulheres que se tornam religiosos, consagram a sua vida a Deus, a exemplo de Maria, que consagrou a sua vida ao Senhor e gerou Jesus, trouxe Jesus ao mundo. Temos, inclusive, a presença de algumas religiosas aqui conosco nesta manhã, celebrando. O dogma da Assunção de Maria foi declarado no ano de 1950 pelo Papa Pio XII. Mas já era, na prática da vida cristã, Maria venerada como assunta ao céu, como nos diz o dogma, elevada ao céu de corpo e alma. E isto nos recorda que Maria deu, gerou a vida de Jesus. Foi pelo ventre dela e principalmente pelo sim dela que Jesus encarnou-se, pela vontade de Deus e por obra do Espírito Santo. Agora, é Jesus que dá a Maria a vida, não a vida humana, como Maria a deu a Jesus, mas Jesus dá a Maria a vida definitiva, a vida da ressurreição, a vida da glória do céu. E isso nos recorda qual é a vontade de Deus, o desejo de Deus, a graça de Deus a nosso respeito, para que nós também possamos viver a vida nova da ressurreição que Jesus nos adquiriu pela sua paixão e morte e ressurreição. Por isso, o apóstolo Paulo, na segunda leitura que nós ouvimos, nos lembra que Cristo ressuscitou.

0: citou como premissa de todos os que morreram. Ou seja, ele é o primeiro a ressuscitar, mas não é o único. A partir da ressurreição dele, os que viveram antes dele ressuscitam, e os que viverem e vivem depois dele também ressuscitam. Porque a força da ressurreição de Jesus abrange toda a humanidade e todos aqueles que nele creem. Assim podemos compreender e entender como Maria eleva um hino de louvor, um cântico que exalta as maravilhas de Deus, não apenas em seu favor, mas em favor de toda a humanidade, em favor de todos nós. E esta nossa mãe, mãe de Jesus, ao receber o convite de Deus pelo anjo para ser a mãe do Salvador, não guardou para si esta alegria. Ao receber o convite e aceitar o convite, colocando-se inteiramente à disposição de Deus para que ele fizesse o que fosse da sua vontade e não da vontade de Maria, realizou-se o grande milagre da encarnação, do Deus que se aproxima e, mais do que se aproxima, assume a natureza humana para que ele possa tirar a humanidade da situação de perdição na qual se encontrava e reconduzi-la a Deus. Mas Maria foi ao encontro de Isabel. E Isabel representa toda a humanidade de todos os tempos. Não foi apenas uma visita de cortesia de uma prima que também estava gestante há mais tempo do que Maria, inclusive, mas foi principalmente levar a Isabel, a toda a humanidade, uma grande notícia. A promessa de Deus se concretizou, se realizou no ventre materno de Maria. Portanto, ela leva a Isabel o próprio Jesus. E levando o próprio Jesus, causa em Isabel uma grande alegria, um grande contentamento. E Isabel, inclusive, acha que ela não é merecedora de tão grande graça, como, aliás, a humanidade não mereceu a grande graça da vinda de Jesus ao mundo. Mas ele veio, ele se encarnou, porque Deus ama a humanidade, porque Deus nos ama. O ventre de Isabel, aquela criança, João Batista, que estava lá, animou-se, deu sinais de vida, porque ele também recebeu Jesus, mesmo estando ainda criancinha no ventre materno de Isabel. E Maria, então, eleva o hino de louvor e agradece a Deus pelas maravilhas, como já disse, porque a partir disso, deste fato, as coisas mudam de rumo. A humanidade muda de caminho. A humanidade tem em Jesus aquele que veio socorrê-la, para que esta humanidade possa ser resgatada para sempre e viver a plenitude da vida na glória do céu. Maria, a solenidade da Assunção dela nos lembra isso. Não somos feitos para a destruição, para o esquecimento, para o anonimato, para sermos cremados ou deixados sepultados em algum cemitério deste mundo. Somos criados e feitos para a vida, graças a Jesus que por nós morreu e ressuscitou. Enquanto caminhamos nesta vida, precisamos ser, como nos diz a primeira leitura, precisamos ser aquela mulher vestida de sol, que se refere a Maria, se refere ao povo de Deus e se refere à Igreja. Ela estava para dar à luz. O dragão queria matar o filho, devorar o filho. Enquanto vivemos neste mundo, nós damos a luz a Jesus, ao mundo que não o conhece. Esta é a nossa missão. E evitar, expulsar de perto de nós os dragões do nosso tempo, que querem destruir o Filho de Deus, que querem destruir a fé nele, que querem aleijar do mundo a esperança da vida nova, da vida definitiva. O Senhor caminha conosco, como caminhou com Maria desde a sua concepção, gerando-a sem pecado, e a conduziu para a glória definitiva, para mostrar-nos e firmarmos a nossa fé na ressurreição dos mortos, na vida eterna, na glória do céu. Creio em Deus Pai Todo-Poderoso,
1: Criador do céu e da terra,
0: e em Jesus Cristo, seu único Filho, nosso Senhor, que foi concebido pelo poder do Espírito Santo, nasceu da Virgem Maria, padeceu sob Pôncio Pilatos, foi crucificado, morto e sepultado, desceu à mansão dos mortos, ressuscitou ao terceiro dia, subiu aos céus,
1: está sentada à
0: direita de Deus Pai Todo-Poderoso, donde há de vir a julgar os vivos e mortos. Creio no Espírito Santo, na Santa Igreja Católica, na comunhão dos santos, na remissão dos pecados,
1: na ressurreição da carne, na
0: vida eterna.
1: Amém.
0: Alegres por celebrarmos a Assunção de Maria ao céu, dirigamos a Deus nossos pedidos e preces, rezando: estendei sobre nós a vossa misericórdia.
2: Estendei sobre nós a vossa misericórdia.
3: Acompanhai com a vossa graça o Santo Padre, o Papa Leão, em seu ministério, e concedei-lhe com generosidade o espírito de fortaleza e de sabedoria, nós vos pedimos.
2: Estendei sobre nós a vossa misericórdia.
3: Que as autoridades governamentais se comprometam na construção do bem comum e na busca da justiça para todos, nós vos pedimos.
2: Estendei sobre nós a vossa misericórdia.
3: Derramai vossas bênçãos sobre todos os consagrados à vida religiosa e ajudai-os a seguir o exemplo de serviço e de santidade demonstrados pela Virgem Maria, nós vos pedimos.
2: Estendei sobre nós a vossa misericórdia.
3: Que as famílias sejam celeiros fecundos de vocações, que as mulheres sejam respeitadas e valorizadas na família, e na sociedade, nós vos pedimos.

0: Estendei sobre nós a vossa misericórdia.
1: Ó Deus, pela intercessão da bem-aventurada Virgem Maria, primícia e imagem da Igreja chamada à glória, atendei às preces que vos apresentamos ao festejar a sua assunção por Cristo nosso Senhor.
2: Amém. 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

0: Orai para que esta nossa família, reunida em nome de Cristo, possa oferecer um sacrifício que seja aceito por Deus Pai Todo-Poderoso.
1: Este sacrifício para a glória do seu nome, para o nosso bem e de toda a sua santa igreja.
0: Suba até vós, Senhor, a oferenda da nossa devoção e pela intercessão da Santíssima Virgem Maria, elevada ao céu, os nossos corações, inflamados por vosso amor, se orientem continuamente para vós, por Cristo nosso Senhor.
1: Amém.
0: O Senhor esteja convosco.
1: Ele está no meio de nós.
0: Corações ao alto.
1: O nosso coração está em Deus.
0: Demos graças ao Senhor que é nosso Deus.
1: É nosso dever e nossa salvação.
0: É digno e justo nosso dever e salvação dar-vos graças sempre e em todo lugar, Senhor Pai Santo, Deus Eterno e Todo-Poderoso, por Cristo Senhor nosso. Hoje a Virgem Maria, Mãe de Deus, foi elevada ao céu, sinal da inabalável esperança e consolo para o vosso povo peregrino, ela é a primícia e imagem da Igreja chamada à glória, pois não quisestes que sofresse a corrupção do sepulcro aquela que gerou, de modo inefável, o vosso Filho feito homem, autor de toda a vida. Por isso, unidos aos coros dos anjos, santos e santas, vos louvamos.

0: Pai de misericórdia, quem sobe em nossos louvores, suplicantes vos rogamos e pedimos, por Jesus Cristo, vosso Filho e Senhor nosso, que aceiteis e abençoeis estes dons, estas oferendas, este sacrifício puro e santo, que oferecemos antes de tudo pela vossa Igreja Santa e Católica. Concedei-lhe paz e proteção, unindo-a num só corpo e governando-a por toda a terra, em comunhão com o vosso servo, o Papa Leão XIV, nosso bispo cardeal Paulo César e todos os que guardam a fé católica que receberam dos apóstolos.
1: Abençoai nossa oferenda, ó Senhor.
0: Lembrai-vos, ó Pai, dos vossos filhos e filhas e de todos os que circundam este altar, dos quais conheceis a fé e a dedicação ao vosso serviço. Por eles nós vos oferecemos, e também eles vos oferecem, este sacrifício de louvor por si e por todos os seus, e elevam a vós as suas preces, Deus eterno, vivo e verdadeiro, para alcançar o perdão de suas faltas, a segurança em suas vidas e a salvação que esperam.
1: Lembrai-vos, ó Pai, dos vossos filhos.
0: Em comunhão com toda a Igreja, celebramos o glorioso dia em que o Senhor Jesus venceu a morte e nos tornou participantes de sua vida imortal. Veneramos, em primeiro lugar, a memória da Mãe de nosso Deus e Senhor Jesus Cristo, a gloriosa sempre Virgem Maria, e de seu esposo São José, e também dos santos apóstolos e mártires, Pedro e Paulo, André, e todos os vossos santos e santas, por seus méritos e preces, concedei-nos sem cessar a vossa proteção.
1: Em comunhão com vossos santos, vos louvamos.
0: Aceitai, ó Pai, com bondade a oblação dos vossos servos e de toda a vossa família. Dai-nos sempre a vossa paz. Livrai-nos da condenação eterna e acolhei-nos entre os vossos eleitos. Dignai-vos, ó Pai, aceitar, abençoar e santificar estas oferendas. Recebei-as com sacrifício espiritual perfeito, a fim de que se tornem para nós o corpo e o sangue de vosso amado Filho, nosso Senhor Jesus Cristo.
1: Enviai o vosso Espírito Santo.
0: Na véspera de sua paixão, ele tomou o pão em suas santas e veneráveis mãos, elevou os olhos ao céu, a vós, ao Pai Todo-Poderoso, pronunciou a bênção de ação de graças, partiu o pão e o deu a seus discípulos, dizendo: tomai todos e comei,

será entregue por vós. Do mesmo modo, ao fim da ceia, ele tomou este precioso cálice em suas santas e veneráveis mãos, pronunciou novamente a bênção de ação de graças e o deu a seus discípulos, dizendo: tomai todos e bebei. Este é o cálice do meu sangue, o sangue da nova e eterna aliança, que será derramado por vós e por todos para a remissão dos pecados. Fazei isto em memória de mim.

0: Mistério da fé.
1: Anunciamos, Senhor, a vossa morte e proclamamos a vossa ressurreição. Vinde, Senhor Jesus.
0: Celebrando, pois, a memória da bem-aventurada paixão do vosso Filho, da sua ressurreição dentre os mortos e gloriosa ascensão aos céus, nós, vossos servos e também vosso povo santo, vos oferecemos, ó Pai, dentre os bens que nos destes o sacrifício puro, santo e imaculado, pão santo da vida eterna e cálice da perpétua salvação. Recebei, ó Pai, com olhar benigno esta oferta, como recebestes os dons do justo Abel, o sacrifício de nosso patriarca Abraão e a oblação pura e santa do sumo sacerdote Melquisedeque.
1: Aceitai, ó Senhor, a nossa oferta.
0: Suplicantes vos pedimos, ó Deus onipotente, que esta nossa oferenda seja levada à vossa presença no altar do céu, pelas mãos do vosso santo anjo, para que todos nós, participando deste altar, pela comunhão no santíssimo corpo e sangue do vosso Filho, sejamos repletos de todas as graças e bênçãos do céu.
1: O Espírito nos una num só corpo.
0: Lembrai-vos, ó Pai, dos vossos filhos e filhas que nos precederam com o sinal da fé e dormem o sono da paz. A eles e a todos os que descansam no Cristo, concedei o repouso, a luz e a paz.
1: Concedei-lhes, ó Senhor, a luz eterna.
0: E a todos nós, pecadores, que esperamos na vossa infinita misericórdia, concedei, não por nossos méritos, mas por vossa bondade, o convívio dos apóstolos e mártires, João Batista e Estevão, Matias e Barnabé, e todos os vossos santos e santas, por Cristo Senhor nosso. Por ele, não cessais de criar, santificar, vivificar, abençoar estes bens e distribuí-los entre nós. Por Cristo, com Cristo e em Cristo, a vós, Deus Pai Todo-Poderoso, na unidade do Espírito Santo, toda honra e toda glória, por todos os séculos dos séculos.
1: Amém.
0: Iluminados e guiados pelos ensinamentos de Jesus, rezemos como ele nos ensinou.
2: Pai nosso que estais no céu, santificado seja o vosso nome, venha a nós o vosso reino, seja feita a vossa vontade, assim na terra como no céu. O pão nosso de cada dia nos dai hoje, perdoai as nossas ofensas, assim como nós perdoamos a quem nos tem ofendido,

0: e não nos deixeis
1: cair em tentação, mas livrai-nos do mal. Livrai-nos de todos os males, ó Pai, dai-nos hoje e sempre vossa paz. Ajudados pela vossa misericórdia, sejamos sempre livres do pecado, protegidos de todos os perigos, enquanto aguardamos a feliz esperança, a vinda de nosso Salvador Jesus Cristo.
0: Vosso é o reino, o poder e a glória para sempre.
1: Senhor Jesus Cristo, dissestes aos vossos apóstolos: eu vos deixo a paz, eu vos dou a minha paz. Não olheis os nossos pecados, mas a fé que anima a vossa igreja. Dai-lhe, segundo o vosso desejo, a paz e a unidade. Vós que sois Deus, com o Pai e o Espírito Santo.
0: Amém.
1: Que a paz do Senhor esteja sempre convosco.
0: O amor de Cristo nos uniu.
1: Saudai-vos na paz de Jesus.
2: Cordeiro de Deus,
0: que tirais o pecado do mundo, tende piedade de nós. Cordeiro de Deus, que tirais o pecado do mundo, tende piedade de nós. Cordeiro de Deus, que tirais o pecado do mundo, dai-nos a paz.
1: Felizes os convidados ao banquete nupcial do Cordeiro Jesus, que tira o pecado do mundo.
0: Senhor, eu não sou digna de que entreis em minha morada, mas dizei uma palavra e serei salva.

Neste momento, nos preparamos para a comunhão, corpo e sangue do Senhor, que se entregou por nós. A você que está aqui na igrejinha e vai comungar, pedimos que comungue em frente aos ministros. Você que nos acompanha pelo rádio ou pela internet, é convidado a fazer a comunhão espiritual, abrindo espaço para que o Senhor habite em seu coração.

0: Desde agora gerações hão de chamar-me de bendita. O Poderoso fez por mim maravilhas. Oremos. Senhor, que nos alimentastes com o sacramento da salvação, concedei-nos que, pela intercessão da Virgem Maria elevada ao céu, sejamos conduzidos à glória da ressurreição por Cristo nosso Senhor.
1: Amém. Amém.
0: Celebrando o dia da vida religiosa consagrada, rezamos a oração vocacional no número 21 do nosso folheto. Nós vos rogamos, ó bom Jesus, enviai operários para a vossa messe, pois a messe é grande e os operários são poucos.
1: Olhai nossas necessidades e dai-nos religiosos e religiosas dedicados, santos sacerdotes, para pastorear o vosso povo e famílias zelosas e generosas. Maria, Mãe e Rainha das Vocações, rogai por nós.
0: E a ela consagramos a nossa vida.

0: Nossa Senhora de Fátima, São José, São Francisco e Santa Clara. Aos que estão aqui na igrejinha ou aqui em Brasília, não esqueçam do nosso churrasco às 11h30 lá no santuário. Se alguém não tem o ingresso, o convite ainda, pode adquirir lá no horário. Vamos acolher a bênção própria desta solenidade. O Senhor esteja convosco.
1: Ele está no meio de nós.
0: A nossa proteção está no nome do Senhor,
1: que fez o céu e a terra.
0: O Deus de bondade, que pelo Filho da Virgem Maria quis salvar o gênero humano, vos enriqueça com a sua bênção.
1: Amém.
0: Seja-vos dado sentir sempre por toda parte a proteção da Virgem, por quem recebestes o autor da vida.
1: Amém.
0: E vós, reunidos hoje para celebrar com fervor sua solenidade, possais colher a alegria espiritual e prêmio eterno.
1: Amém.
0: Pela intercessão da Virgem Maria, desça sobre vós, vossas famílias e permaneça para sempre a bênção de Deus Pai, Filho e o Espírito Santo.
1: Amém.
0: Proclamai as maravilhas do Senhor. Ótimo domingo, ótima semana. Ide em paz e Ele vos acompanhe.
1: Graças a Deus.

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0: ação. Seus rios, suas florestas, seus povos e suas tradições se transformam em arte por meio de artistas que dedicam suas vidas à valorização da nossa cultura. E é justamente para valorizar esses artistas, suas trajetórias e a riqueza cultural da nossa região que nasceu a Amazônia Sonora, o programa que dá voz aos talentos da Amazônia e conecta ao público às histórias, aos ritmos e à diversidade cultural do norte do Brasil.
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0: No programa de hoje, vamos conhecer a trajetória de um dos maiores representantes da cultura amazônica contemporânea. Recebemos Celdo Braga, músico, poeta, escritor, um verdadeiro artesão, criador de bioinstrumentos amazônicos, artista que há mais de 4 décadas dedica a sua vida à valorização da Amazônia por meio da arte. Bem-vindo, Celdo Braga, ao Amazônia Sonora. Que honra ter você aqui. Para quem não sabe, é um orgulho imenso. A sua trajetória é muito especial, faz parte da vida de muitos amazonenses, amazônidas, e você chegando de viagem já, pousando aqui na Amazônia Sonora. Bem-vindo.
2: Muito obrigado, Elis. Estar com você, minha amiga querida e sempre parceira desde que a gente se conheceu, é uma alegria renovada, né? E estar nesta casa também me dá uma alegria especial de estar compartilhando, que eu sei que a audiência é muito boa. E aqui é uma casa que registra também historicamente a ação da gente nesse sentido. Estou em casa.
0: Ah, está, com certeza. E agora, na casa de todo o Brasil, assim esperamos. Nascido em Benjamin Constant, no Amazonas, Celdo Braga construiu uma trajetória marcada pela integração entre música, poesia, educação e preservação cultural. Professor da rede estadual de ensino por muitos anos, formado em letras pela Pontifícia Universidade Católica do Rio Grande do Sul, Celdo transformou sua paixão pela Amazônia em uma missão artística e educativa. Em 82, fundou o Grupo Raízes Caboclas, projeto pioneiro na valorização das expressões culturais amazônicas, que durante 25 anos difundiu o universo caboclo por meio da música, resultando na gravação de 10 CDs, 2 LPs, e ao longo de sua carreira tornou-se uma das mais expressivas figuras culturais no Amazonas, promovendo a música, poesia e os saberes tradicionais da floresta. Celdo, sua trajetória é de muito sucesso. Você saiu do interior do Amazonas, de Benjamin Constant, você foi estudar fora, e lá algo te transformou e você voltou para cá diferente. Como é que foi esse olhar para casa?
2: Na verdade, eu não voltei diferente. Eu voltei motivado para enxergar aquilo que antes eu não enxergava, né? Inclusive, acabei de compartilhar com o João, é um documentário feito recentemente em cima de um trabalho feito por um aluno meu, ex-aluno meu, Gerson Buzeiro. Ele fez uma belíssima abordagem da história do Raízes Caboclas num trabalho acadêmico que ele fez no mestrado dele. E esse rapaz, que é professor da UFAM, inclusive deficiente visual, fez um podcast maravilhoso dissecando todo o princípio e a fundamentação antropológica, histórica do nosso projeto, justificando coisas que eu até nem imaginava. Por exemplo, a resistência de chegar aqui em Manaus e não me converter para outros ritmos, para manter o projeto. Isso está estruturado em pensadores, né? Tanto contemporâneos como anteriores, que dão assim um suporte maravilhoso para a história do Raízes, que eu nem compreendia. Mas, ao mesmo tempo, fiquei feliz porque ele acerta no âmago toda a razão de eu me manter há 44 anos fiel ao projeto, que no início foi cantar para o resto da minha vida os valores da minha terra. E assim, hoje aqui, neste momento, poder estar também ratificando isso, afirmando isso, eu quero dizer que passou a ser quase que uma devoção para mim cantar a nossa gente, os nossos traços culturais, a nossa região e a sonoridade da Amazônia.
0: Celdo,

0: o que que representa a cultura cabocla cantar Amazônia para você? Porque você é um artista de múltiplos talentos. Você não só na poesia, que eu devo confessar que é inigualável, é uma inspiração.
1: Obrigado.
0: A gente fica suspirando e quantas oportunidades eu tive de acompanhar seus recitais e de ver você ser extremamente valorizado e respeitado por uma cadeia educativa da cidade, dos interiores. Você acredita que é inesgotável essa fonte de inspiração que é o caboclo, que é a Amazônia?
1: Eu também posso lhe garantir uma coisa que foi intencional. Na época que eu era já professor em Benjamin Constant, a palavra caboclo era uma referência para os índios Ticuna. Então, uma palavra negativa. Olha aquele caboclo, entendeu? Então, eu comecei então a chamar os meus alunos de caboclo, de caboclos, né? E a turma começou a me chamar de caboclo. Com isso, eu consegui atenuar um pouco o preconceito que na época existia. Daí até o nome Raízes Caboclas, eu sou uma pessoa que disseminou ao longo desse tempo, 44 anos, a palavra caboclo como uma referência de nossa, da terra mesmo, né? Nós somos caboclos, né? Enfim. E isso me inspirou muito um poeta cearense que adotou Manaus, um grande poeta chamado Emetério Cabrinha, quando li a obra dele lá em Benjamin Constant. E um dos poemas dele, assim, que me motivou muito, cantando em primeira pessoa, ele se dizia, eu sou caboclo, né? Eu sou caboclo. Quando a maioria, o próprio Álvaro Maia dizia do caboclo, aquele que está lá na beira do rio. Ó, caboclo, não falava caboclo em primeira pessoa. E a grande maioria dos poetas da nossa terra, os escritores, não falam de caboclo em primeira pessoa. E olha o que disse o Emetério Cabrinha. Caboclo, nasci na terra onde canta o Irapuru, onde no verde da relva corre a lígera Inambu. No meu tapiri de palha, onde o céu à noite o orvalha e a luz da lua branqueia, passa o rio murmurando pelas barrancas cantando mil canções à lua cheia. Sou feliz, nada me falta dentro da selva bravia. Se uma tristeza me assalta, logo me vem alegria. De manhã, quando me acordo, mil aventuras recordo, ouvindo a onça rosnar. E no cheiro agreste da mata, minha vida se dilata, então me ponho a cantar. Canto tanto que meu canto vai ecoar muito além. E o ardor do meu canto é tanto que de lá meu canto vem. Distinto, claro, fugasse como se um outro cantasse na outra margem do rio, enquanto o sol quente, louro, pincelando o espaço de ouro, tonifica o ar sombrio. Quanta lindeza se encerra no torrão onde eu nasci. Se Deus andou pela terra, nasceu no meu tapiri, de certo, porque em tudo, desde a relva de veludo, a sombra dos igapós, há tanta beleza, há tanta, que Deus parece que canta no eco de nossa voz. Como não gostar, né, caboclo, de uma terra como essa, né, caboclo?
0: Como você avalia a evolução musical ao longo dessas décadas da música feita aqui no Amazonas?
1: Hoje a gente não sabe os talentos que tem por aqui. Gente que, inclusive, já hoje ocupa amazonenses, uma boa parte ocupando a Orquestra Sinfônica e outras orquestras. Então, Manaus, com Cláudio Santoro também. Então, houve uma ampliação muito grande do universo e da competência musical pelos filhos da terra, assim, né? Então, e a gente, de uma forma paralela, indireta, também vai se mirando nisso, porque nós ficamos no palco, às vezes com a filarmônica, às vezes com a orquestra de câmara, às vezes com outros atores musicais, e isso vai dando um chão especial para a nossa referência.
0: Maravilha! Que outra canção nós poderíamos ouvir agora, por favor, poeta?
1: Eu, assim que cheguei em Manaus, fiz uma toada chamada Toada na Mata, que quem vai ouvir não vai saber se é garantido ou caprichoso. Foi, não foi intencional, mas é uma forma de valorizar uma entidade da nossa floresta, que é o Curupira. Eu sugerindo que o Curupira estava na beira do rio querendo ir para Parintins.

0: Olha aí, né, Cabu?
1: Eu peço desculpa que eu estava tocando esse instrumento maravilhoso, que ele tem um formato meio de... Lembra um seio, né, poeta?
0: Um seio.
1: E ele é muito bonito. E aí você consegue fazer umas parcerias por aí.
0: Com certeza.
1: Já entrei aqui tocando esse instrumento maravilhoso. Nossa, toada na mata. A cultura do Boi Bumbá, a cultura do Festival de Parintins, Garantido e Caprichoso, tem ganhado grande repercussão nacional. Você acredita que essa também é uma forma da gente conseguir olhar com esses olhos de, olha, temos talentos musicais na Amazônia, o festival também consegue cumprir esse papel?
0: Sim. Parintins, eu tenho acompanhado desde o tempo que ainda não tinha o bombódromo, né? Que era simplesmente um tablado. Então, conheço a história um pouco de conviver com isso também. E se agigantou a partir do momento do bombódromo, né? Que houve a necessidade de fazer uma espécie de teatro de arena. E aí o volume dos brincantes, as alegorias, tudo foi ganhando proporção de grande visualização do ponto de vista também até nacional, pelo que se tornou. Parintins, longe de qualquer outro município, tem uma história de talentos a partir de um Chico da Silva que aconteceu em nível nacional, né? De tantos talentos que têm se destacado tanto na parte musical como também na parte poética. A questão do folclore colocou Parintins como um expoente dentro do nosso estado, até sufocando outros estados, como é o caso, por exemplo, a festa do Sairé, né? Foi influenciada pelo formato, né, dos bois de Parintins. E a tradição dos bois de todos os municípios do Amazonas também sofreu uma alteração substancial para copiar o modelo que passou a ser Parintins. Então, sem sombra de dúvidas, né, isso eu tenho viajado e as pessoas têm percebido que esta festa é uma coisa que nos representa muito do ponto de vista estético. Né? Há alguns apelos meio forçados, né, como copiando alguns itens do carnaval que já foi adaptado e tudo, mas saiu hoje em dia... O Nego Chico e a Catirina já não são mais a referência daquilo que o Alto do Boi preconizava na sua tradição, né? Que a principal causa da festa é que o Nego Chico quis atender o desejo da Catirina, que desejou comer a língua do boi.
1: Exato.
0: Né? E eu perdi um irmão, minha mãe gestante, quis um caraçu da enfieira de caraçu que ele estava levando em frente de casa, e ela disse: Aristides, me dá um caraçu desse e tal. E ele não negou. E a minha mãe, não sei se por conta disso, mas eu sei que ela abortou um irmão meu.
1: Minha nossa, pai.
0: Então isso era muito recorrente no interior.
1: Sim.
0: Então essa história do Nego Chico matar o boi para tirar a língua para dar para a esposa é uma coisa que era o epicentro daquilo que o Alto do Boi preconizava, principalmente, né? Mas a festa ganhou um tônus de teatro de arena, né? Um grande evento, mesmo que ganhou proporção nacional. E a gente fica feliz com isso, por saber que nós estamos sendo representados por uma festa tão bonita.
1: Qual você acha, ao longo dessa sua trajetória, poeta, que foram os grandes desafios para tanto se manter na música como produzindo? Porque você não produziu só poesia, né? Você também chegou ao patamar de ser um criador, entrando aí para a história dos bioinstrumentos. Qual você acha que foram esses desafios para se manter nessa criatividade tão intensa que você tem?
0: Desde a formação do Raízes, Elis, eu sou um velho professor e assumo isso que é a minha profissão principal, né? Eu formei o Raízes com 3 alunos meus, alunos que estavam tendenciados a acolher um certo desvio social, e para evitar isso eu que eram meus alunos, eu oferecia a música. Eu não tinha a menor intenção de entrar no universo musical, mas para estimulá-los, eu comecei a ensaiar com eles. Depois da aula que eu dava à noite, terminava 10h30 da noite, ensaiava 11 horas até 1 da manhã. Então começou assim, começou o Raízes Caboclas. Há 8 anos, o João Paulo, que faz parte do meu grupo agora, do Gaponga, estava desestimulado já há 30 e poucos anos como músico, músico da noite, tocando aqui, tocando acolá, ganhando muito mal, sem uma casa própria, sem um transporte, sem, enfim. E ele chegou comigo e disse: Celdo, eu vou abandonar a música. Isso realmente, eu cheguei à conclusão de que não é aquilo que eu quero hoje, eu vou buscar outra coisa. Eu digo: mas João Paulo, tu és músico de nascença, um talento danado, rapaz. Inclusive parintinense, né?
1: Sim.
0: Aí ele disse: pois é, mas não dá, Celdo, vou vender o som que a gente tem aqui, tá? E vou fazer outra coisa, mas não quero mais música. Eu digo: João Paulo, não adianta você sair da música, porque é o que tu sabes fazer de melhor, rapaz. Mas fazer o quê, né? Não, vou fazer qualquer coisa, menos música. Aí eu falei para ele: meu amigo, ouça bem o que eu vou lhe dizer, o problema não é a música, o problema é a tua incompetência pessoal de saber direcionar aquilo que pode gerar mais um recurso para ti. E Elisa, há 20 e poucos anos eu fiz um curso chamado Empretec. Na verdade, foi um curso de pós-graduação em empreendedorismo, e um dos módulos era o Empretec, realizado pelo Sebrae. Esse Empretec me deu um suporte de referência maravilhoso para administrar a possibilidade de se ganhar dinheiro. Aí, com aquela necessidade de estimular o João Paulo, eu digo assim: por exemplo, João Paulo, eu sempre persigo na minha vida de 8 a 10 fontes financeiras para ir regando, cai um pouquinho aqui, cai outro ali. Se você fica só numa, como é teu caso, aí realmente é difícil. Na hora que o mercado fica complicado, fica escasso, você sofre, pô. Por exemplo, por que a gente não faz um projeto ligado a instrumentos musicais? Há alguns anos atrás, o Aliberto, meu irmão, tinha feito 2 instrumentos de cuia e colocado no Raízes, mas a cuia foi completamente afastada da nossa referência cultural e passou a não ter mais valor, porque a chegada dos pets, das vasilhas de alumínio, né, substituíram as nossas cuias. Aí diz ele assim: mas como? Eu digo: eu sei fazer isso. A gente vai criar instrumentos que eu sei fazer. Aí ele disse: se for assim, a gente pode tentar. Eu digo: olha, só que tem uma coisa, tem que ter uma fundamentação cultural. E aí eu acabei convencendo o João Paulo de que, eu digo, daqui um mês mais ou menos eu vou trazer o projeto e já uma amostra daquilo que eu vou fazer para a gente tocar o projeto. E eu fui para casa e eu tenho um pé de cuia lá em casa. Olhei para a cuieira e digo: me ajude, cuia. Foi aí que nasceu o primeiro instrumento e, graças a Deus, lançamos uma obra agora. Eu já sou autor de 42 instrumentos, o João Paulo fez 12. E 6 alunos, ex-alunos nossos, que nós temos 37 oficinas já realizadas no Amazonas, inclusive em 17 municípios. E aí se tornou o grande projeto da nossa vida. Mas foi para ajudar o João Paulo mais uma vez, né?
1: Que orgulho! Você está me segurando aqui agora, aplaudir essa história fantástica. Como que se expandiu, como que uma coisa tão boa, fazendo também a uma pessoa, um amigo que ia desistir e de isso. Repente mudou toda a trajetória. Hoje nós temos a orquestra de bioinstrumentos e sem pavulagem nenhuma, você não pode ver, mas você está perdendo, você que nos ouve, um lindo instrumento feito de cuia que está aqui nas mãos do poeta Celdo Braga, não é isso, poeta? Você está com um instrumento único.
0: Um único, né? É na verdade são 2, um violão feito pelo Edson Silva, que é um dos melhores luthiers hoje do Amazonas, feito numa cuia artesanal que eu adquiri lá em Benjamin Constant, e um outro que foi também, é uma cuia natural, que é um 4 cordas, que aqui eu afino como 4 venezuelano, que eu gosto muito da sonoridade, e faz essa ligação latino-americana, né, que também nós temos muita influência lá na região do Alto Solimões, né? Então, é nesse sentido, Elis.
1: Minha nossa. Antes do nosso primeiro intervalo, nós vamos agora com mais uma canção maravilhosa do poeta Celdo Braga, na Amazônia Sonora.
0: Do cancioneiro amazônico, paneiro.

0: Celdo Braga, na Amazônia Sonora. Breve intervalo, já já a gente volta com muita música e poesia para você.
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0: Ah, poeta Celdo Braga, que canção mais linda. Essa que a gente acabou de escutar foi Caminhos Incertos. E nós, ela tem uma história especial, é isso, poeta?
1: Sim, desde que eu cheguei em Manaus, eu tinha uma aproximação muito estreita com Parintins, pela amizade que eu mantinha com Aldinei Andrade, que na época era a madrinha do Caprichoso, né? E o José Carlos Portilho, que trabalhava no Banco do Brasil, um dos grandes compositores, né, de Parintins, né, que deixou um legado maravilhoso. E essa música foi gravada em 92 pelo Raízes Caboclas, a primeira gravação em CD no Amazonas, depois o Rapicho gravou. E nós registramos com carinho uma toada, né? Já em 92 estávamos registrando uma toada do nosso amigo José Carlos Portilho, não seguindo as agremiações, né, mas o talento especial do José Carlos Portilho na época, né, que já despontava como um bom compositor.
0: Poeta, seguindo a sua sequência de sua carreira longeva musical, depois do Raízes, houve o grupo Embaúba e atualmente o grupo Gaponga, né? Como foi o processo de criação desses grupos?
1: Eu, com 25 anos de atuação no Raízes, por desencontro natural e a liderança também já não fluindo dentro da expectativa deles, eu senti que eles tinham uma vontade que eu me afastasse, e reunimos e eles manifestaram isso, então eu decidi. Então, com 25 anos eu fiquei no Raízes, e na época o João Paulo tinha tocado um ano e pouco no Raízes como percussionista. E como ele tocava muito, inclusive suplantava ali até os outros, eu tenho certeza que houve um certo ciúmezinho, e eles votaram que o João Paulo saísse. Aí eu chamei o João Paulo. João Paulo, a nossa vez agora de fazer um...
0: é nós agora.
1: Um trio, né? E tinha uma moça chamada também Denise, né, Moreira, que cantava, uma pessoa evangélica. Então, não dava para cantar chape-chape, porque ela não podia cantar Ave Maria, mas podia cantar chape-chape, né? Que coisa, né?
0: Que coisa.
1: Que coisa, né? E aí, com um rapaz que tocava violão, o João Paulo e a Denise, a gente fez o grupo Embaúba. E o interessante é que nessa proposta, como eu queria fazer um trabalho diferenciado do Raízes, claro, eu manteria o mesmo estilo musical, música regional, cantando o Amazonas, a natureza, a vida, enfim. Só que o símbolo do nosso grupo Embaúba é a primeira planta que nasce quando qualquer lugar da floresta que você abrir uma clareira, nasce a embaúbeira.
0: Nossa!
1: A semente dela fica anos em letargia. No dia que corta a natureza, ela nasce para recompor a floresta.
0: Que incrível!
1: E quando ela recompõe a floresta, que a floresta passa dela, ela define e entrega a missão de novo para a coisa.
0: Que observação incrível, minha nossa!
1: E aí então ficou o grupo Embaúba. Com o avançado grupo, entrou o Rosivaldo, que na época já tinha tocado com Carrapicho e tudo, né? Tinha ido para a França. E aí o Rosivaldo, então, passou a fazer os arranjos musicais, como ele tinha muita influência com o Chorinho e tudo, então ficou ali também a pegada flamenca nesse registro nosso de 5 CDs gravados, né?
0: Nossa, uma produção grande.
1: Grande, muito, muito boa. Muito grande. Muito boa, né? E ele é um excelente músico, né? Foi quando a gente decidiu que ele fosse... Ele queria muito ir para a França, porque tinha experimentado com o Carrapicho lá. E aí nós fizemos com que... Demos um apoio para ele ir para lá e ser o nosso interlocutor para a gente poder fazer também apresentações internacionais, né? Aí nós tocamos fizemos um show com a orquestra de câmara e foi gravado, certamente aqui pela... Na época, pela TV Cultura, né? E passou, então na internet, e o Rosivaldo ligou para mim: meu compadre, vocês estão sacaneando com a minha obra. Me deu um carão. Porque o caba não estava seguindo rigorosamente com...
0: A partitura que ele tinha
1: O arranjo dele, o arranjo dele, né?
0: Entendi.
1: Aí eu falei para ele: a partir de agora você não vai ter mais esse problema, né?
0: Entendi.
1: Aí, no outro dia, cheguei com o grupo, vamos fazer, mudar todo o arranjo do nosso projeto e vamos dar uma nova denominação, que aí entrou a palavra gaponga, que na nossa região significa pescar com som. É, batendo na água do igapó a semente ou o fruto que normalmente os peixes gostam de comer. No caso, o tambaqui, eu até vi, fotografei na hora que ele estava lançando o caniço, eu vi que era uma semente de seringa. Né? Então, é, pesca-se principalmente com, quando a seringa está soltando as suas sementes, né? O peixe vai lá e...
0: Reconhece o som do fruto caindo na água?
1: Sim, pela vibração, porque os peixes não têm ouvido, né? Pela vibração, ele sabe exatamente pela
0: onde
1: vibração.
0: Caiu.
1: Onde cai. É uma...
0: Incrível.
1: É incrível, né? E sabe que não é um galho, que ele sabe exatamente pela vibração, ele sabe que se trata...
0: Que não é um galho, que é uma semente.
1: Que é uma semente.
0: Que é o alimento.
1: Isso. Eu tenho, inclusive, um registro de vídeo disso, né? E o pescador na região, normalmente, o que, que ele vai para o igapó? Ele bate três vezes. Tchom, tchom, tchom. Espera um pouquinho. É o tempo que a vibração durou, se tiver o peixe ali por perto, ele vir e pegar. Aí bate mais três vezes. Por três vezes. Se não pegar o peixe, ele sai e se desloca para outra área para buscar onde deve ter peixe, porque não, não tem peixe por ali. Principalmente o tambaqui, a pirapitinga. Né? E aí, eu, nesse registro de vídeo, eu tenho ele na terceira vez, ele espera um pouquinho e o peixe, um tambaqui imenso assim, ele fisgou o tambaqui. Então, poeticamente, é muito lindo o nosso projeto dizer que nós pescamos com som. Pescamos almas que gostam da natureza, da vida, né? Do equilíbrio.
0: E atualmente é o seu grupo, né? O grupo
1: Isso,
0: atual,
1: grupo Gaponga,
0: Gaponga.
1: Que a era do CD, infelizmente... se esgotou, né? Mas nós conseguimos ainda produzir três CDs, bem interessante, muito bacana, já com uma outra proposta. A questão da música orgânica foi quando entraram os bioinstrumentos.
0: Exatamente.
1: Tá. E esse projeto, ele realmente é uma soma do Raízes, do Imbaúba, e agora com a música orgânica. Inclusive, trabalhando também, a nossa intenção é trabalhar as frequências vibracionais para a música ter poder de cura.
0: Que incrível.
1: Então, a gente está trabalhando isso, já lançamos uma música com isso. E para a gente ter a certeza de que no final de uma apresentação, as pessoas podem sair extremamente bem aliviadas das tensões e tudo.
0: Isso pode gerar ainda muitas pesquisas, né? Talvez até ser usada como musicoterapia. Provavelmente é um embrião aí que ainda tem muito a render.
1: Interessante, você falou em musicoterapia. Numa das oficinas que nós fizemos lá em Itacoatiara, um dos rapazes trabalhava com pessoas especiais e ele criou lá a floresta terapia utilizando os bioinstrumentos. E já me visitou, o ano passado me visitaram dois estudiosos, inclusive doutores, que são pessoas que estão ligadas, uma na Europa, outro em Minas Gerais, ligada à musicoterapia. Eles disseram que os bioinstrumentos têm um poder imenso, né? Ficamos de fazer ali uma parceria.
0: Nossa!
1: E ali isso se perde. Por exemplo, até um documentário recente que fizeram sobre o nosso trabalho, de colocá-lo como também como uma projeção de didática. A sonoridade didática da floresta. Então, aplicando para crianças, para pessoas também especiais, os instrumentos sendo utilizados para pessoas especiais.
0: Que a gente não tem dúvida que as coisas da natureza curam.
1: Isso.
0: Poeta, vamos mais uma música?
1: Sim.
0: Vamos lá.
1: Eu vou colocar uma música que é uma música simbólica também, a primeira música ticuna, gravada no mundo, porque... ninguém tinha gravado nenhuma música ticuna. Eu trabalhei 10 anos como gestor de educação no meu município e implantei as primeiras escolas ticuna em bilíngue, né?
0: Lindo.
1: Os ticuna ensinando na própria língua. Teve um curso de formação, na época, pelo campus avançado da PUC, dando suporte para a gente. E como eu viajava pelas escolas, eram 12 escolas, aprendi a cantar uma música que é bem tradicional dele, chamada Vivirúcha. Vivirúcha quer dizer azulão, um pássaro da nossa região, né? E a história é que uma criança disse que contava dizendo: azulão, azulão, meus pais não deixaram que eu te criasse. Mas no vaia, então a criança, como os pais não deixaram ele criar, ele levou para a parte sagrada que ninguém entrava, a criança entrava e criou o azulão no vaia, que era a parte sagrada da etnia lá.
0: Lindo, lindo.

0: Olha que coisa inédita, a sonoridade das palavras diferentes. A gente deveria ter mais familiaridade com isso, né? Afinal de contas, estamos num território indígena. A sua poesia também conta muito da sua relação com a natureza e com as pessoas. Qual o papel da poesia na sua obra?
1: A poesia, ela foi assim um marco na minha vida, porque com 11 anos de idade, a irmã Joselina, lá no nosso Colégio Imaculada Conceição, ela nos ensinou a base do que seria uma poesia, né? E como fazê-la, os estilos e tudo. E eu com 11 anos de idade. Aí ela disse, olha, na próxima aula a gente vai fazer um desafio. Quem memorizou o procedimento e saber como se faz um poema, a gente vai fazer um teste. Quem fizer o melhor poema vai ganhar um livro de presente. Era história sagrada. E graças a Deus, na aula seguinte, eu fiz o poema. Ela chegou e disse assim, o mote do poema, fazer o bem sem repararmos a quem. E aí eu fiz o seguinte, façamos o bem, mas bem feito. Bem faz ao coração. E este bem nascido do nosso peito vem de novo encher as nossas mãos. O bem suprime o mal, e o mal desfeito é como um adubo que fecunda o chão. É uma semente depositada a jeito na cova, é trigo, depois pão. Bem razão tem quem diz, e bem o cremos. Façamos o bem sem repararmos a quem.
0: Meu Deus do céu, já!
1: Eu fiz,
0: tinha o dom mesmo.
1: Eu ganhei em primeiro lugar, né, ganhei meu livro, e a partir daí, Elis, a escola me chamava para receber, para recitar, autoridades, né, para recitar e tudo. Aí começou a minha vida poética com 11 anos de idade.
0: E dura até hoje. Quais são os projetos atuais?
1: O projeto atual é realmente expandir aquilo que eu acredito que já merece ser expandido, que é o nosso trabalho musical e poético. Eu estou fechando neste ano, possivelmente em julho ou agosto, a tríade de três obras, junto com o Geraldo Mendes, que é um cientista do INPA. Nós fizemos Flora e Fauna, um livro com mais de 200 páginas. Ele, por exemplo, Cedro, ele discorre o que, de uma forma científica e biológica, o que existe de mais atual sobre a informação do cedro, e eu traduzo essa informação científica em poesia.
0: Meu Deus,
1: e um artista da região faz a pintura. Então, é um livro que tem um formato que, sem precedente no nosso país, que é a prosa, a poesia e a pintura integrados.
0: Que incrível.
1: Entendeu? Então, é um livro bem importante dentro da minha carreira poética. Com esse, eu tenho certeza que eu fecho um ciclo muito bonito de registro do meu trabalho, né? E a última que nós vamos lançar é a Cultura Amazônica, dissecando vários, as pessoas chamam de mitos, né? Ou lendas e contos, enfim, os mais tradicionais do Amazonas, mas com o âmago daquilo que é profundamente cultural nosso, né? Então vamos lançá-lo possivelmente em agosto, né? Esse ano a gente lança. E aí a gente fecha a tríade. Então seria cultura amazônica, flora e fauna, né? E já lançamos e uma aceitação fabulosa. Teve gente que comprou. Já vamos lançar para Urucurituba, que compraram 100 exemplares. Vamos estender também essa obra para o interior, que minha grande meta é disseminar esse projeto pelos interiores, onde normalmente a iniciativa cultural não tem, dos gestores principalmente,
0: não
1: dos secretários, não,
0: né,
1: tem esse olhar. Quando o secretário tem, o prefeito acha que isso não é coisa importante, uhum, né? O que é importante é asfalto ou cimento.
0: Ou grandes festas de artistas, grandes que
1: festas.
0: Cantam algo que nada tem a ver com a região.
1: Isso,
0: né?
1: Exatamente. Então é isso.
0: Vamos,
1: então,
0: Gudmund?
1: É.
0: Vamos de música?
1: Bora, Caboclo. Deixa eu ver se me lembra aqui de uma aqui que você possa gostar.
0: Vamos lá, Caboclo. Caboclo é demais, né?

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1: Linda canção, é muito emocionante. Poeta, você recentemente não, já fez muitas palestras, claro, mas teve uma participação no TEDx Amazônia, né? Que é um ciclo de palestras que a gente sabe que tem uma popularidade internacional. O que você poderia destacar brevemente para a gente que é importante que o mundo inteiro saiba?
0: Por exemplo, eu fiz é o segundo TEDx, né? O primeiro que eu fiz, eles tinham feito um painel com folhas do Ficus Benjamina, do Benjamizeiro, né? Eu comecei a palestra tirando uma das folhas e trouxe e imitei o tucano. E depois eu toquei o parabéns para você, o início de parabéns para você. E disse, pouquíssimas pessoas teriam um olhar para essa imensa Amazônia, de que ela é uma plataforma sonora maravilhosa de coisas que a gente nunca imagina, né? Então ficaram completamente assim, surpreendidos, né, de eu pegar uma folhinha ali e tocar. E a partir daí, com a voz da Sofia, né, a gente colocando a ideia de que a Amazônia não é essa coisa para o turista ver. É um espaço para quem chega aqui viver. Viver bem, em equilíbrio com a vida, com os animais, com as plantas, com tudo. Então, esse é o recado, principalmente, sem nenhuma questão de dizer não faça isso, como tem a música do nosso querido maestro, o Não Mate a Mata, né? Não, mas, claro, não devemos matar a mata, mas eu não posso dizer pro homem que mora na roça que ele não faça o roçadinho dele. Então, eu vivi nisso e ao longo da minha existência eu sei que a mata se recompõe a partir do momento que ele vai buscar um outro espaço, a mata se recompõe. Agora, da forma que estão destruindo agora, aí não, sim, aí é terrível, né? Então, esse recado de que o Amazônida tem que viver bem dentro da floresta, né, é a minha grande mensagem, né? E que as pessoas que vêm com aquela ideia simplesmente de achar que nós somos indígenas, como eu fui chamado quando estudei na PUC do Rio Grande do Sul, chamado de aritana, porque eles acham que quem é do Amazonas é índio, é incapaz, é isso. É aquele olhar meio precipitado de quem não conhece o nosso chão, né? E graças a Deus, as pessoas que têm acompanhado o meu trabalho têm presenciado que essa mensagem fica. Então, é alguém que canta a sua terra em primeira pessoa. Eu sou daqui, eu sou caboclo. Eu vivo isso aqui e vivo com alegria e vivo bem. Então, isso que é legal, ao passo de querer simplesmente estar buscando outros valores, como principalmente como recurso, como sair daqui. Tem muita gente que sai e vai embora daqui, não gosta disso aqui. E esse não gostar daqui, eu já disse muitas vezes que é importante, a gente só gosta do que conhece. No dia que nós conhecermos a floresta, o bem que a floresta tem, conhecermos os igarapés, o bem que os igarapés fornecem como alimento da própria vida, a gente passa a gostar mais de nós mesmos, né?
1: Verdade. E para encerrar, infelizmente, aqui no nosso momento final, na Amazônia Sonora, uma canção para o mundo inteiro conhecer.

0: Céu do Braga, na Amazônia Sonora. Muito obrigada por esse presente, que é não só essa obra incrível, que se renova cada vez mais, sempre preservando a nossa cultura e a nossa floresta, como também a pessoa, Céu do Braga, que realmente é um marco, é uma pessoa inesquecível, poeta. Muito obrigada.
1: Obrigado, meu bem. Obrigado também. E só para reforçar, e dizer assim, somente você, a equipe aqui, né, pela amizade que nós temos, é que fazem eu aceitar vir cantar, porque não é o meu forte cantar, geralmente o meu forte é a poesia, né, recitar eu gosto muito mais. Por isso que eu sempre faço grupo para cantar e pego alguém que seja o intérprete, né, para colocar o meu projeto em circulação. Mas aqui está o meu coração, o meu reconhecimento à importância de vocês, em especial pela Elis, que ao longo do tempo assim, tem sido uma amiga especial na minha vida, né? Eu jamais, dizem Elis, que doido, menino, mulher, bêbado e amiga a gente não pode contrariar. Eu lá vou contrariar ninguém.
0: A honra é minha, poeta. Você é um presente na nossa vida. Muito obrigada, meu amigo.
1: Obrigado.
0: A trajetória de Céu do Braga demonstra a força da cultura amazônica e a importância de preservar os saberes, as histórias e os sons da floresta. Por meio da música, da poesia, dos bioinstrumentos, ele construiu uma obra que valoriza a identidade regional e leva a Amazônia para diferentes públicos dentro e fora do Brasil. Obrigada, Céu do Braga, pela participação no Amazônia Sonora. E você que acompanhou esse programa, continue valorizando os artistas e a cultura da Amazônia. 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Obrigada pela companhia e até o próximo programa.
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5: Oi, oi, gente amiga da natureza! A partir de agora, da cabeceira à foz, dos rios que cortam a floresta, a nossa voz vai chegando até você através das ondas sonoras da Rádio Nacional, em sintonia com os 9 estados da Amazônia Legal, levando informação e, acima de tudo, o nosso compromisso com a vida. É o Natureza Viva que também chega a Tabatinga pela Nacional do Alto Solimões, na Tríplice Fronteira. E estamos ainda pela Nacional de Brasília, falando ao coração do Brasil, com outras tantas emissoras parceiras, como é o caso da Rádio Difusora Acreana, que agora está em nova frequência, é 104.5 MHz. Nosso programa tem muito a agradecer. A parceria com o governo do Acre, que nos momentos de desalento não permitiu que a nossa voz da floresta se calasse. Foi assim entre 2001 e 2003, quando Natureza Viva esteve longe dos microfones da Nacional. Por tudo isso, em nome de todas as pessoas que tanto contribuíram pela permanência deste espaço de educação ambiental na programação da Voz das Selvas, mais do que nunca, queremos agradecer, inclusive, as pessoas que atualmente tocam a Difusora Acreana sob a coordenação geral de Jefferson Dourado, em especial a Francineide Dias, na coordenação administrativa e comercial. Tem também o meu querido Antônio Macedo, na tecnologia da informação, e na operação de áudio, a nossa super Ângela Silva. Eu só espero que a luz da poronga continue iluminando a caminhada de todas as pessoas que têm amor pela natureza e, principalmente, aquelas que no passado pagaram com a própria vida o preço da defesa intransigente da nossa Amazônia e os direitos das pessoas que nela vivem por todo sempre. E na pessoa de Raimundão, primo de Chico Mendes, alô, alô, serem

0: Esse é o seu Natureza Viva. E de qualquer canto do Brasil ou do mundo, você pode ouvir a gente pelo site radios.ebc.com.br, combinado? A gente está aqui sempre encontrando um caminho para falar mais alto ao seu rádio coração. E muito especialmente neste domingo, 16 de agosto de 2026, em que aqui estamos enaltecendo as parcerias que por tantos anos sustentam esse nosso programa, precisamos lembrar que o WWF Brasil, parceiro histórico desse nosso programa, está fazendo 30 anos. E como parte das comemorações, o W montou uma mini exposição num renomado hotel da capital de todos os brasileiros. E para nossa grande surpresa, em meio às imagens que contam a trajetória de vida desta importante organização socioambiental, lá estavam fotografias alusivas à parceria com o nosso Natureza Viva. Um belo registro fotográfico de uma história que começou a ganhar forma há mais de 3 décadas, mais precisamente em 18 de março de 1993, na época com a então Rádio Brás, que assinou seu primeiro convênio com o Fundo Mundial para a Natureza, o WWF, bem como com o Grupo de Trabalho Amazônico, o GTA. E essas duas instituições passaram a comandar a produção desse nosso programa. A notícia foi dada, inclusive, na edição seguinte do Natureza Viva, em 20 de março de 93, apresentada por Carlos Moreira e Ida Petrekovski.
1: Bom, então vamos lá. E se você passou a semana inteira aguardando sábado para poder se informar sobre plantas, bichos e gente, chegou a hora, pois estamos começando o programa Natureza Viva.
2: A partir de agora, o programa Natureza Viva passa a contar com o apoio de duas instituições muito conhecidas e atuantes em questões do meio ambiente.
1: Na última quinta-feira, a Rádio Brás assinou um convênio com a WWF, Fundo Mundial para a Natureza, e o GTA, Grupo de Trabalho Amazônico, que passam a participar deste programa.
2: Queremos falar do meio ambiente, mas principalmente queremos falar sobre você, homem, mulher e criança da Amazônia. Queremos divulgar, informar, aprofundar tudo que se refere à preservação da natureza, que signifique melhorar sua condição de vida.
0: E finalmente, em 22 de maio de 93, essa parceria se consolidou com a estreia do Natureza Viva em seu formato atual. Nessa época, eu, Mara Régia, estreava também o quadro Natureza Mulher.
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2: Bom dia, Brasil. Bom dia, amigos. Bom dia, amigas. Muito bom dia. Sábado, 22 de maio de 93. E a partir de agora, nós vamos ficar juntinhos com mais um programa Natureza Viva. Hoje, diga-se de passagem, um programa super especial para você. A partir de hoje, muito mais do que

0: especial. Porque a natureza viva já vinha sendo especial. E a partir de hoje vai ser muito mais especial. Bom dia, minha querida companheirinha que está no seu trabalho. Bom dia, você que está em casa. Bom dia, você, Ida Petrikovski.
1: Bom dia, Carlos, e bom dia a todos os nossos queridos ouvintes da Rádio Nacional da Amazônia.
0: Pois é, a produção musical é do Antônio Miranda, trabalhos técnicos do Edson Neri, produção de Ida Petrikovski, que também apresenta o programa junto com este amigo de vocês, Carlos Moreira.
1: Pois é, e o programa Natureza Viva começa hoje de cara nova. Muitas novidades para vocês. Este é um programa dedicado a todas as comunidades da Amazônia.
0: Um novo espaço que vem daqui a pouco é o Jornal da Natureza. Todo feito com informações das entidades que você participa e quer saber o que faz. Vamos falar de como estão as cheias do Rio Amazonas e seus afluentes, mas também fomos buscar explicações ao grande número de conflitos no campo. Conversamos com várias pessoas. E quem participa a partir de hoje no programa é o jornalista Ronaldo Brasiliense. Ele vai revelar os números da violência.
1: Natureza Entrevista é um bloco em que nós ouvimos e vocês contam a sua vida. Nós entrevistamos uma mulher muito especial, a Maria do Socorro, ou Toquinha, como é conhecida no Maranhão, sua terra natal.
0: Quem também fará parte do programa a partir de hoje, o nosso Natureza Viva, é a queridíssima Mara Régia, uma jornalista que começou sua carreira aqui, nas ondas da Rádio Nacional do Amazonas. Durante 10 anos, Mara comandou um programa na Rádio Nacional AM, aqui de Brasília, quando esteve à frente da luta pela defesa dos direitos da mulher. Ela não deixou de lutar e volta agora com toda a energia no quadro Natureza Mulher. É imperdível. Fique ligado.
2: E a história foi crescendo. Em 1996, com a ampliação das transmissões do Natureza Viva e a chegada de mais um bom parceiro, Ministério do Meio Ambiente, a parceria com o WWF estava cada vez mais sólida. A ampliação foi notícia, inclusive, na Voz do Brasil, em 24 de junho de 96. Vale a pena conferir.
3: O ministro do Meio Ambiente, Gustavo Krause, e o presidente da Radiobras, Maurílio Ferreira Lima, assinaram hoje contrato para a produção do programa Natureza Viva.
4: O programa de educação ambiental será veiculado pela Rádio Nacional da Amazônia diariamente de 7h30 às 8 horas da manhã. O ministro Gustavo Krause falou sobre a importância do rádio para a divulgação do Natureza Viva.
5: O rádio é um companheiro inseparável de quem está, né, nesses rincões distantes do país, né? É um elemento não só de informação, mas um elemento de formação também.
4: Vão participar da produção do programa Natureza Viva, além da Rádio Brás e do Ministério do Meio Ambiente, o Fundo Mundial para a Natureza, o IBAMA e a GTA. De Brasília, Patrícia Novaes.
2: E essa história de parcerias continua atravessando o tempo. Ainda hoje, você vai poder acompanhar um dos trabalhos realizados entre a Rádio Nacional da Amazônia em parceria com WWF Brasil na série Somos Amazônia, produzida em 2018. Uma parceria que nasceu lá atrás, amadureceu com o tempo e continua dando frutos, porque quando a comunicação pública se junta a quem defende a floresta, quem ganha é a vida. E a isso chamamos filosofia. E para que ninguém se esqueça, neste domingo 16 de agosto, também celebramos o Dia do Filósofo. O que será que faz um filósofo, hein? Você sabe? Ah, filósofo é aquele que se permite perguntar, duvidar, pensar além do óbvio. É quem olha para o mundo com curiosidade e não se conforma com as respostas prontas. Mas filosofia também pode estar nas coisas mais simples da vida, nas escolhas que fazemos, nos caminhos que seguimos, na maneira como enxergamos o outro e o mundo à nossa volta. E se tem alguém que sabe transformar as pequeninas coisas do cotidiano em grandes reflexões, sempre com muito humor, é Concessa, personagem criada e interpretada pela nossa querida atriz Cida Mendes. Ela que em 2023, durante o primeiro Festival Literário de Paracatu, a Flip Paracatu, estreou oficialmente no mundo das letras como uma legítima fisólofa. Seu primeiro livro, lançado pela editora Ramalhete, Minas Gerais, uai, não é isso, minha amiga?
6: É chique, é ramalheta de Belo Horizonte, Maranhense. Você acredita que eu conheço esse moço da ramalheta há muitos anos? Ele me arrumou livre demais nas minhas coisas. Eu precisava coisar e negociar meus trem, especialista geral. Ele me ajudava. Aí quando essa não encontrou, aí ele viu eu fazendo, sabe o que, Maranhense?
2: O quê?
6: O encontro ano passado das bordadeiras do Brasil, você lembra?
2: Ah, lembro, que maravilha!
6: Pois é, de modo que ele estava lá, aí ele falou pra mim assim, ô Concesso, você tem escrivinhado esses trem tudo que você fala? Eu falei, eu tenho demais, ué. Aí ele falou, vamos fazer um livro desse trem? Eu falei, ué, vão fazer, você me ajudando, né? Que ele é mais estudado que eu, né? Aí ele me ajudou, nasceu.
2: Olha que maravilha. Você, nesse seu livro, não só escreve sobre as suas peças de teatro, sobre as suas conversas no seu canal no YouTube, tecendo prosa, mas você coloca a poesia como mineiro no mundo inteiro. Que poesia mais linda? É sua?
6: Uai, poesia, você sabe que de vez em quando eu dou pra olhar pra pedra e não ver a pedra, né? Ver outra coisa e diz que isso que é poesia. Aí eu vou lá e escrevi.
2: Então, tô aqui encantada. Será que você sabe dizer essa poesia? Em toda a banda?
6: Ah, de fora solteado, depois da Covid, eu não sei nada, nem meu CPF.
2: Tá, então olha só. Então eu vou ler aqui pro pessoal ficar mais encantado ainda, né? Começa assim. Em toda a banda, até no estrangeiro, o povo gosta de mineiro. Porque mineiro, quando recebe, abre as portas e a janela. Cê come, cê bebe, tem pão de queijo, café coado, um trem cozido, um trem assado. A prosa corre espichada, o tempo querendo parar. No quintal, a criançada só pensa em brincar. Quando a viagem pega o mineiro, ele é querido no mundo inteiro. O trem funciona desse jeito. Recebe é recebido, nós é um povo sabido. Muita sabedoria, Concesa, né? Tu agora é fisólofa. É um livro de crônicas, crônicas, né? Cada uma melhor que a outra.
6: E esses treinos, vai pondo assim.
2: O livro é como a palavra, anda. Então,
6: anda,
2: então,
6: né?
2: Que sua vida seja viajar por esse país aí, levando a sua palavra, que anima, que alegra. Parabéns, Concesa, você que sabe unir humor e filosofia pra gente viver melhor. Cida Mendes é bibliófila, uma leitora. Doutora, conto mais. Sabe o que é isso? É que nem aquele pessoal que é criminoso, conto mais.
6: Bibliófila?
2: Nossa. Bibliófila, leitora, conto mais. Você lê até bula de remédio, é verdade?
6: Eu leio de velho, Mara Rez, contar vocês que eu tenho uma gastura de ler.
2: É mesmo?
6: Sim. Nossa. É bom, a gastura é boa, não é?
2: É gastura, maravilha.
6: Lê, lê, lê, lê agora.
2: Mas isso é da família?
6: Eu aprendi isso, foi na rua.
2: Como assim?
6: Porque, vou contar você como é que esses programas de leitura funcionam, Mara Regi. Belo Horizonte, eu, quarto ano completo, nunca tinha, assim, costume de ler. Aí arrumou um trem de ponhar livro nos pão de onça. Você acredita? Foi ali que eu arrumei?
2: Pois, ó, depois eu vou
6: te contar. Pegava um livro no pão de onça, devolvia no outro pão de onça, pegava outro pão de onça. E nisso eu fui pegando gosto, peguei amor, igual cachorrinho.
2: Ó, que coisa linda. Isso é história para um outro livro, né? Então,
6: é história para outro livro,
2: é, não é? Com toda certeza. Agora, para que a gente possa animar nossa audiência, tá valendo, hein? Fisiologias de Concesa. Como tantas outras você vem escrevinhando ao longo da vida, né? Alô, Jandira! Tem que ter coragem de ser alegre e alegre de ser corajosa, né? Não, Fé?
6: É que o povo chama a pessoa seguidor. Eu não gosto de chamar de seguidor. Eu chamo tudo de Jandira.
2: Mas eu acho...
6: Tem de seguir dois que vi demais, né? A pessoa está te seguindo.
2: Com certeza. Mas então, olha, minha amiga, eu só posso desejar a você mais sucesso ainda do que você já tem. Minha linda, grande abraço, sucesso, muita alegria na sua vida, muita coisa boa. Grande beijo, querida.
6: Beijo, coisinha. Beijo pra todas, viu, coisinha?
2: Já que estamos falando em filosofia, vamos agora ouvir a filosofia musical de Monsueto e Arnaldo Passos na voz da cantora Marlene. Música.

0: Acabamos de ouvir Mora na Filosofia, com a cantora Marlene, uma das grandes rainhas do rádio. No final dos anos 90, na casa do querido amigo Zélio Visconti, considerado um dos mais queridos artistas pop das artes, eu tive o prazer de abraçar pessoalmente Marlene ao lado do saudoso Sérgio Brito e do eterno Emílio Santiago. Oh, saudade! E falar de Marlene é também falar da história da nossa radiodifusão no Brasil. Falar dos 90 anos da Rádio Nacional do Rio de Janeiro e, claro, dos 45 anos do nosso Viva Maria, que já está em tempo de contagem regressiva para essa grande celebração. E Zélio, claro, é nosso convidado de honra. Diga lá, meu amigo!
1: Viva Maria! Viva a Rádio Nacional! Viva tudo isso aí que você acabou de mostrar para a gente. Mora na filosofia. Alegria, meus senhores. Saudações, marlenista. Tudo isso é uma nuvem maravilhosa de sonhos, de coisas que eu vivi nesse tempo todo que eu frequentei o auditório da Rádio Nacional. Então, para mim, é uma lembrança muito emocionante, de verdade, ouvir a Marlene cantando Mora na Filosofia e relembrar o Teatro São Caetano, concurso de música de carnaval,

0: e a Marlene concorrendo com o samba, Mora na Filosofia, desse Mansueto fantástico, gênio, gênio, gênio. E a Marlene de braços abertos, com aquele vestido rabo de peixe, belíssimo, soletrando cada letrinha do samba. Eu vou lhe dar a decisão. Botei na balança, você não pesou. É sambão e na rua o povo cantando. Enfim, estamos nós aqui comemorando, festejando, lembrando e saudando. Viva Mara Régia, com esse seu punho guerreira, com um programa maravilhoso, a rádio dando todo o apoio, te levando de norte a sul do país, e os registros todos importantes, todo o movimento, tudo que você coloca, a tua voz chega. Um beijo grande para você, obrigado. E vou continuar cantando aqui Mansueto, Marlene e o nosso carnaval, que é pura poesia. Beijo grande e até sempre.
1: Bem, assim como o Zelo, Viva Maria está de portas e microfones abertos para receber você no projeto Viva Maria na Academia. 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
1: Bem, agora é chegada a hora e a vez da comunicação em destaque, particularmente porque queremos enfatizar o protagonismo indígena que acabou de produzir uma publicação que é um marco para o jornalismo brasileiro. Na última semana, acompanhamos na Câmara dos Deputados o lançamento do Poranga Marandua. É o manual de redação do jornalismo indígena. Poranga Marandua significa boas notícias em Nhengatu. E o nome é mais do que simbólico para uma publicação que propõe um novo olhar sobre a cobertura jornalística dos povos indígenas, com responsabilidade, respeito e protagonismo, claro. O manual foi produzido pela Articulação Brasileira de Indígenas Jornalistas, que é a Abrinjor, e reúne orientações para ajudar jornalistas a superar estereótipos e construir uma cobertura mais ética e responsável sobre os povos indígenas. Como será que essa iniciativa foi recebida por quem estava lá, como eu? Vamos agora ouvir algumas das vozes que participaram desse momento e saber como o Poranga Marandua repercutiu esse lançamento entre os presentes. Bem, assim como diz o texto introdutório do manual, queremos abrir os caminhos desta nossa edição de hoje através da poesia.
4: Eu sou Jamília Nata, do povo Mura. Participei da construção do manual. Ele abre com uma poesia minha que eu escrevi durante o nosso encontro de indígenas jornalistas aqui em Brasília, ano passado, 2025, e que os parentes me deram essa honra de abrir o manual com essa poesia. Peço licença para entrar, tiro os sapatos, não tenho medo de tocar o chão, ouvir a mãe terra com pés e mãos, nem de eventualmente me ralar. Sei que estou em um sonho meu, de quem veio antes de mim e de quem veio antes ainda. Sou o eco de quem não se cala, de quem insiste na vida, no sorriso e na coletividade. Isso é algo que nenhum projeto de colonização vai me tirar. Sei que estou em um sonho, onde cabem muitos sonhos, onde há colisões, onde há muita força, há fricção, mas também é terreno de vontade e suor, para reflorestar latifúndios narrativos. Há que se trabalhar bastante para que a semente vingue. Semente é a nossa palavra, água para a terra seca, encanto é escrita, escrita é encanto. E se já usaram da escrita para nos prender, nós vamos usar para enfeitiçar.
1: Que coisa mais linda! E se Jamile fala em reflorestar latifúndios narrativos, vamos ouvir quem conhece bem esse território e sabe que o lançamento dessa publicação pode ser entendido como um verdadeiro reflorestamento. Com a palavra Raquel Cariri.
5: É um reflorestamento. É um reflorestamento porque a gente tem no jornalismo hegemônico uma característica que é de ser uma caravela narrativa. Para nós, povos indígenas, o jornalismo nunca foi um aliado. O jornalismo, na verdade, sempre jogou contra a gente, né? E essa particularidade de caravela narrativa é de reforçar estereótipos e reforçar violências. Então, a Articulação Brasileira de Indígenas Jornalistas, os coletivos de comunicadores indígenas, né? E agora, o Manual de Jornalismo Indígena é esse grande reflorestamento que traz de volta o espírito das narrativas, o sopro da comunicação.
1: Pois é, essa imagem do reflorestamento das narrativas ganha ainda mais força quando a gente percebe que a luta pela palavra caminha lado a lado com a luta pelo território. E nesta semana decisiva para os povos indígenas, já que o marco temporal volta a mobilizar organizações e comunidades em todo o país, vale a pena ouvir um pouco mais Raquel Cariri, que define essa luta como uma batalha pela própria vida.
5: Que o marco temporal é um projeto de aniquilamento, né? Que nós temos aí há 500 anos. É muito impressionante que até hoje a gente tenha que dizer que os povos indígenas precisam de território, né? As organizações de base, elas estão mobilizadas, elas estão acompanhando e principalmente os indígenas advogados, né? Os advogados indígenas que estão também nessa frente de luta, de batalha.
1: E se estamos falando de reflorestar narrativas, a gente precisa falar também de quem ajudou a plantar essas primeiras sementes. É o caso de Andresa Baré, uma das referências do jornalismo indígena no Brasil e uma das inspirações para esse manual. Andresa conta que essa publicação é resultado de um trabalho coletivo de mais de 70 pessoas, gente que se debruçou sobre cada linha, cada palavra, cada maneira de contar. E ela explica por que o manual foi pensado, sobretudo, para quem ainda precisa aprender a olhar e a ouvir os povos indígenas de outra maneira.
6: A gente espera que esse manual possa melhorar, digamos assim, né, transformar a forma com que os não indígenas nos retratam, né, na imprensa, na comunicação, na mídia em geral. Nossas fontes não são tão valorizadas quanto as fontes dos não indígenas, elas são sempre descredibilizadas, né? Então, a gente espera que esse manual seja uma ferramenta pedagógica mesmo, né? Um beabá de como falar dos povos indígenas na mídia.
1: Poranga Marandua, duas palavras que carregam notícia boa. E assim é. Esse nome escolhido para o manual tem tudo a ver. E para falar um pouco mais sobre essa notícia boa, chegando às salas de aula, inclusive, Viva Maria conversa com a professora Dione Moura, diretora da Faculdade de Comunicação da Universidade de Brasília. A professora Dione esteve presente ao lançamento, representando a Faculdade de Comunicação e a Associação Brasileira de Ensino de Jornalismo, a ABEJ. E ela parte de uma constatação muito simples. Se foi preciso criar um manual, é porque alguma coisa precisa mudar.
5: Quando você precisa fazer um manual, quer dizer que algo não está sendo bem feito. Senão você não precisa de manual. E aí, realmente, não está sendo bem feita a forma como nós, imprensa, cobrimos.

0: a questão indígena. Cobrimos os desafios e as pautas indígenas. Então é hora de mudar. Sempre é hora de aprender, não é isso? Vamos aprender juntos e juntas. Então temos que ter jornalistas indígenas, temos que ter jornalistas negros, temos que ter jornalistas da agricultura familiar, temos que ter jornalistas ciganos, temos que ter jornalistas que conhecem realidades diferentes para poder ter o seu relato com vivência. Quem fala melhor é quem vive a situação. Então nós, jornalistas não indígenas, jamais falaremos tão bem. Não temos uma vivência, uma experiência, uma cultura. E se você tem a cultura e você tem a técnica, que é o jornalismo, você vai fazer muito melhor.
1: Vamos aprender juntas e juntos. E essa aprendizagem passa também por reconhecer a importância de termos jornalistas indígenas, não para criar um jornalismo à parte, mas para ampliar os olhares dentro do próprio jornalismo. Pois é, que essa notícia boa floresça, que se espalhe pelas redações, pelas universidades, pelos microfones, pelas páginas, pelas telas e, principalmente, pelos corações de quem ainda precisa aprender que os povos indígenas não são apenas um assunto, são autores de suas próprias histórias. Música.

0: Isto aí, a voz que declama, a palavra que provoca, a liberdade de pensar e de existir. A arte tem essa força, muda o nosso olhar. E quando a gente fala de direitos, liberdade e futuro, é preciso também olhar de frente para uma realidade que ainda insiste em ser naturalizada. Por exemplo, a situação de crianças e adolescentes que, infelizmente, têm tido sua infância interrompida por uniões conjugais. Não por acaso, o Fundo de População das Nações Unidas, o UNFPA, acabou de lançar anteontem a campanha Casamento é Coisa de Adulto. E isso com o propósito de chamar a atenção para uma realidade que ainda persiste no Brasil: o casamento infantil. Para vocês terem uma ideia, o Brasil tem o sexto maior número absoluto de casamentos infantis em todo o mundo, segundo dados da UNFPA. O censo de 2022 identificou 34.202 crianças e adolescentes em idades que variam entre 10 e 14 anos vivendo em união conjugal em nosso país. E desse total, pasmem, 77% eram meninas e quase 87% estavam em uniões consensuais, sem casamento civil ou religioso. Segundo o Fundo de População das Nações Unidas, essas uniões podem interromper a trajetória escolar, reduzir oportunidades profissionais, aumentar a dependência econômica e expor meninas e adolescentes à gravidez precoce e a diferentes formas de violência. E é justamente essa naturalização que a campanha quer combater. O Fundo de População das Nações Unidas, que é um organismo da ONU responsável por questões populacionais, defende 18 anos como a idade mínima para qualquer união e destaca a necessidade de políticas públicas que garantam educação, proteção social, saúde e autonomia para crianças e adolescentes. A campanha Casamento é Coisa de Adulto reúne informações e dados sobre o tema, porque infância é tempo de crescer, estudar, brincar e sonhar. Casamento é coisa de adulto. E se você concorda com esta afirmação, por favor, não deixe de visitar a página do Fundo de População das Nações Unidas para conhecer mais sobre a campanha Casamento é Coisa de Adulto, tá? Não deixe de ir até lá. Em qualquer site de busca, você chega, pode ter certeza. Agora, desde sempre, nosso Natureza Viva abriu seus microfones para dar voz a quem precisa ser ouvido, acolher denúncias e ajudar a romper silêncios. Em 8 de abril de 99, recebemos a carta de Alessandra Tiziane, ela que morava lá em Aripuanã, no Mato Grosso, e nessa carta ela denunciava uma história de violência que começou ainda em sua infância. A denúncia mobilizou instituições de defesa dos direitos da infância, entre elas a ANDI e o Unicef, e teve na professora Doreni Francisca Pereira, que já havia acolhido a Alessandra, uma importante aliada. O caso ganhou repercussão nacional. O jornalista Marcos Uchoa, que infelizmente faleceu tão precocemente, foi até Aripuanã para produzir uma reportagem para o programa fantástico da Rede Globo, e o especial do Natureza Viva chegou a ser finalista do Prêmio Ibero-Americano de Comunicação pelos Direitos da Infância, promovido pelo Unicef.
1: O sofrimento de Alessandra foi colocado numa carta de 2 folhas de papel ao maço, mas de tão grande, não pôde ser totalmente traduzido. A tragédia que há vários anos

0: anos se abate sobre ela é desumana. Eu gostaria muito que vocês escutassem com o coração o que ela nos diz nessa carta. Oi, Mara Régia, com muita esperança de ser atendida que estou escrevendo para você. Quero dizer que adoro você. Se todas as mulheres fossem como você, o mundo era bem melhor. Mara, sou uma menina de 14 anos e eu quero contar para você um pouco do meu sofrimento. Veja, Mara, por quantas dores eu já passei para estar aqui hoje, ainda com esperança de ser alguém na vida. Olha, Mara, aos 9 anos eu fui vendida pela minha mãe e meu padrasto para um paraguaio de 58 anos. Ele me usou como mulher. Foi o maior sofrimento da minha vida. Minha professora descobriu e deu queixa no conselho tutelar. Mas esse conselho é muito devagar. O homem, depois de preso, ainda foi embora. E eu fiquei com os meus pais. E essa professora sofreu muitas ameaças de morte. Mas Deus lhe ajudou muito, porque todos os vizinhos que eram sem vergonha como os meus pais ficaram contra ela. Aos 11 anos eu fui vendida de novo. Mais uma vez vendida pelos meus pais para um cachaceiro. Outro sofrimento. Meu pai descombinou com ele e me tomou. Mas aos 13 fui vendida mais uma vez para um homem que eu não conhecia. Eu fui levada como uma ovelha para o matadouro. Não deu certo eu com esse homem. Eu larguei e corri para a casa da professora que deu queixa a primeira vez. Foi onde eu encontrei apoio. Hoje, faz mais de um ano que eu moro com ela, me dá o que pode e me tem como filha. Agora sei, com a ajuda dela, posso ser feliz. Só que quando penso no que eu passei, me dá um frio na espinha. Peço a você uma ajuda. Estou fazendo uma denúncia que esse homem, que é o meu padrasto, está dando pinga para o meu irmão de 13 anos e colocando minha irmã de 11 no serviço e pega o dinheiro para comprar mais cachaça. Se já não estiver fazendo com ela o que fez comigo. Agora voltei a estudar, já estou na quarta série. Isso que eu sempre tive vontade e nunca tive oportunidade. Eu gosto muito dessa família onde eu moro, mas eu quero ajudar meus irmãos. Por favor, Mara, me ajude. Eu preciso da sua ajuda. Abraços da Alessandra. E eu preciso, Alessandra, muito que você me telefone, querida. Ligue para mim. Pode ligar, cobrar. Eu vou passar um telegrama para você, passando meu número. Mas eu quero muito conversar com você, porque eu preciso, para acionar as autoridades competentes, ter maiores detalhes sobre você, sobre a família que você está morando. Enfim, uma série de informações que eu tenho que compartilhar, inclusive com a Secretaria dos Direitos Humanos, porque daqui a pouquinho nós vamos estar com o secretário de Estado, José Gregório, falando sobre o seu caso.
1: E contra toda a violência que fere a infância, a gente segue acreditando na força da solidariedade com o pulsar do nosso coração civil, na voz de Milton Nascimento.

0: E é nessa força dos encontros, da solidariedade, das parcerias, que a nossa canoa continua navegando. Falar nisso, bora ouvir os ecos dos territórios. Falo do encontro de experiências e aprendizados do Fundo Ecos. Alô, alô, minha querida Antônia, que está aí no município de Carlinda. Ô, Mato Grosso, Alta Floresta, que saudade. Será que você vem para essa festa? Quero saber, hein? Bom, mas de qualquer forma, bora aumentar o volume do rádio, porque o recado, convite, não pode esperar.
1: Olá, Mara, amigos e amigas do Natureza Viva, esse programa que acompanha tão de perto as ações do ISPN. Eu, Cristiane Azevedo, diretora superintendente do Instituto, estou aqui para convidar vocês, todos e todas, para a noite cultural do Encontro Ecos dos Territórios. Serão mais de 100 representantes de povos e comunidades tradicionais do Cerrado, da Caatinga e da Amazônia, com protagonismo potente das mulheres e jovens, que estarão reunidos para celebrar histórias e conquistas dos projetos apoiados pelo Fundo Ecos e para o festejo dos povos, com forró, churrasco e a tão esperada feira dos produtos da sociobiodiversidade. Esperamos você lá na quarta-feira, dia 19 de agosto, a partir das 18 horas. Vai ser na Cesir Contag. Qualquer dúvida e informação pode acessar o nosso Instagram, ESPN Brasil. Esperamos você lá.
0: Natureza é vida. Viva você que está em sintonia com este nosso programa, que em 2018, como eu já tive a oportunidade de dizer, se uniu ao WWF Brasil num reencontro memorável durante a expedição Natureza Viva, que deu origem à série Somos Amazônia. E entre as histórias dessa viagem estão as de comunidades que fazem da floresta fonte de vida, de trabalho e de conhecimento. E uma delas combina especialmente com o espírito deste programa: Somos Riquezas da Floresta.
2: Açaí e borracha, frutos de uma cadeia produtiva que muda para melhor a vida das comunidades na Amazônia. Erismar Souza Silva, da Cooperativa Agroextrativista de Tarauacá, no Acre, se orgulha da qualidade do açaí que eles têm.
3: É uma região muito rica em açaí natural, né? Nativo. Nós não trabalhamos com açaí de plantio.
2: Isso faz toda a diferença e ainda ajuda a manter a floresta em pé, como diz Erismar.
3: Antigamente, o cara nem olhava para açaí, onde dava vontade de fazer uma queima para plantar o milho, a macaxeira, ele fazia. Hoje não, se ele vai fazer, sou eu. Tenho um açaizal aqui, esse aqui no verão vai me dar tantos reais e eu não vou mexer.
2: Como o açaí, a borracha vem ganhando mercado no Brasil e no mundo, e o interesse das empresas que respeitam o meio ambiente, como a Vert, que comercializa tênis feito com a matéria-prima que vem dos seringais do Acre.
4: Somos Amazônia, uma campanha do WWF Brasil.
0: Bem, na certeza de que parceria também é uma forma de companhia, seguimos juntos, contando sempre com o carinho da sua audiência. Muito obrigada. E agora, quem chega para cantar para gente é Nilson Chaves, com aquele sabor que a gente tanto gosta. Essa aí, meu povo!

0: Bem, por aqui nossa canoa eletrônica vai atracando depois de navegar por histórias que nos lembram da força da memória, da reflexão, da escuta e do compromisso com a vida. Nesta edição, falamos de natureza, comunicação, filosofia, protagonismo indígena e defesa da infância. Revisitamos histórias que fazem parte da memória deste programa e reafirmamos a importância de dar voz a quem precisa ser ouvido. Agradeço muito a sua companhia, a sua audiência e, olha, nunca é demais lembrar que a montagem desse nosso programa é de Alberto Paris, trabalhos técnicos de Josemar França, programação musical do Mirandinha, Antônio Miranda, e o apoio de toda a equipe da Rádio Nacional da Amazônia. Um abraço especial à nossa coordenadora Tayana Borges, ao gerente executivo de rádios Carlos Sena e ao diretor-geral da EBC, Tiago Rigotto. Recebam todos meu abraço agradecido e até domingo que vem. Que essa semana nos traga boas notícias e que a natureza siga viva dentro e fora de cada um de nós. Acredite.
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2: Agora em Brasília são 10 horas da manhã. Muito bom dia, sou Fátima de Mello e esse é o Nacional Notícias com os destaques do momento. O Brasil terá 13 candidatos à presidência da República para disputa nas eleições de 2026. O prazo final para o pedido de registro de candidaturas foi encerrado às 7 da noite deste sábado. Madison Euler conta pra gente os detalhes. Bom dia, Madison.
3: Oi, Fátima. Bom dia para vocês e para os ouvintes da Nacional. Vamos aí à lista com esses 13 candidatos que irão concorrer à presidência. O Augusto Cury, do Avante, a Clariana Barão, do Democracia Cristã, Edmilson Costa, do PCB, Flávio Bolsonaro, do PL, Hertz Dias, do PSTU, Renan Santos, do Missão, Rui Costa Pimenta, do PCO, a Samara Martins, da UP, Wilson Grassi, do Democrata, Romeu Zema Neto, do Novo, Ronaldo Caiado, do PSD, Pablo Marçal, pelo PRTB, e o presidente Luiz Inácio Lula da Silva concorrendo à reeleição pelo PT. O Tribunal Superior Eleitoral também publicou as candidaturas registradas para os demais cargos em disputa. Foram registrados 194 candidatos a governador para os 26 estados e para o Distrito Federal. No Senado, este ano, serão eleitos 54 novos parlamentares. Para este cargo, foram registrados 314 candidatos. Já para a Câmara dos Deputados, o TSE recebeu 7.610 registros de candidaturas para preencher todas as 513 vagas. Nos estados, há ainda 1.035 vagas para deputados estaduais, 11.056 candidatos foram registrados dentro do prazo. E para deputado distrital, foram registradas 420 candidaturas para 24 vagas. Agora, os registros passam pela análise da Justiça Eleitoral, que verifica o cumprimento dos requisitos legais para a confirmação dessas candidaturas. Volto com você, Fátima.
2: Obrigada, Madison, pelas informações. Esse foi o Nacional Notícias. Próxima edição, ao meio-dia.
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0: parece mágica. Um aparelho simples, uma antena e uma voz viajando milhares de quilômetros.
1: As ondas curtas possuem uma característica extraordinária. Elas saltam na ionosfera e conseguem percorrer enormes distâncias.
0: Mas o que é a ionosfera? A explicação parece coisa de ficção científica. A transmissão sai de uma antena instalada em Brasília, sobe até camadas da atmosfera e retorna à Terra a milhares de quilômetros de distância. É como se o céu ajudasse a carregar a mensagem. Para a gente entender melhor, vamos ouvir a explicação de Ronaldo Siqueira Barbosa, professor de Engenharia Eletrônica.
2: Ela tem um meio de propagação que é a ionosfera terrestre. Então ela consegue atingir distâncias entre 2 mil quilômetros a 4 mil, chega até 8 mil quilômetros, dependendo do ponto alto que ela atinge a nossa ionosfera, a altura mais ou menos de 400 quilômetros até 700 quilômetros de atmosfera, nós temos de reflexão, em que você tem um meio de propagação em que a onda vai a grandes distâncias na Terra. Então eu posso fazer uma transmissão de Brasília para o Canadá, para a Europa e muitas vezes fazer até uma segunda volta.

0: bordo. A experiência foi registrada no livro 100 dias entre o céu e o mar.
1: Em 5 de setembro, o mar continuava forte, mas inofensivo. Captei durante um dos intervalos de trabalho uma nova estação no meu radinho, a Rádio Nacional da Amazônia. Exatamente no dia da Amazônia. Foi uma sorte. Fiz uma pausa para me aliar às comemorações e, atento, fiquei ouvindo um programa dirigido aos trabalhadores desta continental região, em especial aos garimpeiros de Serra Pelada. Estava em plena selva amazônica, vivendo os problemas de suas gigantescas e áridas cidades.
2: Na imensidão do oceano, quando havia apenas água até onde a vista alcançava, foi uma emissora brasileira em ondas curtas que rompeu o silêncio. Naquele instante, a rádio atravessou não apenas a Amazônia, mas o oceano.
0: Agora, voltando para a Amazônia, em uma época sem internet, sem celular. As ondas curtas eram a tecnologia que conectava o interior do Brasil, mas ouvir a Rádio Nacional da Amazônia nem sempre era tão simples.
2: Para muitos ouvintes, encontrar aquela frequência fazia parte da experiência. Ouvir a Nacional era quase um ritual. Regular o dial, procurar o sinal, vencer os ruídos e, finalmente, encontrar aquela voz familiar.
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2: Como conta o ouvinte Wesley Dias.
4: Minha mãe, ela tinha um papagaio e esse bendito desse papagaio era solto, ele andava pra todo lugar. Ele andou por sobre o rádio e na hora que a mãe foi tocar, com medo dele derrubar o rádio, ele, no impulso dele voar, ele derrubou o rádio, abriu-se o rádio. E cidade era cada 3 meses, e aí como fazer pra ouvir? Meu pai tentou, não conseguiu, a minha mãe ficou pegando aquele fio que soltou e raspando ele pelo rádio ligado, olha a maluquice dela, até que fez um barulho, ela falou, opa, é por aqui. Aí ela achou onde era e ela pingava vela, porque era o que dava pra colar. Aí o meu pai, com a vela soltava muito rápido, ele conseguiu cera de mel de abelha. Aí ele apertou o fiozinho lá no lugar e colocou com cera de mel de abelha. E o rádio ficou meio que aberto, assim, com um tijolo de um lado. E funcionou aquele... O rádio ficava ali, né? Debaixo de um pé de árvore. E o papagaio veio e derrubou o rádio ali. Mas...
0: E o nosso ouvinte, Wesley Dias, não estava sozinho. Em diferentes partes do mundo, milhares de apaixonados pelas ondas curtas transformaram a escuta em uma verdadeira missão. Eles passavam horas percorrendo o dial em busca de sinais distantes. Quando conseguiam sintonizar a Rádio Nacional da Amazônia, enviavam um relatório detalhando o dia, o horário, a frequência e a qualidade da recepção.
2: E aí, em resposta, recebiam um cartão de confirmação, conhecido internacionalmente como QSL. Muito mais do que uma lembrança, ele era a prova de que aquela voz transmitida de Brasília havia vencido milhares de quilômetros para chegar ao outro lado do mundo.
0: E até hoje, a emissora continua recebendo pedidos de confirmação de escuta vindos da Europa, da Ásia, das Américas, da África. O engenheiro do Parque de Ondas Curtas da Rádio Nacional, Adriano Goetz, explica esse fenômeno.
5: Imagine você a década de 1940, 1950, onde a maioria dos países, em melhores condições, tinha uma rádio internacional transmitindo em vários idiomas. Como saber se ela estava pegando, se ela estava sendo ouvida, se ela estava tendo aceitação pelos ouvintes? A forma que se criou foi o cartão QSL. É um cartão de confirmação de recepção. Ele também é utilizado por radioamadores para confirmar contato entre duas estações. A pessoa solicita o cartão, a outra estação envia o cartão confirmando a recepção do sinal. Algumas pessoas passaram, na década de 50, a colecionar esses cartões. Esse hobby de colecionar cartões de QSL se estende até hoje. O que isso prova? Isso prova que a pessoa, quanto mais cartões de QSL tiver e de emissoras difíceis de ser sintonizadas, distantes do outro lado do mundo, quanto maior a coleção, mais habilidoso é o radioamador ou o radioescuta ou o entusiasta.
2: Hoje, a tecnologia mudou. Os chiados deram lugar ao streaming. O radinho de pilha divide espaço com celulares e aplicativos. Mas as ondas curtas trazem

0: Em um legado que nenhuma inovação conseguiu substituir. Elas provam que a comunicação não depende apenas da tecnologia, mas da capacidade de chegar a quem mais precisa.
1: Este episódio usou áudios do acervo da Empresa Brasil de Comunicação. A leitura do depoimento de Amir Klink foi feita por Edgar Matsuki.
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2: É isso, 2 horas de boa música sem parar aqui na nossa Rádio Nacional. Vamos ouvir Gal Costa, Flor do Maracujá.

0: Cássia Eller, o Segundo Sol, funk como Legusta, Paula Lima e Sandra de Sá, Olhos Coloridos, Macau, Paralamas, Gebet Viana, Tendo a Lua.
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0: Pedro Miranda e Trio Madeira Brasil, Baticum.

0: 23, Titãs, É Preciso Saber Viver, Pedro Miranda e Trio Madeira Brasil, Baticum, de Paulo César Pinheiro e Maurício Carrilho.
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0: Seu Jorge.

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0: Valeu, Bandeira, mais uma vez. Bonito,
1: Zé. Beth Carvalho, Zeca Pagodinho, ainda é tempo de ser feliz, de Arlindo Cruz. Raul Seixas, dele, Ouro de Tolo, e Alba Ramalho, de Zé Ramalho, Chão de Giz.
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1: Fátima Guedes, O Silêncio das Estrelas.

0: Roberta Sarr, mais alguém. Maria Rita, Ladeira da Preguiça, de Gilberto Gil. Fátima Guedes, O Silêncio das Estrelas, de Lenine e Dudu Falcão.
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0: Flávio Venturini, para Lennon e McCartney.

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1: Agora em Brasília, meio-dia em ponto. Eu sou Fátima de Mello e este é o Nacional Notícias, com os destaques do momento. Vamos trazer agora as informações atualizadas sobre um grave acidente rodoviário envolvendo um ônibus e que levou à morte de pelo menos 8 pessoas na região serrana do Rio de Janeiro. Ao vivo da capital fluminense, a Paloma Ferraz tem os detalhes para a gente. Boa tarde, Paloma.
2: Boa tarde, Fátima. Pois é. O ônibus tombou hoje de madrugada em Cascatinha, Petrópolis, próximo ao sítio Flor da Serra. Os bombeiros realizaram atendimento a 49 pessoas, sendo que 8 morreram no local. 2 ficaram em estado grave e 12 tiveram ferimentos moderados. Os feridos foram encaminhados para hospitais de referência, como o Adão Pereira Nunes, em Duque de Caxias, e o Santa Teresa, em Petrópolis. Segundo o Corpo de Bombeiros do Rio de Janeiro, ainda não há registro oficial de possíveis vítimas que foram a óbito durante o transporte ou nos hospitais. Devido ao tamanho do acidente,

0: do grupamento de operações com produtos perigosos de Campos Elíseos, dos quartéis de Petrópolis, Itaipava e Parada de Lucas, além de outras unidades de apoio. A gente segue acompanhando e pode voltar com mais atualizações ao longo da programação. Eu volto com você aí no estúdio, Fátima.
1: Obrigada, Paloma, pelas informações. Esse foi o Nacional Notícias. Próxima edição a uma hora.

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Marcelo Genesi, Laura Lavieri, para Sonhar, de Marcelo Genesi, Barão Vermelho, Amor, Meu Grande Amor, Fagner Canteiros. 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Skank Negrali.

Beth Carvalho, Golden Boys, Andança, Ana Costa e Paulinho Moz, Calmas Gêmeas, Skank Negra Ali, Ainda Gosto Dela. 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Cássia Eller, esse filme eu já vi.

Thier, Amuleto. Marina Lima, admito que perdi. Cássia Eller, esse filme eu já vi. Loborges e Samuel Rosa, um girassol da cor do seu cabelo. Logo depois tem Skank, Sutilmente.

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1: Agora em Brasília, uma hora. Eu sou Fátima de Mello e este é o Nacional Notícias, com os destaques do momento. Nas eleições 2026, os principais candidatos à presidência da República começaram hoje a campanha eleitoral. Luana Major está aqui no estúdio com os detalhes das agendas dos candidatos. Não é isso, Luana? Boa tarde.
2: Boa tarde, Fátima. Vamos começar pelo atual presidente, Luiz Inácio Lula da Silva, do PT. Ele participou de um ato público que marcou o início da corrida pelo voto em São Bernardo do Campo, no ABC Paulista. No Rio de Janeiro, Flávio Bolsonaro, do PL, fez campanha em Copacabana, com discurso, caminhada e contato com os eleitores. Já Ronaldo Caiado, do PSD, participou de uma carreata com cinco municípios aqui no entorno do DF. Em Minas Gerais, Romeu Zema, do Novo, participou de um encontro de mobilização e de uma caminhada em Montes Claros. Em São Paulo, Renan Santos, do Missão, realizou um ato público ao meio-dia, agora há pouquinho, lá no Largo São Francisco. Também na capital paulista, Samara Martins, da Unidade Popular, realiza um evento de lançamento de campanha com militares do partido. Na região metropolitana de Belo Horizonte, Augusto Cury, do Avante, participou pela manhã de um evento de lançamento de campanha. Já Ertes Dias, do PSTU, fez panfletagem e conversou com eleitores na Vila Matilde, na Zona Leste de São Paulo. À noite, Edmilson Costa, do PCB, participa de uma live em seu canal no YouTube. Não divulgaram agenda para este domingo os candidatos Clariana Barão, do Democracia Cristã, Rui Costa Pimenta, do PCO, Wilson Grassi, do Democrata, e Pablo Marçal, do PRTB.

0: Com o início oficial da campanha, os candidatos intensificam a presença nas ruas e nas redes sociais em busca dos votos dos eleitores. As atividades devem seguir as regras definidas pela Justiça Eleitoral. Eu volto com você, Fátima.
1: Obrigada, Luana, pelas informações. Esse foi o Nacional Notícias. Próxima edição, às 14h.
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1: Agora tem Badia Saad, acredite ou não.

É de Mota Colombina, Lulu Santos, Certas Coisas, Badia Saad, Acredite ou Não, de Lenine e Braulio Tavares. Maria Bethânia, Explode Coração.

0: Paulinho da Viola, onde a dor não tem razão. Tiago York, Amei Te Ver, Maria Bethânia Explode Coração, de Gonzaguinha.
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0: A cor do som abria a porta.

Ivan Lins e Hamilton John, Landa, Cariocando, antes Bebel Gilberto, Acabou Chorar e Boca Livre, Cruzada, de Tavinho Moura e Márcio Borges. 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Casuarina e Delcio Carvalho, Acreditar.

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1: Agora em Brasília, 2 horas. Eu sou Fátima de Mello, este é o Nacional Notícias com os destaques do momento. 197 países devem enviar representantes para a COP17. É a 17ª Convenção das Nações Unidas de Combate à Desertificação, que começa daqui a pouco na Mongólia. O repórter Madison Euler tem os detalhes ao vivo para a gente. Boa tarde, Madison.
2: Oi, Fátima. Boa tarde para você mais uma vez, para os ouvintes da Nacional. Com o tema Restaurando a Terra, Restaurando a Esperança, o avanço da seca para as regiões que antes eram consideradas menos vulneráveis será um dos temas centrais da COP17. Os debates ao longo dos 12 dias de programação serão voltados exclusivamente para questões envolvendo a desertificação. Além dos representantes dos países participantes, líderes governamentais, empresários, cientistas, representantes da sociedade civil e povos indígenas estarão reunidos em Ulaanbaatar, que é a capital da Mongólia. A COP17 vai permitir a troca de experiências e a discussão de soluções para a desertificação, a degradação do solo e a seca. Também estarão em debate os impactos desses fenômenos na segurança alimentar, na disponibilidade de água e no deslocamento de pessoas. Segundo a ONU, a degradação do solo já afeta até 40% das terras do mundo. O Brasil, que tem 18% do território sujeito à desertificação e cerca de 39 milhões de pessoas impactadas, será representado por lideranças dos setores público e privado. Na área principal do evento, a Blue Zone, o Pavilhão Brasil sediará debates, apresentará tecnologias e divulgará políticas públicas e projetos de pesquisa. A COP17 de combate à desertificação segue com programação até o dia 28 de agosto. Volto com você, Fátima.
1: Madison Euler, muito obrigado pelas informações. Esse foi o Nacional Notícias, próxima edição às 3 horas.
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Olá, ouvinte das rádios nacional, boa tarde para Tabatinga e Benjamin Constant. Boa tarde também para Atalaia do Norte, São Paulo de Olivença e demais cidades do Amazonas e todo o Brasil. Eu sou o Otto Farias e está começando mais uma edição do Cultura Ativa, diretamente dos estúdios da Nacional do Alto Solimões, em Tabatinga. E como vai o seu dia? Chego para levar até você um pouco da riqueza da cultura musical amazônica, além de destacar as mais diversas expressões das artes e da cultura da nossa região. Fique com a gente, participe e faça parte dessa grande conexão cultural. Hoje é 16 de agosto do ano de 2026. Acompanhe o nosso programa também pelo site radios.ebc.com.br e pelo aplicativo Rádios EBC no seu celular. Para participar, mande sua mensagem para o nosso WhatsApp, DDD 97-98407-1680. Apresentação, produção e trabalhos técnicos de Otto Farias, coordenação de Mislene Ferreira, Bianca Petenar, gerente das Rádios Nacional. Gerência executiva das Rádios EBC, Carlos Sena. Hoje, um bate-papo com muita ancestralidade e poesia. Recebemos a escritora, poeta, ativista e educadora Márcia Cambeba, natural da comunidade indígena de Belém dos Solimões. Ela vem contar sobre sua participação no 12º FertiSol, Festival Internacional de Tribos do Alto Solimões, que será realizado a partir do dia 27 na cidade de Tabatinga. E sobre sua contribuição no enredo da Associação Folclórica Onça Pintada, Omágua, o legado vivo do povo das águas. Uma conversa sobre cultura, identidade e a força das águas amazônicas. Não saia daí. Teremos também Cultural em Notícia, Canção Preferida e Agenda Cultural. E o Cultura Ativa segue no ritmo contagiante do FertiSol. Agora vamos ouvir Batucada Omágua, canto tribal da Onça Pintada, presente no mais novo álbum de 2026, com o tema Omágua, o legado vivo do povo das águas. Aumenta o som porque a emoção vermelhada já vai tomar conta do programa com Batucada Omágua.

Muito bem, você acabou de ouvir o canto tribal Batucada Omágua. E você está acompanhando o programa Cultura Ativa. Entre dobras e cores transforma açafrão, urucum e açaí em tintas para criar arte com estudantes da cidade de Manaus. A artista Catarina Araújo vai levar sua pesquisa com origami e tinturas amazônicas para estudantes do primeiro ano do ensino médio da Escola Estadual Santana, que fica na rua André Araújo, no Aleixo, na zona centro-sul de Manaus. O projeto Entre Dobras e Cores, Origamis e Tinturas Amazônicas começou no dia 12 e segue até o dia 20 de agosto com uma proposta que aproxima o fazer artístico das experiências pessoais e das escolhas que atravessam a construção do futuro dos adolescentes. É importante essa primeira informação para você que acompanha o programa Cultura Ativa. E agora no Cultura Ativa vamos ouvir a música Caboquinha, uma bela obra do poeta Celdo Braga, interpretada pelo grupo Imbaúba, uma canção que valoriza as raízes, os costumes e a riqueza cultural da Amazônia. Aumente o som e curta essa grande expressão da nossa música regional.

0: E aí, portanto, você acabou de ouvir a música Caboquinha. E você está acompanhando o programa Cultura Ativa.
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0: Olá, minha gente, tudo bem? Nesse momento eu tenho a honra e satisfação de receber aqui na nossa programação, nessa parte de entrevista, de convidar aqui para o palco da Rádio Nacional, nos estúdios, Márcia Cambeba. Márcia Cambeba é natural da comunidade indígena de Belém dos Solimões, comunidade que fica próximo da cidade de Tabatinga, e ela reside atualmente no estado do Pará. Mas é uma mulher muito, muito importante para essa nossa região da Amazônia, da região amazônica, da região norte, por ela ser uma grande escritora que já tem 18 livros lançados, publicados. Ela é doutora em linguística, com pós-doutorado em linguística pela UNB, mestre em geografia e geógrafa de formação pela Universidade do Estado do Amazonas, UEA de Tabatinga. É tudo isso. Por isso, eu a tratarei nesse momento como a rainha da região do Alto Solimões. É isso, Márcia Cambeba. Seja bem-vinda à Rádio Nacional, tudo bem?
1: Oh, meu amigo, só você. Uma alegria estar falando contigo pela segunda vez, porque nós já estivemos juntos falando sobre algum outro tema que você me convidou, não sei se você está lembrado, mas é sempre um

0: prazer voltar à rádio com você e poder falar agora sobre o FestSol, né? Esse festival maravilhoso, Otto, que cada ano ganha mais expansão, ganha mais visibilidade. E esse ano eu estarei presente nas duas noites pela Onça Pintada, que é Omágua Cambeva.
1: Maravilha! E é justamente por isso é que a Rádio Nacional convidou você para falar sobre a sua participação nesse evento. Mas antes de nós falarmos da sua participação neste evento através da Onça Pintada do povo Omágua Cambeva, eu gostaria de que você se apresentasse. Márcia, então você é natural de Belém dos Solimões, é daqui dessa região, certo?
0: Certíssimo, nasci em 1979, entre os Ticuna, na aldeia Belém dos Solimões, aldeia que está no meu coração. Em 2023, quando fui ao Peru visitar os Omágua do Peru, eu fui a Belém dos Solimões, entrei na casa onde morei com a minha avó, vi a roseira, uma das roseiras que sobreviveu da época que minha avó morou aí, que tinha um roseiral. Entrei no quintal. Quem mora hoje na casa que a gente morava é o João. Então, ele me permitiu, ele foi aluno da minha avó, junto com a esposa dele, me cuidaram, né? Cuidaram de mim também. Porque na aldeia um cuida do outro, né? E todos são uma única família. E devo muito ao povo Ticuna da aldeia Belém dos Solimões, sabe, Otto? Porque se hoje eu sou doutora e trabalho com as pedagogias indígenas, foi nessa aldeia, no Rio Solimões, junto com meu pai Ademar Tenazor, me mostrando o rio, me dizendo, escute o rio, que eu aprendi a pedagogia das águas.
1: Olha que maravilha. Então, olha só, pedagogia das águas e o tema da Onça Pintada deste ano é voltada para este assunto. Então, você lançou 18 livros que já estão publicados. Como foi fazer esses livros?
0: E tem mais dois em andamento para sair esse ano.
1: Então, é isso aí, vai para 20. Então, por isso, ô Rainha dos Livros,
0: 20 livros,
1: me fale dessa proeza.
0: Pois é, eu tenho a graça de hoje, porque Otto, veja bem, antes, logo que eu comecei, era muito difícil bater na porta das editoras, era saber que já ia levar um não, que já tinha um não de graça. Você estava correndo atrás do sim. E eu bati muito nas portas e levei muito não, só que eu não desisti, porque se tem uma lição, um saber que a gente aprende dentro do território, é que a nós é dado todo o direito, menos o de desistir, o de deixar de lutar. É por isso que nós somos considerados um povo de resistência, de luta. Então, eu paguei meu primeiro livro, que foi o Aika Kiritama, só de poesia. 7 anos depois, uma editora me encontrou um livro e disse, vamos reeditar pela minha editora? Vamos. Reeditei esse, depois desse vieram mais 3 ou 4 de poesia e depois enveredei pelo Infanto Juvenil, que é o que mais tem me dado retorno, né? Não que as poesias não dei, porque hoje, se eu sobrevivo muito, são das poesias, né? As minhas poesias, Otto, elas andam muito no livro didático. O MEC utilizou também nos livros didáticos de todo o Brasil alguns poemas meus. Antes de falar com você, eu já fiz cedência de 4 poesias só para livro didático de editoras particulares. Isso tem me dado assim, uma alegria muito grande pela expansão da minha obra nos livros didáticos. Então, é uma coisa de se honrar mesmo, sabe? De se alegrar, de ficar feliz e dizer, puxa vida, meu trabalho tá valendo a pena, porque está entrando na sala de aula, está entrando nas universidades. O Aika Kiritama, esse livro que eu lancei pela primeira vez e reeditei, ele é leitura obrigatória em 2 universidades. Uma eu sei que é de Ponta Grossa e a outra é em São Paulo. Mas Ponta Grossa também. Ah, e a outra é no Tocantins. São 3, então, 3 universidades que eu tenho conhecimento, que os professores me falam. E também cai muito em concurso para professores meus poemas. Já caiu na prova do Enem 2 vezes. Então, para que? Eu digo assim, meu Deus, o que mais pode vir, né? Porque já ganhei tanta expansão. E o que mais pode vir? E o que vier já é lucro. Prêmio Jabuti. O que vier já é lucro, né? É.

0: No jabuti eu sou, mas no livro coletivo.
1: Uhum.
0: E a gente vai levando devagarzinho, porque sabe que... E se eu fosse ouvir as pessoas que, durante a minha caminhada, me desmotivaram, eu tinha parado na primeira desmotivação. Mas não, eu acreditei que a minha poesia dava pé. Um dia ela ia ganhar o mundo, como ela ganhou. Hoje eu tenho ciência de professores... me disseram assim, Márcia, o Aika Kiritama é estudado nas escolas aqui no Japão. Outro diz, Márcia, a gente está traduzindo o De Almas e Águas Cunhões aqui na Argentina, em Buenos Aires. Eu vou estar agora em outubro em Buenos Aires para o lançamento do meu livro traduzido para espanhol. E vai circular em todos os países que falam espanhol. E na Itália e também. Nos Estados Unidos eu faço parte de uma revista de educação de nome, onde minhas poesias circulam. Então, meu amigo, graças a Deus, a poesia... Em lugares que eu ainda não fui, a poesia já chegou. A minha literatura já chegou. Esse é um pouco do resumo de como anda o meu trabalho.
1: Maravilha! E agora sim, vamos falar então da sua participação neste festival internacional de Tribos do Alto Solimões, que já está na sua 12ª edição, e você vai estar juntamente com a Associação Folclórica Onça Pintada, que é do povo Omagua. E você, como é a sua participação na Onça Pintada? Fale para nós, Márcia. Vem com toda a força, então a Onça Pintada vem para levantar esse troféu.
0: Eu espero que sim, viu? O troféu é a nossa intenção, né? A minha participação é assim. A minha participação começou lá em 2023, quando eu estive aí para fazer uma ida ao Peru. Eu estava no doutorado nessa época. Então me chamaram, ainda não era o Sarará, era um outro rapaz. O presidente, e me chamaram com uma professora da UEA, que eu também sou professora da UEPA aqui e da UFPA do PAFOR. Então, me chamaram e me pediram ajuda, né, para o que colocar na arena, como trazer. E eu mandei toda a minha pesquisa, porque desde o mestrado até o doutorado, eu pesquiso o meu próprio povo, o Omagua Cambeba. Mas aí eles só pediram essa ajuda e eu mandei o material e não tive retorno do que eles fizeram. Também não me levaram. O Sarará, por intermédio da Adana Cambeba, que também é uma parenta, chegou até mim. Me pediram uma reunião, mas o Omarley e a equipe. E eu, então, meio a princípio relutei, né? Porque eu disse para a Adana... eles chamam a gente, mas depois não estão nem aí, não dão atenção devida e... Parece que não. A dona disse, não, Márcia, mas parece que agora vai ser diferente. Vem, aí eu fui, né, para a reunião. Gostei da atitude do Sarará, gostei da atitude do Omarley, da equipe toda. Entendi que, de fato, eles queriam um trabalho bonito, um trabalho bem feito, um trabalho diferente. E aí eu disse a eles, então bora fazer direito, bora fazer como, de fato, tem que ser feito. E aí eu comecei a ajudar com material, selecionei os rituais, mandei para lá. Escrevi um texto para eles sobre a importância da onça, porque a onça pintada na cultura Omagua, ela não é um animal escolhido ao léu. Ela, de fato, está na cosmologia do povo, né? E aí, eu disse para eles a importância da onça pintada, porque na cultura também do povo Ticuna, a onça preta tem a sua importância, né? E eles levaram a sério. E fomos fazendo. O Omarley me convidou para uma participação em uma letra para um dos rituais, uma coisa assim, uma das músicas. Eu estou participando também. Fui dando opinião sobre a roupa, como é a roupa Omagua. E isso tudo foi contribuindo e chegou no que chegou, né? Tá muito bonito, a ideia é muito boa. A gente não pode falar muito porque ninguém pode entregar o ouro antes do tempo. Mas vai sair coisa boa aí na arena, vem coisa boa aí. Eles estão muito envolvidos e fizeram questão da minha presença, então isso para mim é muito importante, né? Eu não me ofereci para ir, a agremiação da Onça Pintada, que se esforçou para me levar a partir do Sarará, que é o presidente, né? A partir do Sarará, que é o presidente, então se esforçaram, estão me levando. E eu vou estar na arena. Eu não sei o que eles vão fazer comigo na arena, mas eu vou aparecer de alguma maneira. Vamos ver o que vai dar isso, né? Tô até com medo já.
1: Olha, Márcia, eu achei tão interessante isso. Por quê? Porque um evento, ele tem que ir à fonte. E uma das fontes foi você, porque você é conhecedora da história, conhecedora de tudo da vivência do povo Omágua. Então eles foram de uma pessoa acadêmica, de uma pessoa que é da etnia, de uma pessoa que conhece muito bem. Então, creio que você está somando não somente com a Associação Folclórica, mas sim com a cidade de Tabatinga. Você crê nisso, Márcia?
0: Sim, eu acho muito importante, Otton, porque, como eu te falei, a Onça Pintada, ela tem uma relação muito próxima com o pajé. Então, falando agora um pouco mais aprofundado, né? A onça, você pode ver que ela tem uma forma de olhar, ela atrai também, né? Então, os povos indígenas, eles se espelham muito no comportamento dos animais. E cada povo tem um animal cosmológico. O nosso, a onça está envolvida, mas também tem outros animais cosmológicos, como a preguiça, né? E dentro da cultura, a onça, ela é das águas também, porque ela nada, ela pula no rio, né? E a gente aprende muito a viver conforme o ensinamento desses animais. Ela é compreendida, a onça, como uma força simbólica no universo, não só o Magua Cambeba, mas também amazônico, né? Ela envolve o cuidado, um significado para o povo Cambeba de profundidade nas narrativas orais, na força do pajé, porque ela influencia muito no cuidado, no entendimento cosmológico dessa conexão entre mundos do próprio pajé. A gente acredita, conta os mais velhos, que quando um pajé está bem velhinho, ele vai, que ele já não tem mais condição de atuar, ele vai para a floresta e ele então se transmuta em onça pintada. Isso é muito bonito, né? Isso é muito forte, isso contém força e presença no território, não só físico, mas cosmológico e cultural, espiritual, respeito, né? O respeito não apenas pelo que a onça representa, aquela imponência, né? Às vezes até de medo, não por isso, mas pela perspectiva indígena, animais de grande porte representam o poder. Precisam ser entendidos não como animais perigosos, mas como animais que estão relacionados com toda a sabedoria e ensinamento que a própria natureza tem para nos dar, porque ela também tem pedagogia. Então, por isso eu vejo a importância do Sarará e de toda a equipe, o cuidado que eles estão tendo, a relação que eles estão buscando ter com o povo, trazer o povo ao Mágua para perto, para somar junto, para compor, para estar presente, né? Queria muito que viesse os Omágua do Peru, lá de San Joaquim de los Omágua, mas não teve como, né? Pelas condições financeiras. Mas quem sabe para o ano que vem, em vez de eu ir, vai os nossos irmãos do Peru, né? Porque eles também têm muito a contribuir. E isso é muito importante, porque isso dá a onça pintada, de fato, a importância de estar representando um povo. Que eu dizia para eles, não é só folclore, vocês têm que pensar para além do folclore. Vocês têm que pensar que a onça pintada, e Tabatinga tem que pensar isso. Eu não sei quem é que promove, se é a prefeitura, se é o Estado, mas, Otton, seja quem for o executor desse festival, é importante que se pense que não está trabalhando como o boi garantido e caprichoso, que escolheu um boi para falar e fala de povos indígenas com representação de boi. Eu disse isso para a Onça Pintada. Eu falei para eles, vocês querem começar a fazer direito? Desfaçam, desfaçam.
1: Porque para que esse festival de Tabatinga, ele possa se tornar também singular, porque foi o que...
0: Singular, isso mesmo.
1: Né, para que ele pudesse... Né? Porque Tabatinga se tornou bem amazônico mesmo. Está trazendo duas etnias, Omagua, Ticuna, existem outras, porém eles dão em ênfase também as duas onças, preta e pintada. E agora eu gostaria de saber sobre o tema da onça pintada, né? Que os

0: Magos é um povo das águas, né? Fala um pouquinho.
1: Das águas, isso.
0: Fala um pouquinho por que, que é um povo das águas.
1: Otton, primeiramente eu gostaria de dizer uma coisa muito importante. A onça pintada, ela está na cosmologia. Eu vou falar aqui uma coisa que eu ouvi de alguns povos, né? Disseram para mim, Márcia, a onça pintada ela não é só do povo Omágua Cambeba. Ela está na cosmologia dos povos que falam tronco tupi. Então isso é muito importante de a gente compreender, né? E eu fico feliz por isso, porque ela não está só na cosmologia do Omágua, ela está na cosmologia dos povos falantes do tronco tupi. E o tronco tupi é o maior tronco linguístico que tem, né? E aí vamos falar por que o povo Cambeba nasce da gota d'água. Os nossos mais velhos contam, e isso está na minha dissertação de mestrado e está na minha tese também, que o povo Omágua vem das águas. Assim como o Ticuna vem das águas também. O Ticuna ele foi pescado. Joí e Pi foram pescados. O Omágua é diferente. Ele vem de uma grande chuva, dentro de uma grande gota. Vieram duas gotas menores. Cai no rio e por detrás da grande árvore que é essa maumeira, emerge o homem e a mulher Omágua Cambeba. Então, é por isso que ele é o povo das águas, porque ele emerge do fundo do rio. Ele nasce das águas, né? Uma das referências é essa, que ele nasce das águas. Isso está na fala dos nossos mais velhos, na oralidade. E isso também está no livro de Antônio Porro, que ainda está vivo. Ele é um antropólogo, né? E escreveu O Povo das Águas, falando do povo Omágua. E outras literaturas, vou dizer, que eu já li, que Omágua vem também de cabeça de homem, porque quando eles iam para as lutas, eles degolavam a cabeça dos seus inimigos, né? E colocavam fincada numa vara e na frente das suas casas para mostrar que aquele guerreiro matou outro guerreiro. Mas entre essas duas hipóteses, né, eu fico com a dos anciões, da oralidade, que diz que nós nascemos da gota d'água. Portanto, nós somos o povo das águas, como bem escreveu Antônio Porro.
0: Nossa, que maravilha! Olha, cada povo tem uma história, né? Uma coisa tão bonita, Márcia. E se a gente pudesse
1: Justamente.
0: Falar horas e horas sobre as tradições, seria importantíssimo. É, que pena que o tempo é curto e você é muito conhecedora. E eu estou falando com uma pessoa que está trazendo um rico conhecimento para este festival, que vai tornar mais forte ainda, porque a Onça Preta vai ver, olha, eles trouxeram uma pessoa de peso e nós vamos ter que investir também. E aí enriquece o povo, enriquece, sabe, o evento cultural, enriquece a educação, enfim. Márcia, quero agradecer muito a você. Eu deixo à sua disposição os microfones da rádio para que você possa deixar aqui as suas considerações finais, Márcia.
1: Eu quero agradecer, Otton, a você sempre por essa oportunidade de estar contigo na Rádio Nacional. Mandar um abraço muito forte a todos aqueles que não sei se lembram de mim ainda, mas eu também fui radialista aí na Rádio Nacional, na época do Albertino Obando. Então, quero mandar aqui um abraço para o Mr. Som, na época era da minha turma, JR, Pedrinho. Eu não lembro de muitos nomes que estavam por aí na minha época. E dizer que é sempre um prazer voltar contigo ao programa para falar de informação, para falar de cultura, para falar de educação. E dizer que Tabatinga está de parabéns. Vamos ampliar, divulgar. Por onde eu vou, cara? Por onde eu vou? Amanhã eu vou estar em Araruama, interior do Rio, e vou estar falando do Festival da Onça Pintada em Tabatinga. Eu vou estar em São Paulo, estou falando do Festival da... Olha, visitem, conheçam, porque é muito bom, é muito importante. Então, estou divulgando. Com certeza, quando a Onça Pintada lançar aí os cards, eles vão me marcar, vai estar na minha página. E a gente tem que divulgar, porque, de fato, Tabatinga pensou um festival que conversa com dois povos, que fala de dois povos, que dialoga. Não é só um festival folclórico isso que Tabatinga está fazendo. É um festival que vai fortalecer a cultura amazônica. a educação, sabe? O fortalecimento desses povos, a língua. Enfim, é algo muito maior do que só uma disputa de dois povos ou de duas agremiações. Antes de disputarem as agremiações, estão envolvidos os povos Ticuna e Omagua. Isso é muito importante de se dizer. São povos da Amazônia e povos resistentes de muitas lutas. Por isso, eu faço questão de estar aí, sim.
0: É, e portanto, minha gente querida, que palavras maravilhosas da nossa querida escritora da região do Alto Solimões, que eu tenho uma imensa gratidão dizer com muito orgulho, Márcia Cambeba, divulgando Tabatinga no Brasil e afora. Um forte abraço,
1: justamente,
0: Márcia.
1: Com muito orgulho. Um forte abraço, querido, e vamos seguindo. Nos vemos aí. Dia 25 eu chego em Tabatinga, sabe? Porque tem que ser, cara. A gente tem que honrar o lugar de onde a gente vem. E eu sou grata a Tabatinga por ter me acolhido por mais de 4 anos, quando eu estive na graduação, e por tantas outras. Foi aí que eu me vi radialista, sabe? E, enfim, gente, é tanta coisa bonita que Tabatinga me traz, que está no meu coração sempre.
0: Beleza.
1: Obrigada, Otto.
0: Um abraço. E dando sequência ao Cultura Ativa, vamos ouvir agora uma canção maravilhosa. A música se chama Vaqueiro Nortista, da cantora e compositora Brenda Cristine. Beleza? Vamos ouvir e já já estamos de volta.

E aí você acabou de ouvir a música Vaqueiro Nortista, da cantora Brenda Christie. E você está acompanhando o programa Cultura Ativa aqui pela sua Rádio Nacional. 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E alô, galera apaixonada pela cultura das onças do Festisol. Agora o Cultura Ativa trazendo o som que pulsa forte no coração da Amazônia na fronteira. Direto

do mais novo álbum da Onça Preta, vamos ouvir Samaúma. A emoção azul e branca invade o rádio. Aumenta o volume porque vem aí Samaúma.

0: Muito bem, você acabou de ouvir o canto tribal Samaúma da Onça Preta. Você está acompanhando o programa Cultura Ativa aqui pela sua Rádio Nacional.
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0: E chegou o momento do Cultural em Notícia. Ferramenta de IA da Ancine vai orientar sobre prestação de contas. Madison Euler, repórter da Rádio Nacional, tem as informações.
2: A Agência Nacional do Cinema, Ancine, lançou uma ferramenta de inteligência artificial para orientar profissionais e empresas do audiovisual sobre prestação de contas e fiscalização. Batizado de CineBolt, o serviço facilita o acesso a informações sobre a atuação da agência e sobre o setor do audiovisual brasileiro, como explica Rian Bessa Lopes, integrante da equipe da Ancine, que participou do desenvolvimento.

0: desenvolvimento da plataforma.
1: A principal vantagem, né, o benefício da ferramenta é que o usuário consegue conversar com a ferramenta utilizando linguagem natural como se realmente estivesse conversando com uma pessoa, né? É uma forma bem mais simples e intuitiva de conhecer, né, esclarecer dúvidas que possam ter sobre a legislação, as normas, os documentos oficiais que são aplicados à área, sem precisar ter o conhecimento aprofundado disso, né? A ferramenta consegue guiar o usuário, explicar definições, aspectos dessa legislação.
0: Rian Lopes explicou que o Cinebolt será implantado em várias fases. Nesta primeira etapa, a plataforma está disponível para servidores e usuários externos e responde a dúvidas sobre prestação de contas de projetos audiovisuais e processos de fiscalização. O sistema será implantado gradualmente, incorporando temas como fomento, regulação e mercado audiovisual. Segundo a Ancine, essa fase inicial também servirá para testes e ajustes antes da expansão do serviço. As consultas podem ser feitas em linguagem natural, sem a necessidade de conhecimento prévio sobre a estrutura documental da autarquia. As respostas são baseadas exclusivamente em documentos e normas internas da Ancine. O acesso ao Cinebolt pode ser feito no site da Ancine, na aba Central de Conteúdos. Da Rádio Nacional em São Luís, Madison Euler.
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3: Aí, portanto, o quadro Cultural em Notícia. E você está acompanhando o programa Cultura Ativa. E você está acompanhando o programa Cultura Ativa.
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4: Olá, meu amigo Otto Farias. Aqui é Marli Noronha. Eu gostaria de pedir a música do grupo Imbaúba, Amazonas.
3: Muito bem, gente, e queremos agradecer o carinho da nossa ouvinte Marli Noronha, da cidade de Benjamin Constant, pela mensagem enviada ao programa e também pelo seu pedido musical. Muito obrigado pela audiência e pela participação. Marli, é sempre uma alegria contar com a companhia dos nossos amigos ouvintes. Daqui a pouquinho, o seu pedido musical toca aqui na nossa programação no Cultura Ativa, tá bom? Porque eu quero divulgar aqui também, participe do nosso programa enviando um áudio no WhatsApp DDD 97 98407 1680. No áudio fale o seu nome, sua cidade e seu pedido da música preferida do cantor ou da cantora da Amazônia. Aguardo a sua participação. E agora vamos atender ao pedido especial da nossa ouvinte Marli Noronha. Na sequência do Cultura Ativa, você confere a música Amazonas, composição de Chico da Silva, na interpretação do cantor Roberto Lima, da cidade de Manaus. Uma bela homenagem à nossa região e à cultura amazônica. Aumente o volume e aproveite.

Você ouviu Amazonas, composição de Chico da Silva, interpretada por Roberto Lima. E você está acompanhando o programa Cultura Ativa aqui pela sua Rádio Nacional. Vamos então para o nosso quadro Agenda Cultural. No estado do Amazonas, anote na agenda, um dos maiores espetáculos cultural da Amazônia, o 12º Festival Internacional de Tribos do Alto Solimões, o FestiSol 2026, acontece nos dias 27, 28, 29 e 30 de agosto, no Centro Cultural Onsódromo de Tabatinga, reunindo a emoção, as cores e o duelo das onças pintada e onça preta, em mais uma grande celebração da cultura amazônica. Aí, portanto, o quadro Agenda Cultural, e você também pode nos enviar a agenda cultural da sua cidade na Amazônia Brasileira nos espaços públicos e movimento popular. Mande para o e-mail altosolimões@ebc.com.br ou pelo WhatsApp DDD 97 98407 1680. Seguimos com Cultura Ativa e agora vamos ouvir a última música do programa. Constelações, composição de Deise Pinheiro, uma canção cheia de sensibilidade e poesia. Prepare o coração porque vem aí, Constelações.

0: Você acabou de ouvir a música Constelações, da cantora Deise Pinheiro. Bom, chegamos ao final do programa. Foi muito bom ter a sua companhia em nosso programa Culturativa de hoje aqui na Rádio Nacional. Muito obrigado. Nos despedimos agora, mas já fica nosso encontro marcado no mesmo horário para o próximo domingo. Espero você. E eu sou Otto Farias na apresentação e trabalhos técnicos do programa. A coordenação é de Mislene Ferreira, Bianca Petenar, na gerência das Rádios Nacional, e Carlos Sena, na gerência executiva das Rádios EBC. Uma ótima tarde de domingo para você. A gente se encontra no próximo programa. Até lá!
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0: Daniel Ito, e este é o Nacional Notícias com um destaque do momento. Vamos falar de eleições, porque o TSE, Tribunal Superior Eleitoral, determinou que o senador Flávio Bolsonaro, do PL do Rio de Janeiro, retire do ar uma publicação em que associa o atual presidente Lula ao PCC e ao Comando Vermelho. Decisão que foi tomada por maioria pelo plenário do TSE em ação apresentada pela Federação Brasil da Esperança, que é formada por PT, PCdoB e PV. Nessa postagem, Flávio Bolsonaro afirma que Lula teria ido aos Estados Unidos como defensor do PCC e do Comando Vermelho. E aí, para a maioria dos ministros, essa associação foi feita sem um suporte factual mínimo. Agora o senador terá 24 horas para retirar ou tornar indisponível essa publicação. O TSE também proibiu a republicação ou a divulgação de conteúdo substancialmente semelhante que relacione pessoalmente Lula às organizações criminosas sem uma base factual. A plataforma X, antigo Twitter, também recebeu prazo de 24 horas para remover essa postagem e informar ao tribunal as providências adotadas. E aí prevaleceu o voto divergente do ministro Ricardo Villas Boas Cueva, acompanhado por outros 4 integrantes da corte, sendo que os ministros Nunes Marques, que foi o relator do processo, e André Mendonça ficaram vencidos, portanto, nessa decisão para que seja retirada essa publicação de Flávio Bolsonaro. Agora são 3 horas e 1 minuto, quase 2 minutos em Brasília. Esse foi o Nacional Notícias. Continue ligado em nossa programação.
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3: Aqui na Rádio Nacional agora tem Milton Nascimento cantando Maria Maria, composição dele em parceria com Fernando Brant.

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1: Essa foi Mariana Leporassi, Cai Dentro, de Baden Powell e Paulo César Pinheiro. Ouvimos também Amanda Magalhães, dela O Amor Te Dá.
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1: Chico Buarque, dele Mulheres de Atenas.

Cazuza, de Cazuza e Frejá, Blues da Piedade. Ouvimos também Flávio Venturini, dele Beija-Flor. 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Secos e Molhados, Sangue Latino. Essa é uma música de João Ricardo e Paulo Mendonça.

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Hoje é um jogo de 6, 9, 12, 15, 18 pontos. Enfim, é um jogo de muita importância para ambos os times que estão ligados na zona do rebaixamento. Portanto, tudo isso você vai conferir aqui na emissora mais querida, mais importante do rádio brasileiro. 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São Januário, a chapa vai ficar quente hoje. Na casa do Vasco da Gama tem Vasco e Peixe. É dia de Vasco e Santos, dois na zona do rebaixamento. Pela 23ª rodada do Campeonato Brasileiro. É, meu amigo, a Nacional vai correr atrás da bola pra você. 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

0: é o que interessa, o resto não tem pressa, sua emoção vai ficar por conta do som da Nacional. Já já, o desfile dos craques na reportagem desse domingo esportivo. Um domingo gostoso para você ligado no show de bola Nacional. Vem jogão aí, vem duas camisas pesadas do futebol brasileiro. Vasco e Santos, o encontro dos alvinegros no seu rádio a partir de agora, galera.
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0: São 15 horas e 35 minutos do Rio de Janeiro, São Januário. A massa cruzmaltina começa a dar forma ao caldeirão em São Januário. E a partir de agora vem aquele movimento livre, leve e descontraído dos donos do microfone. Nesse bate-bola gostoso, onde a nossa meta é você, o 20 número 1 do Brasil. Você é a nossa principal meta e vamos até você. A partir de agora, um show de informações. As ferinhas já estão prontas para trazer tudo para você e muito mais, galera do Brasil. Está na hora de conhecer o destaque do Vasco da Gama. O Machão da Gama precisa demais dessa vitória. O Vasco chega com mais um cracaço do nosso timaço.
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0: Olha, espião, boa tarde, tudo bem, parceiro?
2: Muito boa tarde, Andrezão. Boa tarde, ouvintes ligados. Neste show de bola nacional, o Vasco entra em campo em busca dos três pontos para caminhar para fora da zona de rebaixamento. No momento, o clube carioca é o 18º colocado com 22 pontos. O time do Esmaltino emendou uma sequência de 6 jogos no Brasileirão sem vencer, sendo 3 derrotas e 3 empates. Em relação ao time que começa jogando, Facundo Colídio vai estrear com a camisa do Vasco.
0: Beleza pura, hoje é dia de estreia. Facundo Colídio tem estreia no Vasco da Gama hoje, que joga com um ataque inteiramente internacional. Deixa eu saber o lado do Peixe. A crise ainda não foi estabilizada no Santos. A coisa tá feia. O foco é o Neymar. Vamos saber como vem o Peixe aí, hein, Rafinha?
2: O Santos vive uma situação semelhante à do Vasco, Andrezão. O Peixe é o primeiro clube da zona de rebaixamento e tem os mesmos 22 pontos que o Vasco. A sequência do Santos também não foi nada boa nos últimos tempos, em três jogos sem vencer, sendo 2 derrotas e 1 empate. Em relação ao time que começa jogando, Neymar e Gabigol são os principais responsáveis pelos gols do Santos na partida.
0: Obrigado, meu caro Rafael Monteiro, ligado no futebol nacional. São 3h37 no Rio. De imediato, análise no lugar de Paninha na latinha. Ele vem refrescar o meu gogó durante os 90 minutos de bola rolando no seu rádio. O que esperar de Vasco e Santos? Do Machão da Gama e do Peixe, na voz do Marcelo Esmigo. Fala, parceiro!
3: Muito boa tarde a todos os ouvintes ligados aqui na Rádio Nacional. Uma boa tarde especial para essa lenda da locução, meu querido Andrezão. Também estou aqui com meu parceiro aqui no estúdio dessa vez, junto comigo, o Super Rafael Monteiro e toda essa galera ligada. É um jogo importantíssimo, é um jogo daqueles que eu gosto, Andrezão, porque agora é hora de definição. Vai chegando a hora do campeonato, que qualquer jogo é uma final. E eu vou falar, esse é o jogo dos desesperados. Os dois clubes bem na Sul-Americana, bem na Copa do Brasil, mas lá na rabeta da classificação do Campeonato Brasileiro. Os dois clubes abraçadinhos de mão dada na zona do rebaixamento e precisam desses 3 pontos. Eu acho que vai ser um grande jogo, os dois times indo pra frente, tentando jogadas de ataque, porque precisam da vitória. E vou dizer mais, um empate não é bom pra nenhuma das duas equipes, Andrezão. Fora todo o tumulto que acarreta Neymar e companhia, eu acredito que a chapa é mais quente do lado do Santos. O Vasco é uma situação muito complicada, mas tem uma luzinha piscando no fim do túnel. Já foi para a janela aí, conseguiu contratações, trouxe 2 gringos, tem esperança aí de firmar essa SAF, enfim. Tem um caminho, já o Santos é chapa quente, é crise, é gritaria, é loucura, porque o Santos pode até estar bem na Copa do Brasil, pode até andar para frente aí na Sul-Americana, mas se tiver o rebaixamento de novo, aí é crise total lá no Santos, Andrezão.
0: 25 graus é a temperatura na colina, tempo nublado no Rio de Janeiro. 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
2: Andrezão, 23ª rodada do Campeonato Brasileiro. 23ª rodada do Campeonato Brasileiro. E daqui a pouquinho começa Atlético Mineiro e Grêmio às 4 horas da tarde na Arena MRV. Logo mais às 6h30 da tarde no Maião. O Mirassol recebe o Flamengo às 6h30 da tarde. No mesmo horário, teremos no Barradão Vitória e Botafogo. Às 7h30 da noite, na Neoquímica Arena, se enfrentam Corinthians e Cruzeiro às 7h30 da noite. No Beira-Rio, Internacional e Remo fecham a rodada. Porém, essa partida acontece apenas amanhã, às 8 horas da noite. Jogos já encerrados pela 23ª rodada do Brasileirão. O Fluminense bateu de virada o Palmeiras pelo placar de 3-2 no Maracanã. O Atlético Paranaense empatou de 1-1 com o Bragantino na Arena da Baixada. O São Paulo também empatou pelo mesmo placar, 1-1 com o Curitiba no Morumbi. E na Arena Condá, outro empate entre Chapecoense e Bahia, porém, pelo placar de 3-3 na Arena Condá. Tabela de classificação do Campeonato Brasileiro. O Palmeiras é o líder isolado com 48 pontos. O Flamengo vem na sequência com 42 pontos e é o vice colocado. E na terceira posição temos o Furacão, o Atlético Paranaense, com 41 pontos. O Fluminense é o quarto colocado com 38 pontos. O quinto colocado é o Bahia com 34, o sexto é o Cruzeiro com 33, o sétimo é o Bragantino com 32, o Corinthians aparece na oitava posição com 32, o Coritiba é o nono com 31, na décima posição o Botafogo com 30, décimo primeiro Atlético Mineiro com 29, décimo segundo São Paulo com 27, décimo terceiro Vitória com 26, 14º Grêmio com 25, 15º Mirassol com 23, o Internacional 16º colocado com 23, abrindo a zona de rebaixamento, o Santos tem na 17ª posição, tem 22 pontos, o Vasco tem a mesma quantidade de pontos, é o 18º, o Remo também tem 22 pontos, é o 19º, a Chapecoense é o Lanterna, é o 20º colocado. Com 11 pontos na tabela de classificação, Andrezão.
0: Obrigado, meu caro Rafinha Monteiro. 3h42 da tarde no Rio, quarta-feira, tem Copa Libertadores da América no Maracanã. Flamengo e Cruzeiro, vou dar um recado ao lado do Zingo e do Bruno Mendes. O Rafa está de volta, vai trazer convidados, o show de bola. Um convidado vem aí, é do Vasco da Gama, hein, Rafa?
2: Beleza, chegamos aqui e quem chega ao microfone da Rádio Nacional, Andrezão, é o técnico do Vasco, Pedro Emanuel, que fala sobre o reforço estreante da tarde de hoje, Facundo Colídio.
4: Eu, primeiro de tudo, sabemos a qualidade que tem quem cá está e sabemos a qualidade de quem chega. E a minha principal função é pôr isso ao serviço da equipe. Vamos tentar perceber onde é que o Colídio pode render mais na equipe, porque o DVD, mesmo não sendo um atacante, é alguém que tem desempenhado essa função. Ainda no último jogo com o Bahia, por milímetros ou por centímetros, não tivemos golos e situações de gol criadas e com a envolvência dele para nos permitir ganhar o jogo. Se vai jogar mais vezes atacante, ou a ponta, ou a flutuar, isso depois só com a integração na equipa é que podemos decidir. Agora, o que eu acho é que, como vocês costumam dizer aqui, com o Facundo e infelizmente sem o Brenner neste momento por algum tempo, queríamos que o caldo começasse a engrossar e neste momento acho que nos daria mais opções, tendo o Brenner também na equipa, daria-nos mais competitividade interna, que isso também é muito importante para elevar o nosso nível de futebolista, de qualidade de jogo e mais alternativas naquilo que é a forma como nós queremos atacar.
2: É isso aí, chegou na sexta-feira, Andrezão, e já vai estrear com a camisa do Vasco daqui a pouquinho em São Januário, André. E pelo lado do Santos, o técnico Cuca falou sobre o rodízio que vem fazendo no

0: elenco santista por estar disputando três competições ao mesmo tempo: as Copas do Brasil e Sul-Americana, além do Campeonato Brasileiro.
1: Praticamente obrigatório fazer isso, né? Senão você vai acabar perdendo mais jogadores. Então, isso é uma boa pergunta tua, mas certamente vai acontecer isso, porque nós em Malemar vamos ter 72 horas, nem isso, para jogar, menos de 72 horas para jogar com o Vasco no domingo, fora de casa, e um jogo muito importante, né? Depois tem a viagem longa e jogar lá vai ser também muito complicado, mas você que está dentro das competições também, é um lado importante, né? Para nós todos, para o profissional, para o clube. Se a gente consegue passar essa fase, você já vem mais próximo à final, né? Que é o objetivo de todo o grande clube. Então a gente não pode abrir mão de competição nenhuma, mas a gente tem que ser também bastante responsável quanto a isso para não acabar perdendo mais jogadores.
0: Apesar de estar jogando em três frentes, precisa vencer hoje, Andrezão, para não afundar mais na zona de rebaixamento, André.
2: Obrigado, meu caro Rafael Monteiro. A bola rola para Atlético Mineiro e Grêmio. Arena MRV, o Juliano Justo está chegando. Liga lá, Juliano.
3: Grande Andrezão, um abraço para você e para todo mundo que se liga no futebol aqui da Rádio Nacional. Juliano Justo chegando por aqui para falar de um clássico brasileiro aí pela 23ª rodada também neste domingo, 4 da tarde, lá na Arena MRV em Belo Horizonte. Atlético Mineiro e Grêmio se enfrentam, dois times que vêm aí separados por poucos pontos na tabela de classificação do Campeonato Nacional. O Atlético Mineiro abriu a rodada em 11º e o Grêmio em 14º lugar. Os gaúchos têm 25 pontos e os mineiros 29. Um confronto que coloca o Atlético Mineiro num momento relativamente bom, aí, apesar de ter poucas vitórias do campeonato, apenas 8 até o momento, mas vem de uma longa série invicta e de uma vitória importante aí pela Copa Sul-Americana no meio de semana, fora de casa, contra o Bragantino por 1-0. Do outro lado, o Grêmio não tem o atacante TT, que está lesionado aí, numa lesão muscular, e fica fora mais uma vez. Jogaço então, Atlético Mineiro e Grêmio, 4 da tarde lá em Belo Horizonte. Um abraço, boa jornada. Juliano Valeu. Justo de São Paulo para a Rádio Nacional.
2: Valeu, meu parceiro Juliano Justo, obrigado aí pelo seu carinho, pela sua atenção. Tchau até o Bruno Mendes, porque o Mirassol vai enfrentar o Flamengo logo mais às 18h30 com o resultado do Palmeiras. Se o Flamengo vencer, o Mirassol reduz de 6 para apenas 3 a diferença entre a equipe do Palmeiras e também do Flamengo na classificação geral. Daqui a pouco eu confirmo se o número é esse mesmo, cara. Eu tô hoje eu tô com tanto número aqui, amigo. Mas eu tenho a impressão que é esse mesmo. Tava com 48, 46, será 3 hoje, né? Vai a 45, sobram 3. O Flamengo tem um jogo a menos ainda contra o próprio Mirassol. Tem um confronto direto com o Palmeiras, enfim. Vamos aguardar. Destaques do Mirassol e também do Mengão, hein, Bruno Mendes?
4: Muito boa tarde, André Luiz Mendes, boa tarde a todos os ouvintes ligados nesse show de bola nacional. Logo mais, a bola rola para um duelo que ainda não aconteceu neste Campeonato Brasileiro. Mirassol e Flamengo se enfrentam a partir das 18h30 no Estádio Maião, no interior paulista. Lembrando que o jogo do primeiro turno foi adiado devido a um conflito de datas com a final da Recopa Sul-Americana que o Flamengo disputou no período. Até o momento, a CBF não remarcou ainda esta partida. Em termos de Brasileirão, as equipes vivem momentos após. O time de Leonardo Jardim briga pelo título brasileiro e ocupa as primeiras colocações no campeonato. Nos últimos 5 jogos, foram 3 vitórias e 2 empates. O ataque rubro-negro é um dos melhores do torneio, com 39 gols marcados. A zaga, uma das menos vazadas, levou 18 gols. Por outro lado, o time de Rafael Guanais vive uma montanha russa dentro da competição e tenta se afastar cada vez mais da zona de rebaixamento. As últimas 5 partidas foram 2 vitórias, 1 empate e 2 derrotas. Sistema defensivo preocupa, levou 30 gols em 21 partidas, média de mais de um gol por jogo. Rafael Rodrigo Klein terá a responsabilidade de apitar essa partida. Vamos acompanhar para ver quem vai levar a melhor: Leão Caipira ou o Malvadão do Rio de Janeiro. Aquele abraço, hein, Andrezão?
2: Obrigado, meu caro Bruno Mendes. Dá uma chegada mais uma no Vasco da Gama com você, Rafael Monteiro.
0: O técnico do Vasco, Andrezão, Pedro Emanuel, chegou há exatos um mês no Vasco e ainda não venceu no Brasileirão. Foram 2 empates e uma derrota. E sobre o treinador, o lateral direito, Pumita Rodrigues, analisa o trabalho dele.
5: Sim, ele fala muito com a gente, ele é muito aberto também a escutar os jogadores. Ele foi jogador, né? Então sabe como é que é. E a gente sabe também que todo mundo está preparado, temos um elenco bom, eu acho. Todo mundo está preparado para jogar e ele também dá oportunidades para todo mundo. Olha os treinos, chegou faz pouco tempo também e já está percebendo como é o time.
0: E pelo lado santista, o atacante Neymar pede o apoio da torcida.
6: Nós entendemos a situação. Só que se a gente ficar remoendo o passado, o que será para o futuro? O que será para o agora? O que viveu agora? A gente está em duas competições nas oitavas finais, quartas. Então, pô, a gente tem que estar aproveitando e desfrutando esse momento, ainda mais jogando em casa. Então, toda vez que um companheiro é no passe, ou eu mesmo, sempre vem o... Não, incentiva. Aplaude. E a gente está tentando fazer o melhor.
7: Mandaram até coraçãozinho, que eu fiquei sabendo.
6: É, isso foi no final. Aí foi o que eu falei. Falei, pô, para de vaiar, mano. Incentiva, faz palma, vamos. A gente tava perdendo de 1-0, tudo bem, mas e a hora que a gente vira? Aí, beleza. Aí são flores. Não pode ser assim. Eu respeito vaiar no final. É, no final, xingar a gente que perdeu o jogo de carro. Tá tudo certo. Vocês estão na razão de vocês, vieram aqui pra torcer, pra incentivar. E aí, acabou o jogo. Total razão. Dou 100% de razão ao torcedor que xinga que vai no final. Mas durante a partida, não. Durante a partida, vamos tentar nos ajudar.
0: No primeiro turno, o Santos levou a melhor e bateu o Vasco pelo placar de 2-1 na Vila Belmiro, Andrezão.
2: Legal. Obrigado, Rafinha Monteiro, aqui no microfone esportivo do Brasil, da sua nacional, que tem o tamanho da sua emoção. Não para. Para você ficar ligado, mas o Peixe, meu caro espião.
0: O Peixe, ele precisa se recuperar na competição. Vem aí na expectativa de jogar no meio do final de semana. No próximo,
2: viu, parceiro?
0: No próximo mês.
2: Eu captei vossa mensagem, meu parceiro, mas continue.
0: No próximo meio de semana ele vai jogar, né, uma partida importante. Tem o Palmeiras, tem a grama sintética. E um caso em especial é que o Neymar está na partida de hoje, né? O Neymar jogando uma sequência maior. Tem também a desconfiança, ele vai poder jogar contra o Palmeiras ou não pela Copa do Brasil. Existe essa expectativa para saber. E hoje, mais importante do que nunca, o Neymar, ele vem a campo para fazer diferença, porque o Santos está numa situação complicada na tabela de classificação, precisa vencer, também teve uma rusga com o Cuca. Enfim, o Neymar precisa mostrar o futebol, vem para o jogo e faz uma sequência de jogos com a camisa do Santos pós-Copa do Mundo, Andrezão.
2: Obrigado, meu caro Rafinha. Hoje tem vitória. Botafogo tomou uma chulapada, meu amigo, na Sul-Americana. Levou de 6 do Cienciano no Peru, hein? Haja altitude, possível que aguente. Vitória, Botafogo, joga. Alô, Rodrigo Ricardo.
8: Salve, Andrezão. Neste domingo, às 6:30 da noite, o Vitória recebe o Botafogo no Barradão, em Salvador. Um duelo direto pelo meio da tabela. O Glorioso tem 30 pontos e busca se recuperar do forte baque na Sul-Americana após a goleada de 6-1 sofrida contra o Cienciano lá em Cusco, no Peru. Para piorar, o técnico Franklin Carvalho não terá Justino e Marçal suspensos. Do outro lado, o Leão da Barra quer se reabilitar. Perdeu para o Flamengo fora de casa por 2-0 na última rodada. Para o confronto, o técnico Jair Ventura lida com dois desfalques, Camutanga e Natan Mendes contundidos. Duas equipes pressionadas, querendo subir na tabela, Andrezão. Valeu, um abraçaço, tchau.
2: Outro para você, irmão, Lincoln Chaves está chegando. Corinthians e Cruzeiro jogam logo mais, hein, Lincoln?
9: É hora de Corinthians e Cruzeiro mudarem a chavinha da Libertadores para a do Campeonato Brasileiro. Apenas um ponto separa as duas equipes que brigam por lugar no G5, que dá vaga à próxima edição do principal torneio de clubes do continente. Mesmo assim, a expectativa é que ambas as equipes poupem ao menos alguns atletas de olho nas partidas de volta da competição sul-americana no meio de semana. No Timão, com 32 pontos e que iniciou a 23ª rodada em sétimo, as opções do técnico Fernando Fernando Diniz. Para rodar o elenco não são muitas, já que a lista de ausências por lesão é bem razoável. Casos do volante André, a baixa mais recente, e dos atacantes Yuri Alberto, Vitinho e Zacarias Labiade. Na Raposa, que acumula 33 pontos e começou o fim de semana na quinta posição, o lateral Fagner, ex-jogador do Alvinegro, e o volante Lucas Romero, suspensos no empate por 1-1 com o Flamengo pela Libertadores no Mineirão, voltam a ficar à disposição do técnico Arthur Jorge. Já o atacante Kaique Kenji recebeu o terceiro amarelo na vitória por 3-1 sobre o Mirassol, também em Belo Horizonte, na rodada passada do Brasileirão, e está fora. A bola rola para Corinthians e Cruzeiro neste domingo, às 7h30 da noite, na Neoquímica Arena, aqui em São Paulo. Um abraço.
2: Outro, obrigado meu caro Lincoln Chaves aqui do microfone internacional. Antes de chamar as escalações, rapidinho, deixa eu saber, inclusive, rapidamente do nosso querido Esmigo. Quem é o favorito, Esmigo?
10: Ah, difícil até o favorito, mas eu acho que tem um leve favoritismo é pro Vasco. Um pouquinho menos pressionado, joga em casa, São Januário lotado, a torcida vascaína é enganjada, ela vai para cima. Eu acho que o Vasco leva uma vantagem aí. Nesse confronto de hoje.
2: Legal! Ele vai abrir o leque para você, torcedor do Brasil. Vai mostrar para todo o planeta a bola, os protagonistas de mais 90 minutos de bola rolando. Vem aí os craques para você. As feras do jogo de Vasco da Gama e do Santos. Os craques do jogo na Rádio do Brasil.

de regatas Vasco da Gama. Escalado e confirmado pelo técnico Pedro Emanuel. Entra em campo com camisa número 1, Léo Jardim no gol. Na direita, 96, Paulo Henrique. Dupla de zaga formada pelo camisa 46, Cuesta. E 30, Robert Renan. Na esquerda, finalizando o sistema defensivo, camisa 6, Lucas Piton. Na meiuca, 8, Jair. 3, Tietê. E 23, o capitão do time, Thiago Mendes. No ataque, 9, Facundo Colídio. O estreante da tarde, Andrés Gomes, com a 11. E Spinelli com a 77. Pedro Emanuel relacionou para o banco de reservas o camisa 13, Daniel Fusato. 2, Pumita Rodrigues. 43, Lucas Freitas. Avelar veste a 82. Ramon Rique a 83. 88, Barros. Sousa com a 5. 17, Nuno Moreira. Rojas com a 10. 18, Marino. Alisson com a 28.

0: Santos Futebol Clube. Escalado e confirmado pelo treinador Cuca. Entra em campo com camisa 77, Gabriel Brazão no gol. Na direita, 18, Igor Vinícius. Dupla de zaga é formada por 15, Willian. 14, Luan Pérez. E na esquerda, finaliza no sistema defensivo, ele, 31, Escobar. No meio campo, 28, Christian Olivia. 5, João Schmidt. E 22, Barreal. No ataque, 10, Neymar Júnior, capitão do time. Cavaleiro com a 17. E Gabigol, Gabriel Barbosa com a 9. No banco de reservas temos 11, Diógenes. 34, João Paulo. 7, Robinho Júnior. 11, Rony. 16, Tassiano. 26, João Ananias. Davidzinho, 27. 30, Miguelito. 32, Roleizer. 42, João Alencar. 48, Gustavo Henrique. 81, Samuel Pierre. Apita, Lucas Casagrande do Paraná. O primeiro assistente é o Vitor Hugo Imazu dos Santos do Paraná. O segundo assistente é o Andrei Luiz de Freitas do Paraná. O VAR, o árbitro de vídeo, é o Emerson de Almeida Ferreira de Minas Gerais.
1: O couro vai comer, já tá tudo pronto em São Janu. Casa cheia do Vasco da Gama hoje em São Januário. A colina hoje tá bombando, galera. Tá pulsando hoje a colina histórica. Quatro pede um minuto de silêncio.

0: respeito aí às homenagens póstumas que estão sendo feitas no estádio do São Januário. Então vamos aguardar, porque a bola vai rolar. O Vasco da Gama vai atacar para a direita no seu rádio. Tá tudo pronto em São Januário. Vasco prontinho ao lado do peixe. Que jogo é esse, meus amigos do Brasil? Os dois na zona do rebaixamento. É, precisa da vitória. Vasco ataca para a esquerda no seu rádio. O peixe para a direita. Tá tudo prontinho, prontinho, prontinho. O Lucas Casagrande, árbitro do jogo, já está ali consultando o seu relógio. Vai rolar a bola. Vem aí 90 minutos de emoção no seu rádio. Meus amigos do Brasil. Spinelli está agora nos pés. Vai dar a saída. E a Nacional, é claro, vai contar tudo, tudo, tudo para você. Está rolando a bola, galera!
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0: A partir de agora, vamos juntos nessa emoção, galera. São Januário é o palco, a Nacional é a estrela da sua transmissão. Vamos juntos nessa, galera do Brasil, para você ficar ligadinho com a gente numa muito boa. Nacional tem literalmente o tamanho da sua emoção. Não para, não. Para, bora para o Spinelli, vem para baixo o Ilharão. O Ilharão vem, descarrega de qualquer maneira, despacha a bola para a linha de lado. É lateral que favorece a equipe do Vasco da Gama. Vem para o toque de bola por ali, a bola vem aqui atrás agora para o Robert Renan, entregando primeiro lá para o Léo Jardim. O Gabi vai na corda dele, prefere jogar da direita com o colombiano Cuesta. Cuesta recolhe, vem ele como lateral direito pelo Vasco da Gama, se manda, vai ultrapassar ali aquele vídeo garoto, já ganhou espaço, Hélio Santista, ele para, dá a travada na bola para o Thiagão na cabeçada grande, era vira o jogo na canhota, busca Piton, Piton domina, olha, para, prende, ameaça dar o bote na jogada, volta de primeira para o Thiago Mendes, agora vem dominando, dominando pelo meio, entregando na ponta, vai jogando armada por aqui. O jogador que era o Colírio fez a tabela de bola, quando vinha pela esquerda, acabou se perdendo, favorece a equipe do Peixe, hein, Rafa?
3: É, deu aquela escapulida, saiu pela lateral, camisa número 18 do Peixe, ali para efetuar a cobrança de lateral, 28, 18, Igor Vinícius já cobrado, 0-0 ao placar Nacional.
0: Futebol não para pra você, numa muito boa. Olha o toque do bola do Robert Renan, levantou de primeira pra boca do quinto, tocou na cabeça do Arão, bateu no Spinelli, sobrou pro Spinelli, matou direto por baixo, foi derrubado, o outro manda seguir pra mim, houve a falta em cima do Spinelli. Ela sobra aqui atrás agora pro Cuesta, Cuesta olhando para Paulo Henrique, Paulo Henrique não breca na bola, travou, tem gera ao seu lado, faz jogada individual, deu um tapa na frente, agora o Barrel vai na cola dele, o argentino, ele botou de novo agora, devolveu, entrega pelo meio agora pro Andrés, Andrés domina mais atrás, agora voltou pra Cuesta, Cuesta toca no primeiro tempo. Andrés, Andrés, livre do primeiro, travado na jogada pelo Barreal, é falta dele, Rafa.
3: No momento do giro, quando ele fez o giro, ele surpreendeu a marcação, chegou ali o João Schmidt, foi com tudo no corpo do jogador do Vasco, o Andrés Gomes, camisa número 11, a falta pelo lado direito de ataque, 0-0 ao placar Nacional.
0: 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E ontem o Fluzão venceu 3-2 o Palmeiras, deixa o Flamengo para jogar contra o Mirassol às 18h30 lá no interior paulista, por uma vitória que vai reduzir a 3 pontos apenas a diferença entre os dois. Flamengo tem um jogo a menos contra o próprio Mirassol, esse é o primeiro jogo, não teve jogo no, antes da Copa do Mundo, quando seria o jogo do Maracanã. Portanto, o Flamengo ainda tem um jogo com o Mirassol no Maracanã ainda, né? E ainda tem um confronto direto com o Palmeiras. Muita coisa pode acontecer. É falta para o Vasco da Gama. Entrada na galera. Pitou, levantou. Toque. A zaga subiu o Arão de cabeça. Ela para. Ficou. A bola para a Tietchan. Vai para de fundo. Cruzou direto para a boca. No gol desceu. Spinelli meteu a cabeça. Desequilibrado. Sobrou na entrada da galera. Dois jogadores chegam. Pé. Deu um toque de mão. Rasga de qualquer maneira. A bola vem para o comando do ataque. Agora a briga é boa. Boa bola para o Neymar. Vem primeiro o Léo Jardim. Despacha de qualquer maneira. A bola vai cair pela direita no gramado. Vem o Andrés, dominou, tentou botar no comando do ataque. Ela fica aqui atrás agora com o jogador, com o Escobar. O Escobar bate de qualquer maneira. O argentino alivia, tira o perigo da boca do cofre. Alguém me chamou, não? Ainda não. Despegando a Nacional, contando para você a transição do primeiro 0-0, o placar está parado em São Januário, na Colina Histórica, que ninguém é de ninguém, é um jogo importante para o Vasco da Gama, demais também para o Peixe, os dois na zona do rebaixamento. É, tem que se abrir, mas hoje não é dia de se fechar, não, hoje é dia de procurar o gol, meu amigo. Hoje é dia de futucar, hoje é dia de encostar, hoje é dia de incomodar. Já domina, cabeçada grande, agora faz o giro, o Gabi vai tomar dele, na primeira, segunda, vem para o Neymar também, por baixo ele veio, deu para o toque de bola, vem de primeira, a bola ficou ali para o jogo do que era o Colídio, veio o Cabadeiro e faz falta em cima dele, o Cabadeiro, hein, Rafa?
3: É, chegou ali atrasado, um jogo de muita vontade, né, muita correria nesse início, quando ele fez o giro ali, chegou ali o Cabadeiro e deu uma pancada, né, ele fez aquele deslocamento, deslocou o jogador do

0: Vasco ali, o camisa número 9, Colídio, estreante da tarde, fez a falta, matou a jogada, como a gente geralmente diz quando a gente comenta futebol. A falta pelo lado esquerdo de ataque, Cuca está apreensivo no banco de reservas, Andrezão.
1: Beleza, despegando. A Nacional fica ligadinho. Para você sintonizado aqui no microfone. Vai pra bola, tem um toque de bola por ali, vem de primeira ali pro toque de bola, vem o levantamento do Colírio, bateu errado, a bola sobrou de primeira, a bola sobrou na entrada pra Barreal, briga na primeira, Tietchan chegou, tomou o queijo dele, vem a bola aqui, dominada com tranquilidade, para, olha pra ele, vai tentar passar por ali, vem pro jogador que é o Léo Jardim, botou pro peito do Robert Chandão, como lateral esquerdo, se manda pela canhota, a bola é boa, já deu mole, invadiu a grande perigo, e agora meia batida pra fora, Colírio chuta pra linha de fundo, é primeira finalização dele com a cabeça, Cruz Maltina. Foi lá em cima, lá na piscina, Rafa.
0: E bela escapulida pelo lado esquerdo do Andrés Gomes. Em velocidade, levou até ali no fundo. Levantou a cabeça de primeira, tocou pra ele. Pro Facundo Colídio. Chegou primeiro que a zaga do Santos, mas acabou batendo alto demais. 0-0 ao placar Nacional.
1: Despegando, a Nacional contando tudo.
0: Começou.
1: Tudo pra você. Uma muito boa. A bola não para no levantamento. Gabriel Velha, o Jardim domina no perigo. Aí tem que rifar. Tira o perigo da boca do cofre. O Santos apertou quase que o Vasco se complica aí, Rafael Monteiro.
0: Ele acabou despachando. Pegou no fogo e acabou despachando pra lateral. Neymar com a posse de bola, lateral já cobrado.
1: Lateral cobrado, ela vem descendo de primeira entrada na grande área, fez o giro errado, a bola vem pro Colírio, faz o giro do corpo, trabalhou com a canhota, meteu de primeira para Piton, a bola é boa, a bola para ele, vem por baixo no carrinho, por aquele qualquer maneira, o Igor Vinícius já tomou na primeira, ela sobra com tranquilidade pro Colírio, voltou a jogada para Roberto Renan, trabalha pelo Vasco da Gama, seisão do primeirão e eu vou girar com você o tempo e placar, galera do Brasil, olha a certa Nacional! Colina Histórica, Rio, 4:06 da tarde, torcedor do Brasil, 24 a temperatura em São Januário, clima tá gostoso para a prática do futebol, vou girar com você, aqui tá rolando, e o tempo passa! Muito bom, acerte o seu pelo meu, o tempo não para, já o conflito, o Paulo Henrique dominou pela direita, quem sabe cruzou, bateu na zaga, subiu a cabeça para tirar primeiro Luan Pérez bateu, cara sobrou pro Andrés, fez o giro, dominou, entrada na grande área, bateu no Barreal, voltou de novo para a linha, furo, vem cruzamento, pode ser agora, Spinelli vai meter, a bola sobrou, sobra de qualquer maneira, rasga de qualquer maneira, a zaga do Vasco do Santos, tira o perigo da boca do cofre, eu convido para você, a galera quase esquece, placar da mais querida no Brasil. Ninguém é de ninguém, São Januário tá tudo igual. Santos e Vasco, Vasco e Santos 0-0. Ah, papai tá na área. A bola tá dominada de novo pela esquerda. A bola é boa pro Piton. Piton domina, dá um break na bola, travou de primeira encosta pra Thiago Mendes. Meia esquerda de ataque da equipe pro Vasco da Gama. Ele volta a bola agora com o Robert Renan. Tá na bola mais atrás agora. Vem, olha, para pra ele, passa. Executa de primeira, voltou pro Thiago Mendes. Deslocado na meia esquerda. Vira o jogo lá na direita pro Andrés. Ele é perigoso, ele é venenoso. Escobar já tá na caça dele. Andrés vem com ela, dominou pra lá, pra tá. Botou Escobar pra dançar. A galera gostou, ele parou. Olhou, olha os olhos, vem de novo pra finta. Cruzou direto, passa por todo mundo, vai saindo por aqui, pela linha do lado lateral para o Peixe, ele bateu forte demais na bola, o colombiano, hein, rapaz?
0: O esforço valeu a pena, né, a priori, a princípio, mas depois ele domina, o mais difícil ele fez, chegar na bola, depois ele dominou, levantou a cabeça e deu um chutaço, ele se desfez na bola e a bola saiu pela lateral, lateral a favor do Santos. 0-0 ao placar Nacional e na Arena MRV, 7 minutos de jogo, 0 para o Atlético Mineiro, 0 para o Grêmio, Andrezão.
1: Legal, obrigado Rafael Monteiro, também está diário com a parabólica no plantão esportivo da sua mais querida no Brasil. 8 no primeiro tempo, já dá para a tua noção da balada aí, meu caro Smigo.
2: É, já dá para perceber que o Vasco é protagonista, tá tentando, né, surpreender o Santos, faz boas jogadas, mas falta aquela finalização, mas um pouquinho mais de qualidade. E o Santos esperando aí uma espetada, esperando uma escapada para tentar também fazer o seu golzinho. Mas o jogo é bom, Andrezão.
1: Ah, legal! Esse é o Marcelo Smigo com a gente aqui no Futebol do Brasil. Bola vem destacada para você ficar ligado, você está com a gente aí em qualquer parte do Brasil. E a galera do Vasco está chacoalhando São Januário hoje, galera. Tá fazendo chão trepidar hoje na barreira. A lateral aqui pro Igor Vinícius cobrar pela equipe do Santos agora. Ele vai animalizar a jogada, bateu de primeira, encostou. Mas atrás agora tentou a tabela por aqui na entrada da galera. Bateu muito, mas muito errado por aqui. O jogador que é o João Schmidt, a bola acabou saindo para a linha de lado, deu errado na bola. Ela acaba saindo com você, sintonizado na verdadeira, mas importante.

0: Pavala faz a proteção em cima do Andrés, ameaçou na primeira, segura, vai bater, bateu, efetou jogada, mesmo assim errado, Paulo Henrique roubou pelo Vasco da Gama, que inventou jogada, botou para Jair, meio direito, ele ataca no Vasco da Gama, joga bem o Vasco, entrega, entrega de primeiro agora para o Piton, Piton para, preso na marcação, tenta jogada para ali, o Colito está ali, passou batido pela bola, ele volta, entregando mais atrás agora para o Robert Renan, que domina, sai jogando, levantou a cabeça, tem jogador do Vasco caído, acho que é o Jair que está caído, se for o Jair, ele vem de uma contusão, se for o joelho. Ele já está com problema, não é a primeira vez que ele sente a perna direita. Vamos saber se é joelho ou não, mas pelo jeito dele, pela maneira dele, não vai dar não, hein, Rafa?
1: É, parece que não dá, não mesmo ali. Quando ele cai no gramado, ele sente, né? Ele acaba botando a mão no joelho, na coxa ali, e o semblante dele é daquele jogador que falou assim, não dá mais para mim. Chego até o limite. O Pedro Emanuel, técnico do Vasco ali, se mostrou bastante preocupado, fez aquela cara, não é possível que ele não vai poder continuar. Ele continua ali sentado no chão, o Jair, camisa número 8, jogador do Vasco, os jogadores vascaínos vão ali também ver como o companheiro está, ele vai tentando se levantar, chega ali o médico do Vasco, estica a perna do atleta, do Jair, do camisa número 8, e é preocupante a situação dele. Início de jogo, perdeu um jogador ali que é importante no meio campo, o 8, Jair, seria ali realmente uma frustração para o técnico Pedro Emanuel, que reclama bastante. Ele sai, parece que sai razoavelmente ali andando, mancando um pouco, mas não excessivamente, e parece que ele vai voltar. Pelo menos tentar, ele vai tentar, Andrezão.
0: É, meu amigo, já chegou... Cauã Barros já está aí, não vai dar para ele não, pode anotar aí, Rafa.
1: Não dá não, tá balançando. Entrar.
0: Já deu para olhar aqui o sinal feito pela Comissão Médica do Vasco da Gama, já está fora, uma condição que ele já havia sentido já. Hoje só agravou a situação dele, meu caro Rafael Monteiro.
1: Parece ali o Sousa, camisa número 5. Já foi chamado pelo Pedro Emanuel, não dá mais para o Jair, camisa número 8, já na equipe do Vasco, o camisa 5, Sousa, na equipe do Pedro Emanuel.
0: Confirmadíssimo, ele começou com o Cauã, aliás, não começou com o Cauã, ele entrou diretamente com o Sousa. Vai estrear também, não, Rafa, no Campeonato Brasileiro? Depois você me confirma aí, senhora Paulo Henrique, invadindo, soltou de primeira, André! Meu Deus do céu, a bola lambeu a trave! Ela lambeu o poste esquerdo e foi pra linha de fundo. Eu vi essa bola lá dentro, Rafael Monteiro!
1: E foi uma pancada, Andrés Gomes, muito participativo nesse início de jogo. Ele domina ali bem próximo à meia-lua e dá uma pancada. A bola passa por cima da meta do goleiro, o Brazão, e vai direto para a linha de fundo. E só confirmando a informação, o Sousa, ele foi apresentado há dois dias, né, na última sexta-feira, e estreia o argentino de 27 anos, nascido na cidade de La Plata, na Argentina, estreia com a camisa do Vasco, Andrezão.
0: É verdade, era jogador do Racing, a gente viu jogar, eu pelo menos vi jogar muitas vezes. É um volante um pouco mais ofensivo, mais desgarrado. Bora, bora, pro Andrés, deixou pro Thiago, direto pra linha de fundo da bola, vai para tiro de meta. É Smigol, é um jogador que a gente conhece, jogou no Racing, um volante, gosta de jogar um pouco mais adiantado, chega para chutar gol, enfim, é um bom jogador no meu entendimento.
2: É um excelente jogador, pisa na área, sabe chegar lá na frente finalizando e vai ajudar também aí, porque são as duas novas contratações, tanto o Colite quanto o Sousa. Vão entrar com vontade, né? Querendo mostrar serviço, pode dar uma qualificada aí nesse meio de campo do Vasco da Gama, Andrezão.
0: É, meus amigos do Brasil, você sintonizado no futebol nacional, conferindo tudo. O Sousa, esse ano, em 20 partidas do Campeonato Argentino, fez um gol e deu uma assistência. Na Sul-Americana, foram 3 partidas, dentro dessas 3 partidas, o Sousa fez um gol, provando que é um volante que gosta de chutar e gosta de chegar. Na Libertadores do ano passado, ele jogou 11 partidas e fez 2 gols. Então, prova que isso está certo. Olha o Barreal, botou pro Gabi, vai marcar, só o goleiro bateu! Inacreditável! O gol que o senhor Gabriel Barbosa acaba de perder em São Januário. Ele, 7 metros e meio, ele chutou torto, mascado. em condição de jogo livre para fora, Rafael Monteiro.
1: Começou com um corte errado do Robert Renan para o meio ali, para frente, na verdade, da grande área. O Barreto.

0: toca de primeira para o Gabigol. O Gabriel Barbosa cara a cara com o goleiro. Léo Jardim, ele escolhe o canto direito do goleirão. E também ali tirou do goleiro e tirou do gol. Direto para a linha de fundo. A melhor oportunidade perdida no jogo. 0-0 ao placar nacional.
1: Daqui a pouquinho a gente começa a falar das atividades que passam a valer as regras da FIFA no Campeonato Brasileiro. Paulinho domina, é o Paulo Henrique, parou, olhou, sobrou de primeira, cabeça na grande área, a bola ficou para sua, se devolveu de primeira, tinha rolou na direita, agora Paulo Henrique, ameaçou, dá um bote, agora se cruzou para a boca do gol, sobe de cabeça, despeja do Pérez, refrigera, tira o perigo da boca do cofre. Uma delas é a seguinte: goleiro pode ficar 8 segundos com a bola em posse dele, se passar disso, o adversário ganha o escanteio, o árbitro fará uma contagem visual nos últimos 5 segundos, ou seja, de cabeça 3 segundos, e ele vai mostrar com a mão, para cima e para baixo, 5 segundos, caso aconteça isso. E aos poucos a gente vai colocando as regras, né? Estou falando que a bola está do lado de fora, aproveita para colar outra. 5 segundos para cobrar o lateral. Se o cara não cobrar o lateral em 5 segundos, o lateral ganha uma reversão e passa a ser do adversário. Né? Tudo isso são as regras que a FIFA e a CBF chancelou.
0: 10 segundos para poder. Andrezão, 10 segundos.
1: Só um minutinho. Só para dizer o seguinte: que a CBF colocou para, junto com a FIFA, reduzir o tempo de futebol parado. A gente vai falar ela pouco a pouco aqui, mas pode falar aí, Rafinha.
0: Não, também a outra regra é 10 segundos para sair de campo em caso de substituição.
1: E se não sair em 10 segundos, quem vai entrar fica um minuto fora de campo. Se for o goleiro, o capitão será o escolhido para sair e o goleiro entrar em campo para o jogo poder ter continuidade. Atendimento médico. Atendeu o médico. Tal da maca. Recuperou, vai voltar. Tem que esperar um minuto para voltar, independente. Você levou 10 minutos para ser atendido. Vai levar um minuto depois desses 10 para ter que voltar. Bora ver com o Vasco da Gama. Toca no bar, vem para o lado esquerdo, jogando para Piton. Levantou para a boca no gol. Andrés brigou na primeira. Bem forte demais, ela ficou aqui atrás para o Sousa. Espachou a granada, velho. Pro Nossa Senhora, o Gabriel dividido. O Piton não deu bola para ele, não. Que gol, perdeu o Santos. O Gabriel Barbosa cara a cara com o goleiro. Cara a cara com o goleiro, a torcida do Vasco volta a empurrar o time em São Januário. 0-0, o Vasco deu uma caída. 17, Smigol, Vasco deu uma caída, Smigol.
2: Perdeu um pouco a energia, aquele ímpeto do começo do jogo, é normal, o jogo é muito corrido, muito veloz, os dois times tentando chegar. Olha o Vasco da Gama aí de novo, André.
1: A bola vem pro toque, Thiago dominou, sobrou de primeira na canhota, agora o Piton devolveu, o Thiagão tentou matar, matou a criança, vem com ela, saiu com bola e tudo pela direita, ele vai dar lateral que favorece a equipe do Peixe do Santos. Temos também outra regra, só o capitão, até que os colegas me ajudassem a acompanhar isso, só o capitão pode se dirigir ao árbitro. Por uma reclamação, o cara que agora viu um capitão e mais 136 falar, todos podem receber cartão amarelo. Lei Vini Júnior. Muita gente falou: o que é essa Lei Vini Júnior? Ela foi criada porque aconteceu um problema com o Vini no Campeonato Espanhol, se não me engano, não sei se na Champions League ou no Campeonato Espanhol, acho que foi na Champions League. O jogador falou com ele com a mão na boca e queria o ofendido, chamado ele de macaco. Então, por causa do racismo, agora, os jogadores que em campo tiverem um entrevero entre os dois, tá, gente? Deixa eu explicar bem. Somente entre os dois. E botar um dos dois, ou os dois botarem a mão na boca, eles receberão um cartão vermelho direto. Agora, se o zagueiro estiver conversando com seu colega aqui, botar a mão na boca para falar com o colega em campo, tudo bem. É só com relação quando tiver atrito entre dois jogadores adversários. Turma, eu estou explicando legal, tá dando para entender?
2: É isso mesmo, Andrezão. É isso, para mim, um dos melhores regras aí que inventaram. Botou a mão na boca para ofender o seu adversário. É vermelho direto, chapa quente. E acaba um pouco aí tentando coibir todo essa pegada mais racismo, homofobia, qualquer tipo de xingamento ali, né, Rafa?
1: Os covardões.
2: Os covardões querem omitir aquele xingamento, quer humilhar o adversário, xingar a mãe, etc. Já botou a mão na boca ali, se dirigiu ao adversário, é vermelhinho direto, Andrezão.
1: Boa, boa, boa, boa, boa. Daqui a pouco o Rafa vai dar um mergulho nos demais jogos do Campeonato Brasileiro para sabermos se tem vida balançando. A Nacional vai formando agora o Lucas Piton. Tá no chão, tá caído. O Spinelli tá ali falando com o Cabadeiro, conversando com o que aconteceu, se foi ou não foi atingido. Enfim, ali, tá explicado. O VAR passa a ter agora um novo poder em determinadas situações. Se o jogador receber o segundo cartão amarelo, que resulte na expulsão dele, e isso for constatado pelo VAR, que não aconteceu, o VAR pode chamar o árbitro e falar para ele, ó, vem cá revisar esse lance, porque o cartão vermelho está sendo aplicado, o amarelo, e por conseguinte o vermelho foram aplicados de formas equivocadas. O árbitro vai lá e vai ver o jogo. Então, a simulação, o árbitro, inclusive, tem a autonomia de julgar a simulação e, com isso, aplicar o cartão amarelo. Enfim, tá tudo aí por aí, o jogador tá parado, caído, diga lá.
0: Tem gol na Arena MRV, o Atlético Mineiro abre o placar com Vitor Hugo. Agora, aos 19 minutos da primeira etapa, 1 para o Atlético Mineiro, 0 para o Grêmio.
1: Beleza pura, Galão da Massa já está na frente na Arena MRV, vencendo a equipe do Grêmio. Vitor Hugo, ex-jogador do Flamengo, cria da Gávea, abre o marcador lá em Belo Horizonte, na cidade do Sorriso do Brasil. Ontem o Bahia empatou com a Chapecoense 3-3, meus amigos. Desculpa. Hoje de manhã, né? Como disse o Rafa, hoje pela manhã, o jogo foi às 11 horas da manhã. 3-3, um jogo de 6 gols envolvendo o Bahia e a Chapecoense. O jogo foi lá na Arena Condá, em Chapecó. Hora certa do Brasil! Confira comigo, 16 horas mais 41 minutos em São Januário, girando o placar da 23ª rodada do Brasileirão aqui. Tá rolando, galera. E o tempo passando. Bom, muito bom. Olha o Neymar pegando uma bola importante. Entrada na grande área, é venenoso, é perigoso. Barreal recebeu, tocou, voltou para Neymar. Entrada na grande área, é perigo. Chega primeiro, Tietchan na jogada. Toma dele, falou aí, capotou. Caiu sozinho o jogador do João Schmidt do Cruzeiro. Ele derrapou sozinho na reta ali, meu amigo. Acho que ele olha no chão, o pneu dele. O campo tá escorregadinho, o Neymar também tá escorregando. A bola ficou pra ele. Tentou, botou na frente, agora vem nesse capurito de bola. A bola vinha de novo aqui pela minha direita. Sobre pro Vasco da Gama, roubar com tranquilidade por ali. Vem pro toque de bola, quem rasga de primeira. Com absoluta tranquilidade por ali. A zaga do Vasco da Gama. Vem de novo tentando fazer a jogada. Só confirma a alteração do Jair pra mim, com numeração pro torcedor, meu caro.
0: Sousa 5 entrou, saiu Jair. Com a camisa número 8, André.
1: Maravilha. Beleza pura. Esse é o futebol do Brasil que você confere aqui no microfonaço da Nacional. 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Não para, não corre atrás da bola para você. 22, quarta-feira, em busca da glória eterna. É de olho na danada. Na Libertadores da América. 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Maracanã, vou lá para dar um recado, galera, para Flamengo e Cruzeiro. Flamengo e Cruzeiro, espegando a Nacional, contando tudo, tudo, tudo para você. Uma muito boa. Primeiro jogo, 1-1. Empate, pênaltis, quem vencer leva a vaga e segue na Copa Libertadores da América. O Flamengo busca o pentacampeonato da Libertadores. É, amigo, isso vai pegar. A Nacional vai contar tudo para você e muito mais aos 23 do meu. Tomeira aqui o Santos, vem trazendo a bola para trás aqui. Só uma informação, Rafa, queria que você confirmasse para mim. Parece que o Gama vai vencendo por 2-0 São José, Gama de Brasília. Como a Rádio Nacional em Brasília, pelos 980, tem muita audiência, a torcida do Gama é maravilhosa. É a maior torcida do Distrito Federal, uma disparada grande. Segundo informações, mais de 20 mil pessoas estão no estádio. O Gama vencendo esse jogo. Segura um pouquinho aí. A bola dominada pro Vasco. Entrou na grande área. Sobrou o Andrés. Vai marcar. Saiu o goleiro. Brazão. Vai nos pés dele para buscar firme e forte. Só na bola o árbitro já sinalizou. E o Gama vencendo o jogo. Está 2-0. Segundo informações. Só vencer por 1-0 basta. E ele já está garantindo o acesso com essa vitória à Série C do Campeonato Brasileiro. Viu, Rafa?
0: Exatamente, está chegando bem próximo ali, né? O jogo começou às 4 horas da tarde, 2-0 Gama, um placar suficiente para o Gama conseguir avançar a próxima fase da competição.
1: Próxima fase não, além de avançar a próxima fase, ele tem
0: avançar justamente essa série, subir para a Série C do Campeonato Brasileiro, fica entre os 4 primeiros melhores colocados. O Gama ficaria entre os 4 primeiros melhores colocados, classificaria para a Série C do Campeonato Brasileiro do ano que vem e também chegaria às semifinais da competição nacional. E logo mais, daqui a pouquinho, também teremos Asa de Arapiraca e Goiatuba no Municipal de Arapiraca às 5 horas da tarde. Quem vencer acontece a mesma coisa. Passa para a Série C do Campeonato Brasileiro. E um outro jogo também que vai acontecer às 5 horas da tarde é ABC e Nacional. Jogo começa às 5 horas da tarde. O ABC, ele venceu o primeiro jogo. O ABC, um empate é o suficiente. O Nacional precisa vencer pelo placar de 2 gols de diferença. Já o Uberlândia está lá. Está nas semifinais da Série D do Campeonato Brasileiro e na Série C do ano que vem, Andrezão.
1: Legal, primeiro jogo do Gama, lá no Rio Grande do Sul, São José do Sul, né? Foi 1-1. Por isso que esse resultado está deixando o Gama numa boa. Ô, Smigol, você viu o que eu vi agora, Smigol? Você viu o que eu vi, Smigol?
2: Bizarro!
1: 190 jogadores falando com o árbitro, ele não deu cartão para nenhum deles.
2: É isso que a CBF quer acabar, quer punir. E eu acho que tem que acabar com essa cultura, que o jogador quer aterrorizar o juiz, querer apavorar o juiz para tentar mudar alguma marcação.
1: Podia ter punição para o juiz também, né? Ficar fora jogos, se não cumprir a regra.
2: Seria o básico, né? Mas eu acho que ainda vai levar um tempo para a gente chegar nesse patamar de consciência. E o jogador brasileiro é muito mal acostumado, Andrezão.
1: E mal educado. A maioria, tá, gente? Não estou falando todos, não. Já falei aqui que se for Rafinha ficou atrás do gol muito tempo, eu mais de 15 anos. Se fosse palavrão acabar com o jogo, nem começava. Era bom nem começar o jogo, que é um festival de palavrões de ambos os lados, jogador, de juiz, de tudo, meu amigo. Bora na entrada, a bola é boa, cruzamento foi feito para a boca, no gol, toca na cabeça, Andrés puxou, Despidere na primeira, em cima da linha, rasga, saca do peixe, pouco fático, não guarda o primeiro. Olha a bola para o contra-ataque, olha que perigo, ó. Olha a bola para o Gabi, recolheu, dominou, a bola pingou na grama, Gabi trouxe para o terreno, agasalhou de primeira, tentou jogada, levantou, botou do lado para o Escobar, a bola é boa, Barreal está ao seu lado, botou, Neymar pediu também, ele fez a jogada para o Barreal, bota na frente, a bola escapou, ele vai sobrar aqui na frente agora para o Cavadeiro recebe, ele para, vai fazer a jogada, lá vai o paraguaio, faz o giro do corpo, agora tenta na primeira, segura, o Piton está agarrando ele por ali, chega por trás, de qualquer maneira, o jogo ia o agora ele falou, não, foi para cima do Bandeira, eu tô achando que esse juiz aí é meio pipoca, hein, Rafa?
0: Exatamente, foi puxado ali por trás, olha lá, o Piton chega puxando, agarrando, chargeando o jogador do Santos, e ainda fica reclamando depois, a falta foi claríssima, ao lado do Bandeirinha, e no lance anterior quase gol do Vasco, quem conseguiu ali?
1: Mas não valeria, né? O Thiago Mendes estava completamente impedido.
0: Totalmente impedido, André, assim, sem dúvida nenhuma, estava bem à frente, mas foi uma bela chegada do Vasco, né, que pressionou. Falta a favor da equipe do Santos, pelo lado direito de ataque, Barreal com a camisa número 23 na bola.
1: Tá pronto para cobrança, já deixou por ali, Neymar tá preparado para levantar, vai chover a parada, tá todo mundo lá dentro do mexe-mexe, a galera tá lá no ribuliço, 28 no meu relógio, 0-0, o Peixe tem a chance, Neymar correu para a bola, levantou, subiu a cabeça, Arão, chega a primeira zaga para dominar, tira o perigo da boca do cofre, recupera de qualquer maneira por aqui, toca na bola feita na primeira, segunda, vem do evolucionário agora para o Neymar, Neymar tentou botar no buraco, botou para ninguém, tá caído o jogador do Vasco, ficou agora pro jogador que era o Cavadeiro domina o Vasco assim, domina a bola, cabe ao Vasco jogar a bola para fora como fez o Thiago Mendes aí, Rafa.
0: Botou para fora para atendimento, né? Tá chegando ali o Facundo, estica ali as pernas.
1: Parece o Sousa.
0: O Sousa, justamente. Ele bota a mão no rosto, me desculpa. Ele foi até uma jogada...
1: Aliás, não foi o Sousa não, foi o Colídio.
0: Foi o Colídio, né? Foi o Facundo Colídio. Então, ele chega ali, ele faz uma cena danada, o Neymar não fez nada, para mim não houve nada ali, ele pode ter ali se enrolado ali com as suas próprias pernas. Aí faz aquele teatro, péssimo teatro, de péssimo gosto, aquele de segunda noite de ator ruim. Foi isso que ele fez, aí vai saindo ali aos poucos o jogador do Vasco, tudo moralizado, 0 para um lado, 0 para o outro, ao placar nacional.
1: Falar nisso, meu caro espião, você teve uma noite gostosa hoje, dormiu bem?
0: Agradável.
1: E vocês, amigo? Também teve uma noite gostosa, agradável, dormiu bem, parceiro?
2: Dormi bem, graças a Deus. 8 horas direto, estava de folga ontem, foi um dia maravilhoso, Andrezão.
1: Que beleza, parceiro, que bom. Vem aí o Paulo Henrique, levantou do outro lado, passou por todo mundo, sobrou pro Piton. Piton domina, bota na frente. Chega primeiro o Cabadeiro. Chega forte, tira a bola pra linha de lado. Lateral do Vasco foi cobrado, de primeira parou pro Thiago Mendes. Thiago Mendes domina quase 30 do primeiro, 0-0, botou pra Tietchan. Tietchan arredondou, voltou a jogada pro Piton. Piton vem de luba agora, mais atrás, levantou a cabeça pro Thiago Mendes, trabalhou com o Tietchan. Thiago recebeu, parou, olhou, prendeu, passou, encurtou. A jogada vem pelo meio agora, tocou bonito agora pro Colídio. Primeira, segunda, tentou a tabela com força, Colídio.

0: pra cá, Spinelli pra lá, pedalou, achou espaço, bateu, sobrou, Colíquio, vem o Mineirão pra tirar de qualquer maneira, sobra a bola pra direita aqui pro Sousa, ele que domina, pisa no melão, tenta pra jogada, bateu errado na primeira, Neymar dá a cercada nela, vem o Cuesta, de biquinho, de chiqueiro, por pouco ali na chuteira, o Gabi não chega, a bola vem de novo, lado esquerdo na grande área, a bola é boa para Paulo Henrique, dominou, vai tentar levantar, chamou para a perna esquerda, agora quem sabe, Luan Pérez chega, despeja pelo peixe, a bola sobra aqui na entrada da grande área, Spinelli dominou, voltou, Gomes, direto para a linha de fundo, o Andrés bateu torto, a bola subiu, foi para fora e eu confiro com você a hora certa do Brasil. 4h33 da tarde no Rio, confira comigo, 24 na temperatura em São Janu, o couro tá comendo, a bola tá rolando e o tempo passando. Bom, muito bom, o tempo não para, Nacional crava no seu rádio, acerte o seu. Pelo meu, a Nacional marca para você 31-14 para terminar e no placar da mais querida rádio do Brasil. Nacional! Ninguém é de ninguém em São Januário, tá tudo igual, Vasco e Peixe 0-0. Gol! Ah, sou feio, mas tô na moda. Aqui na Rádio do Brasil, falando pro futebol nacional em qualquer parte do planeta. Agora estaremos juntos com você, torcedor brasileiro. A Nacional não para, não para, não para, não. Eu fico olhando, Rafinha, a semelhança do rosto do Thiago Mendes com o ex-jogador Carlos Alberto. É a cara do outro, né? Se daqui a pouco você responde, porque o Camardeiro vem com uma bola importante. Pode ser o gol do Santos. Neymar chamou, bateu! Toca na zaga pra linha de fundo! Eu vi essa bola lá dentro, Rafa!
1: Ele bateu, tentou ali o canto esquerdo superior do goleiro do Vasco. O Léo Jardim explodiu no meio do caminho, ali no camisa número 30, Robert Renan, e foi para a linha de fundo. Escanteio, canto direito de ataque. O Neymar arrumou o escanteio e ele cobra. 10 Neymar na bola.
0: É, como gostam de chamar. Menino Ney, a bola vem ele, Neymar correu para a bola, levantou direto para a boca do gol, subiu, soco, o goleirão, o Vasco da Gama quer, o Léo Jardim na sobra aqui atrás, pro bico. Olha só o que me acontece, né? O Escobar deu uma varada, acertou o Igor, próprio jogador do Santos, jogando que ele podia dominar, sair jogando, que afobação total, meu amigo, aos 32, oi? Então vamos embora. Toca bem bonito de novo aqui. O nosso amigo Dele, às vezes aqui me arrebenta. A bola vem para o meio de campo agora. Vem para o jogador que é o Spinelli. Falta do Arão. O árbitro já mandou seguir porque tá, a bola está com o Vasco Aragama. Ficou para o Andrés. Lado esquerdo. Ele e o Escobar. É a guerra do jogo. Nova Guerra para a bola. Andrés, o colombiano para cima do Escobar. Vai tentar a jogada. Argentino contra o colombiano. Sobrou de primeira. O jogador que eu tinha se levou pelo segundo. Aterrado. O árbitro mandou seguir. E o engraçado, Rafa, até o jogador do Santos parou. Achando que foi falta. Pode o torcedor que está em casa rever o lance no monitor. O jogador do Santos para. Vai dar falta, né? Foi falta em cima do Tietê, clara, absurda. E que ele não deu.
1: Foi claríssimo. Ele foi assim, até quem estava no 18º andar de São Januário viu. Foi claríssima a falta. Depois ele para a jogada, confusa arbitragem. Bizarro, Andrezão.
0: É, como diriam os espanhóis, ô Esmigo, esse juizão é uma malícia sem lagaradeiro, ou seja, um mala sem alça.
2: Eu concordo, vou te falar, a arbitragem é cada vez pior, para o jogo, picota com falta, não marca correto, ou seja, deixa o espetáculo muito desagradável, Andrezão.
0: É, o engraçado é o critério, você vê um jogo desse que 15 mil falaram com o árbitro, daqui a pouco você vai ver um. Que o primeiro que falar, o cara dá cartão amarelo, o cara fala, mas no outro jogo ele não deu, aí vira confusão por causa do critério que não, e da regra. Agora não é mais critério não, agora é regra mesmo. Critério é uma coisa, regra é outra. Bola vem de novo, Cuesta, dominou, lado dentro da grande área, inimigo, no chuteiro, impulsionou para Piton, vem chuveiro na área, botou na boca, no gol, passou por todo mundo, não. Chega primeiro de cabeça para tirar por ali, o toque foi feito ali pelo jogador Carlos Escobar, botou para dentro, lado lateral, que favorece a equipe do Vasco Aragama. Primeiro tempo do jogo, em São 0-34, no meu relógio 0-0, temoso, um resultado péssimo para ambos aí que estão na zona do rebaixamento. Deixa eu mandar um abraço aqui para o meu afilhado, meu sobrinho, meu querido Gui. Ao lado dele, o Piton dominou, vai marcar, bateu o

0: pressão pra linha de fundo, a escanteio. Na hora que eu ia mandar um abraço pro Henrique Frajola, tá lá em Brasília, no Guaracuti, do Som do Nacional. O Vrazão saiu nela e pegou a varada do Piton, hein, ô, Rafa?
1: Foi uma pancada pelo lado esquerdo, de perna esquerda, no canto direito, ali a meia altura do goleirão Vrazão, que botou pra linha de fundo. Escanteio para o Vasco, canto esquerdo de ataque. Quem sabe, o primeiro gol da partida. Piton na bola.
0: É, meu amigo, nuvens negras começam a adentrar São Januário ali pela área da barreira. Tá nubladão, tá feio. Vem cruzamento pra boca do gol, Spinelli! Nas mãos do goleiro Brasão, no centro da meta, cabeçada. Foi boa, hein, Rafa?
1: Foi boa, mas foi centralizada. Facilitou a vida do Brasão, por isso. Fez a defesa, já tocou curtinha. Ali mesmo, na grande área, 0-0 é o placar nacional.
0: E se fosse gol, também não valeria, né? Porque o árbitro deu falta, deu carga do Spinelli em cima do zagueiro Luan. Falta, inclusive, já foi cobrado. Hora certa, Nacional! Relojão do Mago dos Efeitos Sonoros. Rafael Espíndola marca para você. 16:36 na colina. 16:36 em São Januário. Confira comigo, galera do Brasil. A 23ª rodada do Brasileirão. Coro comendo, bola rolando. E o tempo passa. Bom, muito bom. Acerte o seu pelo meu tempo. Não para, Nacional. Crava 36-9 para terminar no seu rádio. Placar é esse aqui, ó.
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0: Ninguém é de ninguém, galera do Brasil. Vasco 0, Santos também 0.
3: Santos, gol!
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0: Lado a lado com a galera. Quero ouvir a opinião do Marcelo Osmigo. Os 37 do jogo. Qual é da balada? O jogo tá fraco, Osmigo.
4: É, o jogo tá fraco, Andrezão, porque as duas equipes, apesar de terem que tomar uma iniciativa, buscam, né, ali fazer o gol, mas também tem uma certa cautela ali. Você vê que o Vasco até propõe mais, ele, Brazão trabalhou bem mais do que o Jardim, mas não estão sendo efetivos, né? As defesas estão conseguindo parar as jogadas, ainda é um pouco truncado ali, uma correria, mas com muita falta, muito bate-rebate ali, de qualquer jeito. Falta ali um pouco mais de preciosismo, aquela parte final do campo ali para acertar a jogada. Mas de qualquer forma, o Vasco ainda é um pouco melhor do que o Santos. E o Santos se defende e fica esperando aquela oportunidade de dar aquela estocada, né? De fugir num contra-ataque, ou com o Neymar, ou com o Gabigol. Menos chance do Gabigol, né? Que perdeu um gol na cara ali, que em outros tempos ele não perderia. Que fase vive o Gabigol, hein, Andrezão?
0: É, mas é pouco falta, saiu do Flamengo. É, morreu, né, o Gabi, né? Mortinho pro jogo, pro futebol. Coisa complicadíssima. É, meus amigos do Brasil, ligados no futebol nacional, 38 no meu relógio, 38 no meu relógio, arredondando para você. Jogo fraco em São Januário, agora vem despacha a bola de qualquer maneira. O Christian Oliva bota com tudo pra linha de fundo. Ele chutou pro nariz, apontou, né, Rafa?
1: Ah, não pensou duas vezes. Botou ali pra lateral, lateral cobrado ali pelo Paulo Henrique. 0-0 ao placar nacional.
0: Não para, galera, futebol é aqui, no microfone esportivo da verdadeira e mais importante Rádio do Brasil, a Nacional. Não para, não dá mole pra você não, passaram errado a bola, o outro vem, vai subir o cartão amarelo pro Robert Renan, é isso, Rafa?
1: É, matou contra-ataque ali o Robert Renan, bem próximo ao meio campo, bem próximo mesmo ao círculo central, quando o Neymar, ele vinha fazendo domínio para puxar o contra-ataque, foi puxado pela camisa. O árbitro foi lá e aplicou cartão amarelo para o Robert Renan.
0: Belê, belê. Bola tá aqui com o Arão. Arão levantou de primeira, soltou lá do outro lado. A bola é boa, bola para a equipe do Peixe. Quem domina pelo lado esquerdo do gramado é o Barreal. Dominou, travou a bola, botou bonito, cabeça na grande área. Agora para o John Schmidt. John Schmidt domina, volta a bola para o Arão, jogando como zagueiro. Ele levanta a cabeça, botou lá do lado esquerdo. A bola é boa, bola para o Cabadeiro. Bateu errado, o Neymar tá escorregando no gramado. Tá molhado, por que não troca a chuteira do cara? Olha o contra-ataque, Vasco da Gama, a bola ficou no Sousa para Thiago Mendes, dominou, tentou botar na direita. Tá todo jogador do Santos, tá escorregando o tempo inteiro. E do Vasco, nenhum. Ô, Esmigo, pelo amor de Deus, se ninguém tá vendo isso, hein, cara?
4: Overlap, né? Toda hora ali tem que trocar o pneu, botar um pneu slick, porque o negócio tá complicado aí pro jogador do Santos.
0: É verdade, o Thiago Mendes está caído. E o jogo está comendo, o árbitro vai parar o jogo. Agora o Barreal dominou, botou no chão, tentou esticada. Não para não, tem contra-ataque, dois contra dois. Neymar e Gabi, Neymar dominou, chamou para o duelo, botou na frente, ele perigoso, vai invadindo. Oh!

0: bate, Renan no carrinho, tira da moral do Neymar e a galera vai à loucura, Rafa!
1: Era muito mais pro Neymar, que isso, em outros tempos o Neymar ia pintar e bordar num lance desse. Ele tava ali, pô, cara a cara ali, mano a mano com o Robert Renan, que conseguiu tirar na boa, na moral, sem bater, sem nada. Realmente o Neymar, em outros tempos, ia na cara do... No mínimo ia chutar, no mínimo a bola ia passar próximo do gol. Chegou ali o Robert Renan com a maior categoria, com a maior tranquilidade, como se fosse ali qualquer jogador, e tomou a bola do camisa 10 do Santos. Que isso, Neymar?
0: É, meu amigo, e olha, foi corajoso. Ele foi muito arrojado, Rafa, porque ele já tem cartão amarelo aí. Se ele errasse um milímetro ali, a balada era vermelha.
1: Ele foi preciso ali. Realmente, se erra, tomava o cartão direto vermelho. Não é nem tomar amarelo, porque era o último homem, basicamente, ali na cara do gol, Neymar, nem tomar um cartão vermelho, necessariamente ele teria que tomar um cartão vermelho. Não seria nenhuma opção do árbitro.
2: Mas é impressionante, hein? Desculpa me interromper, claro, mas é impressionante esse ataque do Santos. Neymar e Gabigol, falta inspiração, falta ali um algo a mais. O Neymar
0: velocidade.
2: Não, não consegue ganhar um confronto ali. O Neymar não consegue passar por ninguém, cara.
1: Esmigo, no início do jogo você falou, ah, quem é o favorito? É o Vasco. Eu também concordo, o Vasco é o favorito. Mas com Neymar e Gabigol, se fosse há 10 anos,
2: pelo amor de Deus,
1: discutir. A gente nem discutia.
2: O que
1: favorito
2: que aconteceu? Mas, peraí,
0: mas também se o time do Vasco fosse aquele 10 anos atrás, também a história é outra.
1: Não, a gente está comparando só o Neymar e o Gabigol. Eu sei o time do Vasco.
0: Entendi.
1: O Vasco é um time. Entendi. O Vasco, por exemplo, campeão de Libertadores, aquele time era maravilhoso.
2: E os dois agora assim, se cobrando ali, discutindo um com o outro, para ver como é que acerta esse ataque aí, porque os dois não estão acertando nada, Rafa.
1: Exatamente. É. Se a gente pegasse um time que falasse, ó, tem Neymar e Gabigol, ah, esse time é favorito, não tem como. Mas atualmente não, é bem diferente. As coisas estão completamente diferentes, Andrezão.
0: Análise perfeita, assino embaixo. O que o Rafa quis dizer foi se referir exclusivamente à postura que está hoje os dois jogadores, tanto o Neymar quanto o Gabigol, independentemente de adversário, de jogo, ou seja, o que os dois podem fazer, o que os dois podem criar. Hoje em dia eu tenho a impressão que o Rafa quis dizer o seguinte: os caras não causam nem medo, né, Rafa? Para o sistema defensivo adversário, não é isso?
1: Acabou o respeito. O Eurico Miranda falou: respeito voltou, ponto. Aí agora, respeito acabou, ponto.
0: É verdade. Senhor Eurico Miranda. Olha o Cabadeiro no rosto do Robert Renan. Linha de fundo, ele tomou uma muqueca aí para escanteio, Rafa.
1: Que isso, capixaba?
0: Quem tomou foi o Robert Renan.
1: Ali, pelo lado direito. Esse canteiro pelo lado direito.
0: E foi daquela com bastante... Foi capixaba mesmo. Foi no potinho de barro com bastante caldo.
1: Ah, essa aí eu como de manhã, à tarde, até no café da manhã. Esse canteiro pelo lado direito de ataque, Neymar na bola.
0: Ele mesmo, o Neymar está pronto para a cobrança. Vem ela para a boca do cofre. Vem ela para a boca do gol. O Thiago Mendes está voltando agora. Ele foi atendido, saiu com um minuto fora. Só agora está voltando a campo do jogo. Essa aí é a regra, pelo menos está sendo... confirmada pelo ato do jogo. Neymar Júnior vai pra bola, vem ela pro Buchicho, correu pro Ribulisso, botou pra boca no gol, tapa no goleiro da bola de primeiro toque de cabeça! Na trave! Explodiu na trave, ficou pra Neymar. Neymar levantou pra boca no gol, fraco, Piton tirou de primeira, a bola voltou, vem pro Thiago Mendes, brigaram a jogada. O Arão tá em cima dele, aperta o Arão, o Thiago Mendes vem com ela, domina, sai com, pode tudo, favorece a equipe do Santos aqui pelo setor direito. Goleiro batido! A bola até aquele beijinho gostoso no poste, hein, Rafa?
1: Na cabeçada do Christian Oliva, ali na entrada da grande área. A bola sobrou pra ele, o goleiro caiu, já ele cabeçou. Mesmo de longa distância, explodiu no travessão. Quase o primeiro do Santos, que continua com a posse de bola. 0-0 é o placar nacional.
0: Ô, meu caro amigo, a gente vê que foi um lance extremamente consciente do Cabadeiro. Ele cabeceia conscientemente, vendo o goleiro fora, a bola entrando na gaveta, hein?
2: Ele viu que estava sem goleiro, né? Ele sentiu ali, ó, vou mandar lá dentro. Ele calculou, botou a mira laser e a bola caprichosamente beijou o travessão.
0: É, ele foi ninja nessa aí. Olha o toque, bola passou pelo Arão no carrinho, sobrou pro Brazão. Esse goleiro do Santos pega demais, é igual do Vasco. Dois goleiraços hoje. O jogo está bem servido de goleiros aí. Bola na cabeça da grande área ali para o João Schmidt. João Schmidt bateu de jeito, a bola ficou aqui para o Vinícius. Ele dá um break na bola, vamos aguardar o tempo de acréscimo. Marcamos 45 minutos de jogo para você. Ligado no futebol do Brasil. Acho que deve dar aí uns 4 a 5 minutos, né, Rafa? Por aí, né?
1: Ah, eu acredito que deu uns 3 minutos de acréscimo, Andrezão.
0: E vocês, amigo?
2: Eu tô contigo, acho que ele vai dar mais, uns 4 ou 5 pelo menos. Muita falta, o jogo ficou parado, teve conversinha com...
0: Eu acho que 5 seria justo.
2: Seria por aí mesmo.
0: A bola ficou aqui pro Arão. Arão levantou a cabeça, sobrou para Neymar. Neymar domina, vem trazendo para mim. O Granado levantou de primeira, soltou na canta para Escobar. Escobar deixou para Barrial. Barrial vem de novo. Ele tem habilidade, o cara. Barrial soltava no meio para o Igor. Chegou primeiro a zaga para tirar de qualquer maneira. Spinelli com o tubo de cabeça, botou para o Andrés. Andrés vem para o jogador. Vem o Spinelli, atropela o jogador do Peixe. É falta que favorece o Igor, que já bateu de primeira, botou pelo território, botou no terreno, botou para o João Schmidt. João Schmidt voltou, entregando de primeira. A bola vem na meio do gramado, vem estigada por ali, vem esticada pelo Cristian Oliva. Uruguai tentou infiltrar pelo meio, mas bateu errado na miniatura. Ela sobe, espirra, vem aqui atrás para o Arão. Arão vai roubar a bola com tranquilidade. Vem para o toque aqui do Arão. Arão de novo levantando a cabeça para o meio de campo. Toca de bola mais curtinho por ali. Daqui a pouco tem um intervalo para você. Daqui a pouco tem o Plantão Nacional do Esporte. E depois do plantão, na hora do Plantão Nacional do Esporte, sabe quem vai anunciar o Smigo? É o Rafael Monteiro, que hoje vai anunciar o comentário do Smigo. Hoje eu tô carreira só pro pit stop é longe, viu, Rafa?
1: Ah, beleza, Andrezão, deixa comigo.
0: Tá legal, parceiro. A bicho pegando da Nacional contando para você até agora. Não subiu aqui. Pelo menos eu não vi nenhum display de acréscimo de tempo, não, hein? Não vi nenhum. Pode até ter mostrado, mas se eu por olhar o jogo não tenha reparado, mas vamos ver. Neymar domina, travou, pisou na menina, arredondou a miniatura, vai trazer para a linha de queiro, cruzamento para a galera, Gabi! Passa a boca da meta, a bola vem para fora e não entra, Rafael Monteiro!
1: A bola chegou pela segunda vez nele, em bela oportunidade, no primeiro pau ele se antecipa, ele ganha na zaga vascaína, mas cabeceia todo torto, de qualquer maneira, vai para a linha de fundo. Tiro de meta para o goleiro do Vasco, Leonardo Jardim. 0-0, teimoso, ao placar nacional. Mais 4.
0: 4 minutos de acréscimo. Entre 4 e 5 aí, eu cravei 5, então eu só cravei 5, eu errei. Então, deu 4 aqui. A bola vem dominada aqui pelo meio campo, agora derrubado o jogador do Santos, domina o jogador do Vasco, não, tentando falta do Igor Vinícius. Ele pergunta, tá ele e o jogador, ele pergunta se a falta foi dele. O juiz dá vontade de falar, não, foi só a sua avó. Hein, Rafa?
1: É, da avó, né? A avó dele nem deve estar no estádio, né, André? E ele vai botar
0: de
1: culpa
0: quem
1: na
0: é
1: avó.
0: Pra dizer, é,
1: eu sei disso. Exatamente, é, ele é um brincalhão, né? A falta é pelo lado esquerdo de ataque, longa distância, 0-0 ao placar nacional.
0: Olha, recebi a informação aqui de um parceiro de São Paulo, que chegou para mim nesse minuto aqui no meu telefone, dizendo o seguinte: Andrezão, se liga aí, a possibilidade do Memphis Depay renovar hoje com o Corinthians, no máximo amanhã, de 0 a 10 é 9,9. E isso vem de uma fonte extremamente segura, viu, gente? Extremamente segura. Uma negociação que se deu por encerrada essa semana, mas houveram manifestações. Depois da cena do Vasco, eu concluo. Olha a bola. Tietchan, daí, Tietchan! Colocou fraco, tranquilo para o Brasão. Que deu. Houve mentira, que foi corrigida depois, dizendo que ele queria uma parcela de shows em que o Corinthians vendesse na Neoquímica Arena, que isso não foi verdade. Há uma contrariedade contra o presidente do clube muito, mas muito grande. Os torcedores estão a favor do Memphis Depay. E agora, parte da diretoria do Corinthians, que parecia ser contra ao Memphis, agora é a favor da renovação do Memphis, principalmente com a renegociação da dívida que o Corinthians tem com ele. Quatro aponta ao centro do campo, fim de papo na mais querida do Brasil! Primeiro ato do espetáculo já se foi. Vasco e Santos 0-0. Rafael
1: Monteiro. 0 para o Vasco, 0 para o Santos. E o técnico do Vasco, Pedro Emanuel, tem à disposição entre os suplentes para tentar vitórias. Sim.
0: Me desculpe interrompê-lo, mas vamos antecipar. Daí você já pode seguir o enterro até o fim, tá bom, meu filho?
1: Beleza, Andrezão, então vamos lá, vamos que vamos. Vamos lá, pensando aqui primeiro no banco de reservas do Vasco, no banco de reservas do Vasco para esse segundo tempo. O técnico Pedro Emanuel tem à disposição, entre os suplentes, o camisa 13, Daniel Fusato, 2, Pumita Rodrigues, 43, Lucas.

0: Freitas. 82, Avelar veste a 83, Ramon Rick. 88, tem o Barros. 5, Sousa já entrou. Saiu o Jair. Primeira substituição do Vasco e da partida. 17, Nuno Moreira. 10, Rojas. 18, Marino. 28, Adson. 7, David. Já o técnico Cuca tem disposição entre os suplentes, o camisa número 1, Diógenes. 34, João Paulo. 7, Robinho Júnior. 11, Rony. 16, Tassiano. 26, ele, João Ananias. 27, Davizinho. Miguelito tem a 30, 32, Rolheiser. 42, tem João Alencar. 48, Gustavo Henrique. E 81, Samuel Perry. Dando aquela passadinha na 23ª rodada do Campeonato Brasileiro, a Série A do Campeonato Brasileiro. Nesse momento, tem jogo em andamento. Na Arena MRV, o Atlético Mineiro vai batendo o Grêmio pelo placar de 1 a 0. O jogo começou às 4 horas da tarde, está no intervalo. Daqui a pouquinho, o Mirassol vai enfrentar o Flamengo no Maião, às 18h30 da tarde. No mesmo horário, no Barradão, Vitória e Botafogo. Às 19h30 da noite, na Neoquímica Arena, teremos Corinthians e Cruzeiro, às 19h30 da noite. E no meio da Rio, mas não é hoje não, hein? Não adianta ficar esperando na frente da TV, do rádio, jogar amanhã. Às 20h da noite, Internacional e Remo, no meio da Rio, fecham a 23ª rodada do Campeonato Brasileiro. Destacando que com esses resultados, as duas equipes, tanto o Santos quanto o Vasco, continuam na zona de rebaixamento. Eles somam a mesma quantidade de pontos do Internacional, o primeiro time acima da zona de rebaixamento, o Internacional, que joga amanhã contra o Remo, mas não passam nos critérios de desempate. E eu vou passar para ele, para falar todas as minúcias. Ele vai contar tudo que viu, até mesmo do que eu não vi, porque ele é craque, é craque. Vem, vem, Smigo!
1: Marcelo Smigo!
2: Ah, tô aí, Branzinha, gostei da vinheta nova. Que jogo esse primeiro tempo aí, é o jogo dos desesperados, Rafa. Um jogo importantíssimo aí nas pretensões das duas equipes nesse Campeonato Brasileiro. Lembrando que tanto o Santos quanto o Vasco da Gama vem oscilando demais esse ano. São duas equipes que não têm uma regularidade, que não deixa o torcedor ficar tranquilo, porque toda hora é um jogo bom, um jogo mais ou menos, um jogo ruim, e vive nessa oscilação que não deixa o torcedor se animar em momento algum. Um ano difícil para as duas equipes, apesar delas estarem, né, bem nas competições de mata-mata. Tanto na Sul-Americana quanto na Copa do Brasil, as duas equipes se encontram numa situação bem melhor do que vem enfrentando nesse Campeonato Brasileiro. Lembrando até que as duas equipes, tanto o Vasco quanto o Santos, são assombradas, né, pelo rebaixamento, vêm de rebaixamentos repetidos e recentes, e deixam ali o torcedor assim meio escabriado por conta da posição que ocupam nesse Campeonato Brasileiro. Tanto o Vasco quanto o Santos parece que estão de mãos dadas ali na zona de rebaixamento. O Santos é o 17º e o Vasco colado ali, 18º lugar, as duas equipes com 23 pontos e 22 jogos, ou seja, muito iguais ali na tabela e numa situação muito complicada, né? A zona de rebaixamento é o lugar que nenhum clube quer estar, muito menos nesse segundo semestre, nessa segunda fase do Campeonato Brasileiro, que agora é hora da definição. Então as duas equipes chegaram a São Januário muito pressionadas, tendo que fazer o resultado, precisando desesperadamente desses 3 pontos, pode colocar momentaneamente até uma das equipes fora dessa zona do rebaixamento. Lembrando que o Santos e o Vasco têm 23 pontos, mas estão coladinhos ali com o Internacional em 16º e Mirassol em 15º, ambos também com 23 pontos. Os dois times aí ainda vão jogar nessa rodada, ou seja, tudo pode acontecer, mas uma vitória em São Januário pode livrar, pelo menos temporariamente, essas duas equipes, ou, obviamente, a equipe que vencer, que conquistar os 3 pontos, dessa zona do mal, a zona do rebaixamento, que coloca aqueles 4 últimos ali da tabela, candidatos seríssimos e fortíssimos ao rebaixamento.

A gente sabe que Vasco e Santos não aguentam mais esse sobe e desce, né? A torcida dos dois clubes desesperada e vem para São Januário com essa pressão, com essa situação incômoda e tendo que mostrar serviço. E assim começou a partida nesse agradável e nublado domingo aqui no Rio de Janeiro. São Januário, o verdadeiro caldeirão vascaíno, lotado. A gente sabe que a torcida vascaína, ela não importa onde o time estiver, na situação que estiver, com a classificação, que lugar da tabela estiver, a torcida do Vasco compra a ideia, lota o estádio, vai para cima e hoje não é diferente. São Januário lotado, vascaínos presentes, mesmo com esse tempo nublado, um domingo, um tempo acanhado aqui no Rio de Janeiro, um friozinho, diria até um friozinho gostoso, mas São Januário representa bem o sentimento da torcida vascaína. Torcida presente, arquibancada lotada e de cara já no começo já fez aquela saudação gostosa para o Neymar. Mandaram aquele carinho para o Neymar quando subiu para o aquecimento, né? Teve homenagem ao Neymar. Ei, Neymar, vai plantar um caju, né? Aquela coisa carinhosa, típica das torcidas, né? Da arquibancada, já mandando ali um tom de uma saudação, né, para o Neymar ali, já ficar esperto, sabendo que a torcida vai pegar no pé dele o tempo inteiro e durante aqui os 90 minutos, mais os acréscimos dessa partida, que é um confronto direto, sim, é importantíssimo. O time que vencer hoje, que conquistar os 3 pontos, vai dar um salto ali, vai passar aí, pelo menos tem grande chance de passar aí até a próxima rodada fora do rebaixamento. E as duas equipes foram para campo com o que tinham de melhor. Neymar, titular, Gabigol. Eu não vou nem falar Gabigol, porque tá tão difícil o Gabriel Barbosa fazer um gol, que eu vou chamar ele de Gabriel Barbosa. Um ataque que eu diria laureado, são dois jogadores experientes, dois artilheiros, dois ícones de suas gerações, né? Gabigol e Neymar. Gabigol não, Gabriel Barbosa. Bom, ali força máxima, o Cuca botou o que tinha de melhor para tentar conquistar essa vitória importantíssima. E lógico, o Vasco da Gama saiu com tudo já no primeiro tempo para mostrar quem é que daria as cartas, joga em casa, na frente da sua torcida, estreando aí sua nova contratação, o Vasco que vem com dois argentinos, Colídio e Sosa. Acabou que teve que colocar o Sosa também, o jogador do Vasco, né, foi substituído ali, o Sosa pôde estrear, não saiu de titular, mas já entrou mostrando serviço, ele que é um volante, como muito bem disse o nosso querido Andrezão. É um volante? É sim, fecha ali o meio campo, mas sabe jogar, sabe chutar gol, chega, pisa na área. É aquele volante com qualidade, com saída de bola. Bem o que o Vasco precisa nessa partida, né? Mais criatividade, mostrar serviço. E o Vasco foi com tudo, tentando dar aquele abafa, né, nos primeiros 5 minutos. E numa jogada ali com o próprio Colídio, né? Uma jogada pela esquerda, o cruzamento, o Colídio isolou. Logo aos 5 minutos, dando um susto ali no Brazão. O Gabriel Brazão, que teve mais trabalho, sim, do que o Jardim nessa primeira etapa. O Vasco da Gama tentou dar as cartas, tentou ter o domínio. Chegou aos 5 minutos, depois chegou com mais uma jogada ali envolvente, que também não deu em nada. E aos 15, o Santos acordou. Aos 15 minutos, é o que eu diria ali, a principal chance de gol do time dos Santos com ele, Gabriel Barbosa, que ficou cara a cara com o goleiro Jardim e uma oportunidade que ele não costumava desperdiçar na época de Flamengo. É, há que se dizer que o Gabriel Barbosa hoje é outro jogador, depois de uma passagem apagada pelo Cruzeiro, faz também uma passagem muito aquém do esperado no seu clube, né, de coração, o clube que ele revelou o Gabriel Barbosa, o Santos, o clube que ele tem a paixão e ele retornou com pompa e circunstância, mas que não vem entregando aquilo que se espera dele, um atacante com, né, a rodagem de Gabriel, né, jogador de seleção brasileira, jogador de muitas conquistas, passou pela Europa, é verdade, não teve uma boa atuação na Europa, mas no Flamengo conquistou tudo e mais um pouco, mas vem numa sequência muito ruim depois do Cruzeiro e agora no Santos continua nessa nhaca, porque o gol que ele perdeu aos 15 minutos, meu amigo, eu vou te contar, é aquele gol que se você perde na pelada, os caras te substituem na hora. Vai ser zoado até o final da resenha depois da pelada. E o Santos perdeu a oportunidade ali de tirar o zero do placar, que botaria o clube numa boa vantagem aí nesse primeiro tempo, podendo até, quem sabe, administrar a segunda etapa. Mas o Gabigol não conseguiu finalizar. Finalizou a

0: Na verdade, muito mal, não conseguiu perder um gol cara a cara. O Jardim também tem que se dizer, saiu bem ali, né? Fechou o gol, fechou o ângulo. Mas em outras épocas, o Gabigol dava um tapa pro lado e corria pro abraço. Ele tentou tirar demais, acabou tirando mais do que ele queria e a bola foi pela linha de fundo. E o jogo continuou assim, o Vasco tentando, chegando na correria. É verdade, muitas faltas, jogo muito truncado. O árbitro também, né, não alivia, não deixa o jogo correr. Toda hora para a marca, dá aquela picotada no jogo. Até porque, né, para um jogo com muita velocidade, ele dá aquela controlada ali, aquela picotada para poder dar um respiro, né? E não fica legal, o jogo fica muito parado. Toda hora jogador no chão, toda hora tem uma falta, uma conversinha, um bolinho em volta do árbitro. E essas árbitras, como muito bem disse o nosso querido Andrezão, e destrinchou aqui as novas regras da CBF, todas elas, ou eu diria 90% delas, pelo menos, têm o intuito de ter mais tempo de bola em jogo durante as partidas. Lembrando que o Brasil, das grandes ligas que tem, né, mundo afora, ele está atrás das principais, pelo menos das 5 principais ligas em tempo de bola. O Brasil está atrás da Itália, está atrás da Alemanha, está atrás da Espanha, está atrás da Inglaterra, da Premier League. De todas essas ligas, o Brasil é o que tem menor tempo de bola em jogo, justamente por conta disso. É, o jogo é picado, é falta toda hora, o juiz manda parar e fica aquele jogo picotado que ninguém gosta de ver. E assim continuou esse primeiro tempo ali, num jogo truncado, que o Vasco teve um pouco mais de posse de bola, é verdade, 54% de posse de bola para o Vasco, contra 46% de posse de bola do Santos. Agora você vê que nas finalizações, o Vasco também uma vantagem ali, um pouco mais, 7 finalizações contra 4 finalizações do Santos. Agora, impressionantemente, o Vasco ainda conseguiu 2 finalizações no gol. E o Santos, das 3 que ele finalizou, nenhuma no gol, as 3 para fora. Mesmo com esse ataque com Neymar e Gabriel Barbosa, que eu me recuso a chamar de Gabigol, porque tem mais de 2 temporadas aí, se somar as que ele ficou no banco no Flamengo também, que ele não faz jus a esse apelido de Gabigol. Muito difícil fazer um golzinho, quando faz é de pênalti, ou seja, que fase vive essa dupla de ataque do Santos? Tanto o Gabigol quanto o menino Ney, que eu também me recuso de chamar de menino Ney, um homem já de quase 35 anos de idade, com experiência que tem, com 5 filhos, o Neymar. Não dá pra gente ficar chamando ele de menino Ney, né? Pelo menos pela idade cronológica, ou pelas atitudes talvez, mas aí não me cabe opinar. E o jogo seguiu, né? Se perde e ganha, muito afobado, os dois times um pouco ali demonstrando até uma afobação, que não é típica, né? Tentando resolver a parada logo, e ali numa cabeçada de Spinelli aos 35, uma outra excelente chance do Vasco da Gama. A gente sabe que o Spinelli, ele, o He-Man vascaíno, né, tem esse poder, também não conseguiu, numa cabeçada que não arrumou nada, e ali o jogo seguiu com opções de chance para os dois lados, mas com muito longe da criatividade e de poder ofensivo que se espera dessas duas grandes equipes do futebol brasileiro. Vamos ver agora o que o Cuca e o que o treinador português do Vasco da Gama vão fazer ali para tentar melhorar esse poder ofensivo, tentar chegar com mais qualidade na área adversária, porque por enquanto, nesse caldeirão que é São Januário lotado, as duas equipes estão devendo muito aos torcedores. Vale dizer também, tem um bom número de santistas aqui que viajaram ao Rio de Janeiro, um bom número de torcedores do Peixe presentes em São Januário aqui para incentivar o Santos para tentar sair dessa situação incômoda. É bom lembrar sempre que também o ano dos dois clubes ainda se seguram pelas competições de mata-mata. A gente sabe que na Sul-Americana o Vasco chegou a essa partida de hoje mais embalado pela Copa do Brasil, eliminou ali o rival, né, o Fluminense, foram 2 partidas, a última 3-1, e o Vasco chegou um pouco mais encorpado para essa partida. E o Santos chega também na mesma situação que o Vasco, os dois nas quartas de final da Copa do Brasil e nas oitavas da Sul-Americana. Quinta-feira já tem compromisso aí de novo, Internacional, os dois voltam a disputar aí as partidas que faltam aí nesse confronto das oitavas da Sul-Americana, ou seja, tem que mostrar serviço, tem que dar uma embalada, uma vitória hoje vai animar as duas equipes, né? Ou só uma pode vencer, mas eu diria que o empate não é bom nem para Vasco da Gama, nem para o Santos. vai deixar os dois abraçadinhos ali na zona de rebaixamento, de mãozinha dada, ali no 17º, 18º lugar, o que não é bom para ninguém. Vamos ver agora o segundo tempo, as mexidas dos treinadores, para a gente poder ver um pouquinho mais de qualidade, pelo menos as duas equipes finalizando em gol. Que a gente não quer esse 0x0, ninguém quer esse 0x0. Aliás, as equipes vêm empatando, é um drama, tanto do Vasco da Gama quanto do Santos, né? Vasco da Gama, depois da parada para a Copa do Mundo, numa situação complicadíssima ali, tem um retrospecto ali com vários empates, uma derrota, apenas uma vitória nos últimos 6 jogos, são 4 empates. Uma derrota e uma vitória, ou seja, o torcedor, mesmo na bronca, lota o estádio e quer ver a reação. E eu vou falar agora, não dá mais tempo não. Tem que começar a partir de agora, porque no ano passado, quando o Santos passou esse mesmo perrengue, nessa época do ano, ele tinha mais pontos do que tem agora, né, nessa posição aí, abrindo a porta da zona do rebaixamento. Vamos esperar, eu acredito ainda que vai sair esse placar do 0x0, as duas equipes mostraram muita vontade, muita disposição. Faltou o quê? Um pouquinho de qualidade ali no acabamento, ali no último terço do campo, na hora de fazer a escolha. Toco para o coleguinha, eu finalizo no gol. Não adianta ficar afobado. As duas equipes têm qualidade, os times estão bem postados, bem armados. E agora a gente vai ver no segundo tempo como é que essas duas equipes vão se comportar, porque eu friso mais uma vez, esse empate não é bom pra ninguém. A chapa tá quente e a torcida do Vasco tá lá em cima incentivando, é verdade, o primeiro tempo inteiro. As duas equipes já retornaram e eu acho que agora, faltando só 45 minutos mais os acréscimos, vão ter que mostrar mais serviço, não é não, Rafa?
1: É verdade, vai ter que mostrar mais serviço. E daqui a pouquinho eu confirmo se teve substituição ou não.
0: Ninguém.
1: Eu vou passar pra ele para comandar o segundo tempo, mais 45 minutos de pura emoção entre Vasco e Santos, Santos e Vasco em São Januário. Ele!

0: Vamos atrás dela para você, segundo ato do espetáculo de 0 para o Vasco, 0 para a equipe do Santos. Resultado que não interessa a nenhum dos dois. Quem vencer aí, teoricamente, sai da zona do rebaixamento. O Inter vai enfrentar no Grêmio ainda. Tá todo mundo ali na rabeta ali, o negócio tá complicado. Ninguém mexeu, todo mundo igual para esse segundo tempo de 0 para o Vasco da Gama, 0 também para a equipe do Santos. Toca a bola, vem para o Jardim bateu, primeiro recuou a bola, botou, entregando para o Robert Renan. Robert Renan, o cavaleiro da combate em cima dele, botou para a sua, saiu pelo meio de escola, jogando para Piton. Piton reclama com os companheiros ali, mesmo assim, infiltrou bonito para o Colide pelo meio, vem errado na bola. O baixo, o Igor Vinícius na primeira, Igor na segunda, tenta fazer a jogada, parou ali pro jogador que era o Piton. Piton vem pra bola, roubou de primeira, botou pro Gabi, Gabi domina, de frente pro Kimi, o Gabriel Barbosa, tapa na bola pra Neymar, pelo setor esquerdo, no gramado, o Cuesta tá na cola dele, Neymar vem, manso e maneiro, recupera a jogada, entregando pro João Schmidt, botou na canhota para o Escobar, Escobar buscava ali o Barreal, a bola foi direto pra fora, acabou desperdiçando tudo, linha de lado, né, Rafinha?
1: Linha de lado, saiu pela linha de lado, lateral cobrando rapidinho, Vasco tem pressa, 0-0 ao placar Nacional.
0: Futebol na Rádio do Brasil e você, é claro, sintonizado aqui no microfone esportivo.
1: Começou.
0: Nacional não para, começou onde?
1: Segundo tempo na Arena MRV, 1 para o Atlético Mineiro, 0 para o Grêmio, 2 minutos do segundo tempo.
0: Olha o Piton, levantou para a boca do gol, Brasão! Falhou esquisito, que a trave atrapalhou ele, Rafa!
1: Atrapalhou, esqueceu que estava embaixo da trave, deu um tapa na trave, na bola. O Vasco vem no ataque.
0: Olha o PH, botou, agora o Tietchan vai marcar, bate o coração! Para fora, para fora, para fora, não acredito! De frente pro crime, ele bateu embaixo demais da miniatura. Ela ia pegar o ângulo superior direito do Brasão, foi pra fora, que chance! Perde o Vasco no jogo!
1: E na melhor oportunidade do Vasco na partida, pelo lado direito, o Paulo Henrique foi até ali de fundo, levantou a cabeça, deu o passe ali na altura da marca do pênalti para o Tietchan. Tietchan domina e busca o ângulo superior direito do goleirão Brasão. A bola passa raspando quase o primeiro do Vasco. 0-0 ao placar nacional.
0: Espegando a Nacional, contando para você, o Vasco perde uma grande chance com o Tietchan. Grande chance com o Tietchan.

0: do lateral a favor da equipe do Vasco da Gama, 0-0 placar nacional.
1: Futebol que não para no microfone esportivo do Brasil, 3-1 do segundão, 0-0 placar do Brasil para você. Toca de bola para Sousa, Sousa volta para Cuesta, Cuesta mais atrás agora para o goleiro Léo Jardim, que está aqui na intermediária do Vasco da Gama. O Vasco que ataca para a direita no seu rádio. Bola vem aqui para ele parar, olhar, já solta aqui para o Cuesta. Cuesta domina, assediado, e iria ser assediado pelo Neymar, mas é o Neymar, para ir nele, tem que voltar de Uber. A bola vem de novo para o Andrés. Andrés dominou, já soltou pela direita. Paulo Henrique devolveu para o Andrés na podre. Bola vem boa, cruzou para por baixo. Arão bota para a linha de fundo. Escanteio aí, Rafinha.
0: E fez a cobertura correta ali o Arão. Conseguiu se antecipar no momento que o Andrés Gomes faria ali o cruzamento, botou para a linha de fundo, chegou a tocar na bola, chegou a cruzar, chegou ali o Arão e botou pela linha de fundo. Escanteio pelo canto direito de ataque, Facundo colide na bola.
1: Preparado para fazer a cobrança, a galera vem ela para a grande área, todo mundo no ribuliço. Ele vai botar na cozinha, todo mundo lá dentro na área do forno elétrico, bateu para a bola, toque de cabeça, Brazão. Bola praticamente espirrou numa dividida de cabeça com o Robert Canana nas mãos do goleirão do Peixe, Rafa.
0: Foi ali, fez a defesa, foi no segundo andar, já ligou o contra-ataque.
1: A bola vem para o Vasco da Gama, agora com o Piton. Espaço tem o Piton para jogar. Falta Veloso, daqui a pouco vira o esmigo. Falta Veloso, me parece falta velocidade no Vasco. Toca de bola, vem. Lado esquerdo do gramado. Tentou a tabela, vem por baixo. Por isso que a jogada recupera aqui do Peixe. Agora o toque bonito do Neymar, botou no terreno, aliviou a jogada, tentou botar no buraco. Bateu errado na bola, já tinha uma brigada primeira. Chega para rasgar de qualquer maneira o Igor Vinícius. Ela vem para a cabeça do Paulo Henrique. Aqui, PH domina, botou no terreno, em cima do primeiro, vai botando. Botou na frente para correr. Escobar vai junto com ele, ele fez a proteção. O PH vem, domina, chutou. A bola bateu na bandeira do quadril, foi travado por baixo. Tomou a tesoura e fez a falta em cima dele, Rafael Monteiro.
0: E foi ali no campo de defesa do Santos, está sentindo bastante ali o jogador santista, me parece ali o camisa número 30 e 31, Escobar, que vinha em velocidade, acabou tomando um rapa por trás. Fez a falta ali o jogador do Vasco, que me parece ali que era o Paulo Henrique, falta bem marcada, 0-0 a placar nacional.
1: Belê, belê, futebol é aqui no microfone do Nacional, o Nacional não para. E quarta-feira, hein? Em busca da glória eterna, tem Maracanã, ingressos esgotados. Perspectiva de 70 mil pessoas no Maracanã. Flamengo e Cruzeiro, quarta-feira, 9:30 da noite, o bicho pegando. A Nacional mostrando para você, primeiro jogo 1-1. Quem vencer, leva a vaga. Qualquer empate, penalidades máximas direto. 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A bola vem dominada aqui atrás, agora com essa Neymar, dominou errado na primeira, sobrou para Getchete, foi coçado. O jogador do Peixe ficou para o Neymar, deu as costas erradas, Neymar vinha na bola. A bola para o John Smith, para o Cuesta, Andrés, falta. Passou a régua nele o Igor Vinícius aí no Andrés, hein, ô Rafa?
0: E a falta foi muito bem marcada ali, bem próximo ao meio campo, matou ali o contra-ataque, falta a favor do Vasco, já cobrada 0-0 ao placar nacional.
1: 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A Nacional tem literalmente o tamanho da sua emoção. Não para, não para, não para, não, galera. Levantamento foi feito para a bola, vem de combo, que a maneira vem no descarrego por ali. Jogador da equipe do Santos, tem dois jogadores na bola. Ele vem dominando agora, vem para o Escobar, tentou de Vila, Spinelli dividiu na primeira, a bola vem escapulindo para o Andrés Ajagacida. Acaba com o baile, acaba com a festa. A bola para o Mato, que o jogo de campeonato é lateral para o Peixe aí, meu caro, para o Vasco, meu caro Rafa.
0: Exatamente, e conversa bastante ali no banco de reservas, o técnico Cuca, apreensivo nesse momento da cobrança de lateral do Paulo Henrique. Parece assim, insatisfeito com o time, o Cuca no banco de reservas, conversando bastante com o Cuquinha. Mais um lateral a favor do Vasco, tá ali lateral a favor do Vasco, mais uma vez ele, Paulo Henrique na bola.
1: Legal, Rafael
0: do Santos, tá trazendo, ele reverteu aí o 31 que cobrou o Escobar.
1: Ele reverteu, por causa da demora. Deu toque de bola para aqui para o Paulo Henrique. Paulo Henrique levantou a cabeça, botou, entregando para o Spinelli. Proteção do Luan. Luan faz proteção, cavado, falta. Ele forçou a barra. O He-Man pegou pesado aí em cima do esqueleto, hein, Rafa?
0: Exatamente. Ele foi com excesso ali de vontade, acabou chargeando, empurrando o jogador do Santos, camisa 14, Luan Pérez, que apenas protegia a bola próxima à linha de fundo. Falta marcada, cobrada. 0 a 0 ao placar nacional.
1: Ainda bem, Rafa, que ele...

0: Ele resolveu não chutar a bola, porque onde ela parou, se ele chuta, ela é letal, hein?
1: Nem me fale, nem me fale. Fico até arrepiado em pensar nisso, Andrezão.
0: Tá certo. A bola vem para o meio de campo, agora para o Robert, se libera para o Vasco da Gama. Vasco melhora no segundo tempo, levantamento do Estico, é boa bola. Entregando para o Andrés, é a esperança do ataque do Vasco da Gama. Ele queria muito, chuta bem, faz gols. O torcedor gosta dele. Primeiro, segundo, vem Milano por baixo para despejar, sobe para Cuesta, Cuesta bem. Ele primeiro botou para Piton, Piton levanta a cabeça, alimenta a jogada lá do outro lado. A bola é boa bola para o Colídio. Colídio dominou, soltou de primeira, entregando para o Mendes, voltou para o Colídio. Colídio dominou, entrada na grande área. Colídio tentou fazer a jogada, ficou errado, sobrou para Neymar, Neymar despacha para o Igor Vinicius, Igor Vinicius deu uma travada, a bola não tem com o que jogar, voltaria para o Neymar, mas houve toque de mão do Sousa, rapaz.
1: Ele acabou intervindo na bola com a mão, olha lá, ele tenta e acaba batendo ali de braço direito, bateu ali praticamente na altura do punho o jogador do Vasco, Sousa. E a irregularidade foi marcada de forma correta, próxima ao meio campo, já cobrada, 0-0 ao placar nacional.
0: Placar da Nacional que tem para você, por enquanto ninguém mexeu nele. Péssimo resultado para ambos aí. Olha o Neymar, Neymar domina, tentou o calcanhar na bola, deixou para Barreal, Barreal vem com ela por ali, dois da marcação, Tietchan está na corda dele, puxou Barreal, trouxe para o terreno, botou ele primeiro, tentava o Neymar, escapuliu, Igor Vinícius, deixou para o Gabi, vai ajeitar para a canhota, chega primeiro, Robert Renan por baixo da beliscada na primeira, vem agora de novo, Escobar, vem duro, vem em cima do Paulo Henrique, bota a bola para a linha de lado, lateral que favorece a equipe do Vasco da Gama nesse segundo tempo, ontem Fluminense 3, Palmeiras 2, grande vitória do Flusão, o Fogão ainda joga contra o Vitória hoje, fora de casa, depois de uma goleada de 6 para o Cienciano do Peru. Vai precisar aí dessa semana de no mínimo 5 para deixar tudo igual. Né? É, e 6 para a coisa funcionar. Que coisa, meu. Ave Maria, 5 para levar para os pênaltis. De diferença, hein, meus amigos do Brasil. É dureza. Barreal dominou, botou no terreno, soltou de primeira, botou agora para o Igor Vinicius, soltou de novo agora para o argentino, que é o Barreal de primeira na cabeça da grande área para o Escobar. Escobar volta para o João Schmidt pela zona ali de pensamento da equipe do Peixe. A bola vem agora para o Luan Pérez. Luan Pérez dominou, botou uma bola boa à direita, está livre. Escapuliu de primeira, botou o Cabadeiro, botou, soltou na direita agora para o Igor, levantou para a grande área. Agora o Neymar de cabeça nas mãos do goleiro Léo Jardim, pegou firme, é dele. De longe, distante das mãos dele, hein, Rafa? É,
2: cabeceou fraco no centro do gol e na altura das mãos do goleiro Léo Jardim. Ficou facinho, fez a defesa 0-0 ao placar nacional.
0: Foi difícil para ele também, porque ele cabeceou na entrada da grande área, né? Estava distante para cabecear. E neste caso aí, o único recurso era
1: fez o que pôde.
0: Para você ficar ligadinho no futebol do Brasil, a Nacional não para, não para, não para, não, galera do Brasil. A Nacional corre atrás da bola para você, numa muito boa, e eu confiro a hora certa, Nacional. 17, 19 no Rio, 23 graus e a temperatura da Colina Histórica. Conferindo comigo aqui, rolando o tempo passando. Oh, muito bom, acerte o seu pelo meu. O tempo não para, Nacional. Marque, você confere comigo, galera. Confira comigo no Mamor. Quase 12 segundos, ato no espetáculo. Placar tá aqui, você se liga aí, ó. Ninguém é de ninguém na Colina, tá tudo igual. Vasco e Santos 0-0. André Luiz Mendes. Papai tá aqui, narrando na Rádio do Brasil. A bola vem agora para Cuesta, Cuesta domina. Entrada da grandeira aos 12, 12. Ele tá parado, travou de primeiro, voltou entregando de primeira pro Gomes. Gomes vem, volta agora pro toque de bola por ali, mais para trás agora. 12, meio cravados. Segundo tempo, jogo 0-0. Temoso em São Januário. Bateu errado na bola, telegrafou o passe. Igor Robas só tem jogada pelo meio por ali, tá sozinho na marcação. Tentou dar a caneta no Sousa. A bola passou, até que passou, né? Aquela caneta trançada que a gente toma, mas. A trançada primeiro, por último, tocou no pé do jogador do Vasco, não é isso, Rafa?
1: Exatamente, a sequência não foi muito boa, lateral para a equipe do Santos, 0-0 ao placar nacional.
0: O pessoal diz que quando o cara tomou uma caneta dessa de trança, é o mesmo que cesta de três no basquete. Porta dobrada aqui pro Arão. Arão vem de novo, traz a bola bonitinha aqui. E a franquia do Lakers, hein, Rafael Monteiro? Que isso, hein? 62 bilhões de reais, hein? Olha a bola, é agora, dominou o Colírio, vai marcar, vai entrando, pra fora, porque bate na zaga, se não bate na caixa, rapaz!
1: Foi um chute ali de fora da área, tentava o canto esquerdo, como teve o desvio no meio do caminho.

0: quase matou o goleiro. Quase o primeiro do Vasco, o escanteio pelo canto esquerdo de ataque. Facundo, Facundo colide na bola.
1: É, meus amigos do Brasil, galera do Vasco, levantou e sentou em São Januário porque sentiu que o momento é bom.
0: Piton.
1: E sente que agora é boa. Piton vá para a bola, vem escanteio para o Vasco Aragama, vem embora no Buxixi, corre para o Botão Espinel, mergulha, agora a cabeça subiu.
2: Sigo, Vinícius está jogando partidaça, cara. Brincadeira que está jogando esse cara, que loucura.
1: Bola domina, vem pro peixe, levantamento do jogador que era o Colírio, botou para trás, sobrou para Andrés, Andrés domina, vai para ele, furo, vai tentar o cruzamento, barrado no barbeiro, na primeira, segunda, de novo, preso na marcação, tem dois na cola dele, bateu travado em cima da zaga, a sobra para ele, ele mesmo fica com ela, tentou a finta por ali, botou na frente agora, levantou para a boca do gol, passou a Martinelli para marcar, parou, vem por baixo, igual Vinícius, vai tentar sair pro toque de bola pro Neymar, por aqui, escorrega Neymar e caiu, Paulo Henrique estava em cima, estava na cola dele. Agora vem para o Vasco Aragama, é pressão do Vasco no jogo, o momento é bom para o Vasco, meus amigos do Brasil, o momento é bom para o Vasco, bora ficando melhor uma, duas vezes por aqui, vem para o toque de bola mais atrás, agora se estica tudo, Sousa voltou para a Costa, Costa domina para o Vasco Aragama, torcedor do Vasco se anima em São Januário, toque de bola para o Robert Renan, levantou ele primeiro, tentou voltar para o meio, agora bateu errado na bola, a zaga do Santos despachou de novo para Renan, ele vem com ela caminhando, Piton parte pela canhota, ele penteou a miniatura, levantou ele primeiro, botou muito forte para o Piton. Aí ele arrebenta com a carreira dele, hein, Rafa?
0: Muito mal executado o passe pro Piton. Nem se o Piton fosse de flash, ele pegaria. Direto pela linha de lado, lateral, a favor da equipe do Santos. 0-0 o placar nacional.
1: É, galera do Brasil, você ligadinho no futebol da Nacional, conferindo tudo e confere, sabe o que é comigo? A hora certa do Brasil. É, Rio, eu confiro pra você, a galera, 5h22 da tarde no meu aqui, rolando e o tempo passando. Bom, muito bom, o tempo não para, Nacional Marque, você confere comigo, uma muito boa, eu confiro pra você, galera, quinzão do segundão, galera, o placar tá paradão, olho nele.
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1: Vasco e Santos, 0 lá, 0 cá. Ah, tô na pista pra negócio, comigo é no Vucu Vucu. A bola tá dominando aqui, do lado direito agora vem pro jogador que o Camadeira tentou fazer a fila, um toque de mão em cima do Piton ali, o árbitro mandou seguir. Recupera a jogada com o Arão, Arão dá um toquinho curto por ali, ele fez falta em cima do jogador que é o Igor, não, o juiz mandou seguir, tá valendo. Ela fica parada por ali pro jogador que era o Colide, quando ele tentou jogar amarrada na marcação, agora o árbitro parou e deu a falta em cima do Facundo Colide, Rafa.
0: Falta em cima do Facundo Colide ali pelo canto esquerdo de ataque da equipe santista e vai ter substituição na equipe.
1: Um deles é o Rony Rústico.
0: O Rony Rústico tá ali para entrar, para sair do
1: camisa. O Igor e o Barreal.
0: 22 Barreal. 22 Barreal sai. O Rony Rústico entra. Outro é 48, Gustavo Henrique. Vai entrando e sai o camisa número 28. 28 do Santos, o Christian Oliva, Andrezão.
1: É, quem saiu foi o Igor Vinícius, dá uma conferida aí, viu? Deixa eu ver. Não, você tá certo, Rafinha, me perdoe, tá? Me desculpe, é isso mesmo.
0: Beleza.
1: O número de quem entrou é...
0: Vamos lá, o Rony tem veste a 11 e o Gustavo Henrique a 48. E a outra substituição, 17, Cabaleiro sai e entra o camisa número... 32 Rolheiser. 32 Rolheiser.
1: Tá bom. Rolheiser número 32. Está pronto para entrar aí. Já está na pista para negócio. E a Nacional vai correndo atrás da bola para você. É, meu amigo. O bicho pegando para as duas equipes. Resultado péssimo para ambos. Tá feia a coisa. Ô, Smigol, o jogo tá ruim.
4: É, tá esquisito, hein? Tá difícil, o jogo truncado, quando chega ali na frente, as melhores jogadas desperdiçadas pelos atacantes. Eu acho até que o Santos, o Cuca fez a mexida ali buscando mais ofensividade. Botou o Rony que é atacante, mexeu ali, tirou o meio campo, vamos ver. Se dá uma melhora na qualidade ali do meio pra frente, porque quando chega na hora de definir, tá esquisito, Andrezão.
1: É verdade, eu acho que ele colocou o Rony pra jogar aqui na cola do Paulo Henrique. Primeiro, porque está com sangue novo e corre muito o Rony. Paulo Henrique também corre. Segundo, que o Paulo

0: O Henrique tá cansado, né? Então, quer dizer, a chance. O Rony tá com o tanque cheio.
1: Vasco vai mexer também.
0: O David e o Marino, não é isso?
1: Já David e Marino no Vasco.
0: Tô vendo aqui o Puma também tá se movimentando ali. Então vamos aguardar para saber o que o treinador vai fazer. O Marino tá ali para entrar. O David, o DVD, também tá pronto para entrar. Vamos ver quem vai entrar.
1: Puma e David.
0: Agora sim, e o Puma também, viu?
1: Puma e David.
0: Puma e David. Vamos aguardar aí para ver qual vai ser a mexida do treinador. Rinestroso é o nosso coach, Marino Rinestroso. Será que ele desistiu? Acho que ele está entre os três, hein? Pelo que eu estou vendo aqui, vai os três para o saco. Daqui a pouco o Rafa confirma. A bola vem aqui para o lateral, cobrado de primeira. A bola voltou para o Rolês, devolveu. A bola ficou na marcação. Vem para o lance esquerdo, proteção, linha de fundo. Só tiro de meta aí, meu caro RM.
1: É, saiu ali direto para a linha de fundo. Só confirmando aqui, ó. O Puma Rodrigues veste a camisa número 2. E o David que vai entrar a número 7. Também tem outra substituição no Vasco ali, o Marino, né?
0: É o Marino do Rinestroso.
1: Número 18, o Rinestroso vai entrando com a 18, sai o Colídio, Facundo Colídio, estreante. Vamos lá, vamos moralizar aqui, bem devagarinho aqui, porque senão enrola toda a situação. Vamos lá, o David com a camisa número 7 do Vasco entra para a saída do Spinelli, que veste a 77. A outra substituição, o Pumita Rodrigues entrou com a camisa número 2 e o Lucas Piton com a 6 saiu. E a outra substituição, o Marino Inestrossa, 18, entrou, saiu Spinelli com a 77.
0: Tá certo, portanto, as alterações aí. Rinestroza, o Pumita e o DVD, o David, suas transas no Vasco da Gama. Boa festa!
1: 20 minutos do segundo tempo, o Atlético Mineiro amplia na Arena MRV. Agora, 2 para o Atlético Mineiro, gol de Coelho. Olha, teve 2 gols aqui, relâmpagos na verdade. 3-0 para o Atlético Mineiro, aos 20 minutos do segundo tempo, 2 gols de Coelho, um atrás do outro. Agora, 3 para o Atlético Mineiro, 0 para o Grêmio, aos 20 minutos do segundo tempo, Andrezão.
0: Legal, olha a bola, Puma, na trave, não bateu não. A impressão que eu tive que bateu na trave, mas pelo meu ângulo, bateu, foi na bola que fica ali do lado do gol, Rafa.
1: Realmente tive a mesma impressão da bola ter batido na trave, mas acabou batendo ali na bola e na trave também.
0: Não, bateu na
1: bateu
0: trave,
1: primeiro na bola.
0: Trave, depois na bola.
1: Foi um pinball ali, bateu na trave e na sequência na bola que fica do lado de fora. Chega assustando o Pumita Rodrigues, mas por enquanto 0-0, teimoso em São Januário, Andrezão.
0: Tá certo, ô Smigo. Olha só. Olha o espaço que o Vasco está tendo no meio de campo. Fica de olho aí. O Rony não está voltando para marcar. O Neymar no marco. O Gabriel Barbosa no marco. Olha aí como é que fica o meio. Barrial saiu. Como fazer essa composição? Rolês ele entrou no lugar do Cabadeiro, que fazia uma composição muito boa pelo sistema direito. Né? E o Santos só botou um jogador com contenção. Olha a bola, dominou. Gabriel Barbosa invadiu a grande área. Perigo, vai marcar. Bateu! Gol! Gabi gosta, Gabi Veneno, Gabi, gol do Santos, bota no barco de galera no meu 22 minutos gravado, segundo ato do espetáculo, tem ele balançando na colina, é do Gabi, galera, Gabriel Barbosa, o Gabi botou lá dentro, canhota no cantinho, matou o Léo Jardim, fundo no gol, ele mesmo levanta a massa do peixe em todo o Brasil, Gabriel Barbosa, 9 nas costas, bota a bola no barbante, tira o 0 do placar e a cena mais querida no Brasil. Santos 1, Vasco da Gama 0.
2: É o nosso campeão.
0: Artilheiro é pra isso, hein, Rafa?
1: Nas

0: Horas difíceis, ele aparece, Gabigol, Gabriel Barbosa, pega a bola mano a mano contra o Cuesta, puxa para o lado esquerdo, na terceira chance de gol no jogo, ele não perdoou, rasteirinho, canto esquerdo, botou a bola no fundo da rede, comemora a torcida do Santos, que o Santos fez, Gabigol, Gabriel Barbosa, 0 para o Vasco, Andrezão.
1: E eu acho que ele já saiu aí. Dá uma conferida aí que o Gabi já se mandou, hein? Já entrou gente aí do lugar dele aí. É, meu amigo. Fez o gol e vazou no baile. Agora
0: vem o Globo Tubeirão. Confirmando, Tassiano. Substituição na equipe do Santos. Tassiano, que veste a número 16. Entrou, saiu. Gabriel Barbosa, autor do gol do jogo. Camisa número 9, Andrezão.
1: Desbigou, depois dessa até que eu concluo. O Andrés botou direto pra linha de fora, bateu mal, desequilibrado. Ele corrigiu o Cuca, viu que fez uma lambancinha, corrigiu, hein? Viu que o meio tava com um buraco, como eu tava dizendo aqui, agora recompôs. Tira o Gabi, bota o Tassiano pra compor essa situação no meio de campo. E detalhe: o artilheiro, ele às vezes pode até a luz dele diminuir, mas não apaga nunca, né? O cara me mete um gol faltando um minuto pra sair.
2: É verdade, saiu bonito, né? Saiu bem na foto, meteu o gol ali, gol de artilheiro mesmo, de atacante. Tomou ali a frente ali do zagueiro, foi bater na saída do goleiro no cantinho. Tava demorando, vou voltar a chamar ele de Gabigol, Andrezão. Bonito o gol do Gabriel Barbosa e agora deixou o Santos animado, olha aí.
1: Rony, o Rusco domina, solta mais atrás, 1-0, Gabriel Barbosa fez o gol do Peixe, agora há pouco o Santos na frente. Santos na frente no jogo, vai estar com preju danado nas costas, jogando em São Januário. Rony matou no peito, ele vem com tranquilidade, vem tentando animalizar a jogada para fazer por ali. Agora está caído o jogador da equipe do Santos, está no chão, é o Rony. Ou levanta rápido ou vai ter que ser atendido. O árbitro está pronto, vai ser atendido ou vai sair? Escolhe. Vai levantar ou vai sair? Chamou, falou.
0: Ele acabou fazendo ali, ele também, depois na sequência ele ainda simulou que tomou uma pancada, né? É uma palhaçada mesmo, merecia tomar o cartão amarelo, já cobrado, vai
1: também essa. Olha o David, dominou errado na bola, na dividida, vem por parte do jogador do Santos, que é o Igor Vinicius na primeira, vai ter que despachar, Tassiano tá ali na marcação, dois chegam por ali, ele soltou, primeiro Marcinho na bola, arredou dele primeiro por Gustavo Henrique, ele voltou para Tassiano, Tassiano levanta a cabeça, tenta fazer a jogada, domina pelo amigo no gramado, agora chegou dois na marcação por ali, então Prep na bola, travou de primeira, bate errado agora, o Santos vai saindo, vai botando o Internacional de Porto Alegre na zona do rebaixamento. O Inter vai entrando na zona do rebaixamento, meus amigos do Brasil. A Nacional não para, não para, não para, não para, não. Galera, futebol é aqui para você conferir aí. Uma muito boa. E agora tem uma falta boa para o Vasco Aragama, pelo setor direito do gramado aí, Rafa.
0: Três passos ali da grande área e já na equipe do Vasco, o camisa número 17, Nuno Moreira.
1: Já o português Nuno Moreira vem aí, galera, na equipe do Vasco da Gama para você conferir, uma muito boa. A Nacional tem o tamanho da sua emoção, não para, galera, a tabela tá apertada pra caramba, cara. Inter, Vasco, Remo e a Chapecoense, que para mim é virtual rebaixada. O Vasco com 22, o Remo com 22, Vasco com 22, o Inter com 23, Mirassol com 23. Grêmio com 25 e o Santos com 25. Que loucura. Cruzamento direto para a boca. O gol chega a zaga para aliviar a primeira para do peito. Neymar tentou. Nossa Senhora, tentou a finta. Tentou dar um balãozinho ali em cima do Andrés. Agora ficou mais atrás. Agora para Paulo Henrique. Agora prefere voltar. Recomeça por ali. Atrás com o goleiro Jardim. Ele bate primeira. 27 cravados, meus amigos do Brasil. 27 no segundo tempo. O Vasco corre contra o relógio. 1-0. Vence o Peixe. Gol do Gabriel Barbosa. O gol do Gabigol. A bola fica dominada por aqui. Parada para o Thiago Mendes. Deu um break. Travou. Olhou. Marcado. Terceado ali de perto pelo Escobar, ele voltou a jogada, botou para Sousa, devolveu de primeira direita agora para o Thiago Mendes, vai chamar a jogada, voltou para Sousa, domina, tem cruzamento, bateu errado na bola, Tassiano, botou no peito do solo, olha a velocidade do Tassiano, Neymar perde pelo centro na esquerda do gramado, já infiltrou a bola para Neymar, agora maciou para ele, Neymar deu um tapa na bola, botou atrás agora para o Rolezer domina, encosta para Neymar, agora volta, jogada não tem pressa, o Santos, Rony toca a bola, a equipe do Peixe vai tentando esfriar o jogo, vai tentando segurar a bola, porque afinal de contas não continua. futebol, quem tem a bola se cansa menos. Arão, Arão volta, jogada entregando pro Luan, Luan vem de novo, Luan Pérez, ele vem caminhando para a intermediária, devolveu de primeira, botou na cabeça da grande, para o Schmidt, Schmidt botou de trivela, tentou buscar o comando do ataque, bateu errado. Bateu na orelha da menina, ele buscava o Rony, não achou o Rony, muito menos o Neymar, hein, Rafa?
3: É, e acabou entregando para a zaga do Vasco com o Cuesta, que já tocou com pressa e o Vasco volta ao ataque.
1: Toque de bola, vem de bola ali. Olha, o Smigol, eu, se sou o professor, tiro um volante e boto o Nuno, porque não adianta nada pro Vasco.
2: É isso, a tua visão é perfeita, eu faria a mesma coisa. Perdendo de um, perdendo de dois, perdendo de três, o Vasco tem que tentar alguma cartada aí, botar mais um atacante, botar um cara mais criativo. Acabou de sair o Tietê.
3: Camisa número 3, Tietê, volante, para a entrada do Nuno Moreira, camisa 17.
2: É isso, é a tentativa
1: de... Assim, não é nem que negócio de acertei. Essas coisas não, é porque a gente vive de futebol, a gente sabe como é que funciona. Ninguém aqui está inventando a pedra, não, é natural, um pensamento natural. Acho que o torcedor do Vasco está nos ouvindo, também falaria, mas não vai ter que tirar o Tietê, porque vai tirar quem? Botou o Marinho fresco, botou o Devery fresquinho no jogo. O Andrés Gomes é um jogador decisivo, então ele vai mexer aonde? O Thiago Mendes é o melhor jogador do Vasco. O Sousa ele já tinha botado no lugar do Jair, ele ia tirar quem? Não tinha como não tirar o Tietê. E principalmente levando em consideração, Smigo, que o Vasco tem que pelo menos empatar esse jogo.
2: É isso, não vai empatar com um monte de volante, né? Tirou o volante, vamos tentar criar alguma coisa, uma jogada, porque o Santos fez o gol e melhorou na partida. Tem o domínio, toca com mais calma a bola e agora está mais difícil para o Vasco.
1: Olha o Tassiano, meteu a cabeça na bola, vinha para Neymar, Paulo Henrique rifou na primeira, ela vem, o Inestrosa, Inestrosa vinha tentando fazer o jogar com o Escobar, chegou junto dele, ficou de primeira ali para o João Schmidt, deixou de primeira para o Escobar, aliviou para Neymar, Neymar parou, olhou, solta de primeira, cutuca para o Rony, Rony na entrada da grande área, deu um breque na bola, travou, está engarrafado para ele, fez jogada trabalhada com o João Schmidt deu uma parada, Neymar se desloca para receber, o Rony vem para agarrado, atropelado, sardeado, é falta em cima dele, hora certa Nacional. 17 horas e 38 minutos aqui rolando e o tempo passando. Trintão do segundão, placar tá aqui, você confere aí, ó. 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Tá bonito pra galera do Peixe. Gabriel Barbosa, o Gabi, Santos 1, Vasco 0. Vamos.

0: lado a lado com a galera. Tem bola pro Peixe pelo setor esquerdo aí, Rafa!
1: Tem bola pelo setor esquerdo, falta ali. Neymar vai conversando ali com o companheiro de equipe. Vem bola na área do Vasco.
0: É verdade, ele e o Rolês estavam trocando figurinhas ali. Neymar vai pra bola, correu para, botou pra dentro, no gol! Espalmou o goleiro! A sorte tem que estar com ele agora, estourou no peito dele, foi pro fundo do barbante, galera, no meu, 31 minutos gravados, segundo ato do espetáculo, aumenta a contagem, o Santos em São Januário, um dia que só ex-rubro-negros balançaram a rede no Vasco da Gama, Gabriel Barbosa e agora o William Arão, cutuca, bota lá dentro, galera, pro fundo do gol, o William Arão, 15 nas costas, aumenta da fatura, a cigana mais querida do Brasil. Santos 2, Vasco 0. Só ex-rubro-negros machucando o Vasco, Rafa.
1: Só ex-rubro-negros. Tudo começou pelo lado esquerdo. Cobrança de falta do Neymar Júnior pra dentro da grande área. O goleiro Léo Jardim soca a bola pro meio da grande área. Próximo da marca do pênalti estava ele, o William Arão, que meio que de susto, a bola bate no seu peito e entra. Amplia para o Santos em São Januário. Agora, 2 para o Santos, 0 para o Vasco, Andrezão.
0: É verdade, Osmigo, você acabou de colocar com muita inteligência o que é habitual do seu trabalho. Não só a competência, como a inteligência, a falar o seguinte, mais ou menos o seguinte: Santos fez o gol, ganhou moral, tá bem, tá melhor do que o Vasco, tá indo pra cima. Alguns segundos depois, o Vasco da Gama fez o gol. Isso é muito diferente de eu dizer aqui que tem que tirar um volante quando é óbvio. Isso não. Isso é coisa de cara que entende de futebol como você. E por isso que eu aprendo com você. Você acabou de falar nisso. E aí o Santos vai lá, faz 2 gols no Vasco. Já vi de tudo no futebol, mas para mim a tampa está teoricamente fechada.
2: É, o futebol, tudo pode acontecer, mas o Santos está mais perto até do terceiro do que o Vasco de fazer o primeiro, Andrezão. O gol do Gabriel Barbosa deu um ânimo ali no Santos, deu uma acalmada, o time começou a tocar melhor a bola, fazer as jogadas certas e continua dominando. O Santos continua tendo ali a posse de bola, toca com maestria, com mais calma, e o Vasco teve o efeito ao contrário. Ficou mais desesperado, está mais afobado, e agora eu vou dizer, para escalar essa montanha aí, André, fazer 3 gols, vai ser difícil. Se conseguir um empatezinho, já levanta a mão para o céu, porque a situação lá na colina é crítica, Andrezão.
0: É, meus amigos, agora o Neymar tomou um pontapé do Cuesta, falta para cartão, e o árbitro vai pipocar, hein, Rafa?
1: Pipocou e fechou o tempo ali, o David puxou, empurrou.
0: É, o David Escobar.
1: O Escobar também, começa a ficar nervoso. O time do Vasco tem que manter a paciência, né?
0: O jogo mão na boca em situação de conflito, ó. O árbitro tá em cima do lance, tá vendo, foi na frente dele.
1: Exatamente, foi na frente dele e não fez nada, ele tomou uma pregada ali o Neymar, hein? Olha lá, foi sem bola ali, realmente, pô, o cartão amarelo foi claríssimo ali, o jogador foi sem bola. Não foi nem, só foi dar um pontapé. O Neymar faz aquela palhaçada, o Neymar ele não perde o costume, ele faz,
0: frescura do Neymar, mas não interfere no cartão.
1: Não, exatamente, cartão amarelo, ele faz uma palhaçada danada do Neymar, mas teve ali quase praticamente uma agressão, um chute ali, uma pancada sem bola em cima dele. O Cuesta merecia um cartão amarelo.
0: É falta pro Santos bater. Bar Real de um lado, Neymar do outro. É falta pro Neymar, a preocupação é grande. O Santos tem a chance. Lá vai ele, Neymar na bola. Largou o goleiro, vem a batida. A pancada do Neymar foi no cantinho. Goleiro viajou no canto, um tapa na mão, o zagueirão Luan Pérez meteu o pé canhoto. Um foguetaço na gaveta, estourando a rede Cruz Maltina em São Januário no meu 35, 35 no meu, 35 no meu. O Vasco toma mais uma em São Januário, dessa vez o zagueiro Luan Pérez. Pé canhoto na bola, um foguetaço lá em cima, indefensável na pelada depois da falta do Neymar. Ele mesmo. Dois gols de zagueiro, parceiro. Agora foi a vez do Luan Pérez. 14 nas costas, vai dar, parceiro. Corre a Cidra mais querida no Brasil. Santos 1, 2, 3, Vasco 0.
3: Campeão.
0: E aí, Rafa?
1: Enredo parecido com o segundo gol pelo lado esquerdo, cobrança de falta do Neymar. Dessa vez ele bate direto no canto esquerdo do goleirão Léo Jardim. Mais uma vez Léo Jardim chega na bola, mas acaba espalmando para o centro da grande área. Luan Pérez soberano na pequena área, de perna direita com tranquilidade, explode, afunda a rede da torcida vascaína. Agora o Santos amplia o placar em São Januário. Agora 3 para o Peixe, 0 para o Vasco, mandante da partida, Andrezão.
0: É, meu amigo, galera, já tem gente indo embora da colina. Se eu achava que com dois gols a tampa estava fechada, imagina com três. Agora o Smigo, você, senhor doutor Marcelo Smigo, receberá, vou falar com o nosso querido o Paulo Garritano, se ele conseguir atender ou me responder, eu vou pedir para ele pagar para você. Bicho dobrado hoje, o senhor acabou de falar que o Santos estava perto do terceiro, que o Vasco no primeiro.
2: É, Andrezão, e que coisa, né? O goleiro do Vasco que vinha bem na partida, deu duas raquetadas pra frente ali, rebateu a bola no pé do zagueiro, uma o Ilharão de peito botou pra dentro, sem nem força, e na outra agora o zagueiro do Santos bateu bonito, é, complicou a vida, né? Agora pode esquecer que não tem mais como não, tá mal o Santos aí, vai fazer mais um.
0: Olha o Barrião invadiu por baixo a graneira, o Rolazer! Falta em cima dele, tem cartão amarelo para o Paulo Henrique, Rafa!
1: O goleiro vem em velocidade, quando puxou para o meio, não perdeu viagem ali o Paulo Henrique e deu aquele rapa.

0: cartão amarelo no contra-ataque do Santos. Falta a favor da equipe santista. Dali surgiram dois gols para a equipe do Santos. Cartão amarelo Paulo Henrique. E Neymar, que bateu as duas faltas, vai bater a terceira, Andrezão.
1: É, meus amigos do Brasil, Léo Jardim tem que ficar esperto. Porque sabe que o Neymar bate com ela descaindo justamente para poder o goleiro ter dificuldade e dar rebote. Mas o Tassiano fez muitos gols no Bahia de falta daí. O Barreal também bate muito, mas muito bem na bola. Aliás, Barreirão, desculpe, o Rolese. Bate bem na bola, fez gols de falta já. O Neymar conversa por ali, o Tassiano já foi lá para dentro da área. A falta é perigosa e é frontal a meta do goleiro do Vasco da Gama, que é o Léo Jardim. Essa é aquela bola que se passa por cima do barreira, amigo. O goleiro só tem que rezar. Nem se ele botar três drones, ele pega a bola se ela for lá no ângulo. Neymar Júnior, lá vai ele para a bola. Neymar vai tentar a jogada para Prichô. Passa lambendo a trave para a linha de fundo, meu Deus do céu. Essa bola, o goleiro tirou com o olho o Jardim, Rafa.
0: Tirou com o olho e na oração. Bateu de perna direita, raspando ali a trave esquerda. Quase o quarto do Santos, o Vasco tenta o gol de honra.
1: E você ligado no futebol do Brasil, para você que está chegando agora, não se assuste não. São Januário, Santos 3, Vasco da Gama 0. E o Vasco essa semana tem confusão pela Sul-Americana para resolver em casa também, Rafa.
0: A situação do Vasco é complicada. Vai jogar contra o Olímpia, foi 0-0 o primeiro jogo, precisa...
1: Logo com que time, né?
0: Com o Olímpia. Complicadíssimo, o Vasco depois tem a sequência de campeonato brasileiro. O Pedro Emanuel pegou uma batata quente que, meu Deus do céu, Andrezão. Olha que eu gosto de batata, hein? Batata recheada, batata cozida, eu gosto de batata.
1: Hoje mesmo eu comi uma gratinada.
0: Nossa, mãe, meu Deus do céu.
1: Aquela com creme de leite.
0: E aí eu pinto e borra.
1: Que vem com aquela casquinha de queijo ralado em cima.
0: Já comeu com...
1: E sabe qual que é o melhor de tudo? Da mamãe.
0: Aí é mais gostoso ainda. Aquela memória afetiva. Né? Aquele domingo gostoso, que é aquele bate-papo. Nada é melhor, né?
1: Aquela carne assada, que aquela linguiça funilada pelo meio, com aquele molho gostoso pra comer com pão, hein?
0: Meu Deus do céu. Agora fiquei até com água na boca, André. Da próxima vez me convida, pô.
1: Ah, fica tranquilo. Então vou mandar uma marmita pra você.
0: Opa!
1: Daqui no capricho. Aquele marmitex gostoso.
0: Eu vou cair dentro.
1: Não vai se arrepender. A bola fica aqui com o Andrés. Dominou pelo nosso cara, invadiu a grande área. Tassiano cutucou, predando, bateu, cutucou, bateu. O dono tocou, o goleiro vai entrando. Bate na rede pelo lado de fora. Ele assim, a miniatura entra, Rafa.
0: Até isso, a fase do Vasco é ruim. A bola bate no peito do atacante e sai. A do Santos, a bola bate no peito do volante e entra. Bateu no peito ali do David, sem goleiro, sem nada, o goleiro estava caído, o brasão. Só que em vez de a bola entrar, a bola saiu. 3-0, vence o Santos ao placar nacional.
1: É, meus amigos do Brasil, você ligadinho, e o goleiro ficou... O goleiro vai igual aquele cara que faz aquela pegadinha no Instagram, Rafa, que ele faz... O goleiro olhou a bola e falou... E ela não entrou!
0: O Alírio.
1: É, o Alírio, gente finíssima. E a bola não entrou. Ah, gostou, né, Rafa?
0: Segue o jogo, Andrezão.
1: Tá certo. A bola vem de novo, levantada pelo goleiro Brasão para o Santos. Sobrou de primeira, Rony vai brigar na miniatura, meteu a cabeça na bola, deixou o Cuesta na saudade. Paulo Henrique agora na primeira, segunda, vai ter que bater para tirar. Tocou em cima do Rony, que recuperou por último no Paulo Henrique aí. É bola pro peixe aí, Rafa.
0: Bola pro peixe, lateral a favor da equipe santista, que vai vencendo pelo placar de 3-0.
1: E eu confiro para você, André, que tem trans aí, oi.
0: Confirmando uma situação. O Gama já abriu 4 de diferença do São José. Pode dizer que o Gama está na Série C do Campeonato Brasileiro do ano que vem, Andrezão.
1: Parabéns aí a você em Brasília. Você que está em Brasília curtindo o som da Nacional pelos 980. E que gosta do gamão da massa da máquina verde. A máquina está voltando para a Série C do Campeonato Brasileiro. Parabéns a toda a diretoria do Gama, aos jogadores, né, ao seu treinador. E principalmente a sua torcida.

0: Daqui é fantástico. Câmbio. O do Gama, olha, é um negócio de enlouquecer qualquer um. Chamou, falou.
1: Enlouquecer e também substituição na equipe do Santos. João Schmidt com a 5 saiu, entrou João Ananias. João Ananias que veste a 26, Andrezão.
0: É, João Ananias que é da mesma posição com a 26, é isso?
1: 26 veste João Ananias.
0: É, ele trocou 6 por meia dúzia, o João Ananias é também.
1: João por João.
0: Na posição do Schmidt, é. Jota por Jota. Tá tudo certo aí, parceirão. 30. E olha, ô Rafa, eu posso dizer isso? Porque eu recebi uma homenagem. Você não sabe o que é. Depois desse lance eu concluo. Lançamento pela direita. E Vinícius soltou a barreira, deixou passar Neymar. Pra fora, bateu pra fora. Direto para a linha de fundo. Eu recebi uma homenagem e tive o meu nome cantado e gritado pela torcida do Gama. Só por quase 40 mil torcedores gritando meu nome. Foi o dia mais lindo da minha vida.
1: Aí isso é gratificante, né? Isso é algo que a gente não esquece.
0: Meu amigo, eu chorei 10 minutos.
1: Imagina. Pô, parabéns, André. É uma
0: emoção maravilhosa. Do nosso reconhecimento, sabe? Isso é aquele sarado direto, aquela medalha que o ouvinte bota na gente. É mais ou menos isso aí.
1: Não tem preço.
0: Muito feliz.
1: Não tem preço.
0: É verdade, nenhum. Isso aí é coisa que o cara. Isso aí é o cara fazer uma tatuagem da parada.
1: É verdade.
0: A bola vem aqui pro Luan. Luan domina. Ele vem caminhando por aqui, vem trazendo a bola, soltou de primeira, entregando para Neymar. Neymar faz o giro, parou, ele obregou, soltou de primeira, entregando na canhota agora pro John, que é o João ali. É o João, que era o João Ananias. Ele bate na bola, agora voltou a bola, entregando para Cuesta. 45, tanto por conta dos acréscimos. 3-0, vai dar 4 a 5 minutos. Tá bom, né, Esmigo?
2: Tá de bom tamanho, não tem mais nada para fazer aí. O Vasco é tentar conter os danos aí, porque o velório já tá estragado já. Deu ruim na colina, o Santos engrenou a sequência ali, ficou bom e o Vasco deu barata voa. E até os jogadores estão mostrando isso, discutindo em campo, discutindo com o Neymar. Não adianta mais, a casa caiu, 3-0, é tentar fazer o gol de honra, porque foi muito aquém esse segundo tempo do Vasco da Gama. E o Santos que estava ali também, em banho-maria, começou a funcionar tudo, um gol atrás do outro. O Santos cresceu na partida e o Vasco se perdeu de vez, Andrezão.
1: Mais 5.
0: Ou seja, já beijaram a viúva, né?
2: Evitaram uma goleada mais trágica do que esse 3-0, né?
0: É verdade, a falta para o Vasco da Gama, entrada na grande área, a bola é boa a bola para o Vasco tem a chance de diminuir o marcador aí. Mas só diminuir, parceiro, 3-0, com 5 minutos. Viu o Romário fazer isso em São Paulo, mas viu o Romário, né? Olha o toque pra bola de cabeça, subiu o Pumita, botou a bola direto pra linha de fundo, é só tiro de meta aí, Rafael Monteiro.
1: Os acréscimos, mais 5 minutos, cabeceia no segundo pau o Pumita Rodrigues e bota pra linha de fundo. A situação do Vasco é tão complicada que no próximo jogo vai pegar o Palmeiras fora de casa, então realmente... O Palmeiras precisa vencer para continuar no topo da tabela de classificação. A situação do Vasco não é nada boa, ou melhor, é muito ruim no Campeonato Brasileiro, Andrezão.
0: É verdade. Com 36 minutos, eu transmiti um jogo, não me lembro a data aqui, o ano exatamente, no Camp Nou, entre Barcelona e Real Madrid. 36 minutos de jogo, estava 3-0 para o Real Madrid, com Zidane e companhia, com Figo. Aí, meu amigo, o tal do Ronaldinho resolveu fazer o negócio. Final do jogo. O jogo terminou em 53 ou 4, se não me lembro. 4-3 para o Barcelona. Futebol, meu amigo. E estamos falando de Barcelona e Real Madrid. O jogo foi lá na Catalunha. Os caras perdendo de 3-0, num clássico. 37 segundo tempo. Me faz 4. Aí valeu o ingresso, valeu a narração, valeu a passagem, a diária, tudo, né, ô Esmigo?
2: Aí é coisa linda, esse é um jogo histórico aí, uma das maiores partidas aí, você pode jogar aí no YouTube, que é uma das maiores partidas de futebol desse clássico aí espanhol, e você esteve lá, você é gigante, Andrezão.
0: Maravilha, parceiro, futebol. Um gigante que está com 41 quilos a menos. Fala, Rafa!
1: Terminou na Arena MRV. 3 para o Atlético Mineiro, 0 para o Grêmio. Mesmo placar de Santos e Vasco.
0: clube. É, meu amigo. E pra perder

0: isso, né, mole não. Todo dia, meu amigo, de segunda a sábado, tô lá, 7 da manhã. O Pedrão, fisioterapeuta lá no Pilates, é a Dani, personal lá no recondicionamento muscular. Depois tem a Bruna lá no... Verdadeiro tratamento de choque, viu, Spiegel? O tratamento de sexta-feira é só na base do choque mesmo, de verdade.
1: É isso, saúde sempre, meu amigo.
0: Maravilha pura, Paulo Henrique Lomina, ele vem trazendo a bola por aqui, vem dois jogadores da marcação, o senhor também fala da minha amiga Gi, que é massoterapeuta, que trata da liberação muscular. O negócio é sério mesmo. Pra fazer, faça direito. A bola vem de novo ali pelo meio campo, agora domina pelo toque de bola. Isso tem uma explicação só pro ouvinte. Porque às vezes quando o emagrecimento da gente é muito rápido, a nossa musculatura não acompanha o emagrecimento, a massa magra, ela não acompanha. Então você fica fraco. Então você necessita urgentemente de um forte recondicionamento muscular para que você possa retomar as coisas. Então começa a dar problema na lombar, no quadril, joelho e outras coisas mais. Bola vem de novo ali para o fundo, escanteio para o Vasco da Gama pelo setor esquerdo. Faltando 10 segundos para terminar o espetáculo.
2: Escanteio pelo lado esquerdo. De ataque, todo mundo na área do Santos. Quem sabe aí o de honra do Vasco, Andrezão.
0: É, meu amigo, o árbitro levanta os braços, aponta ao centro do gramado. Fim de papo da mais querida do Brasil.
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0: Deu peixe, 3 vezes dessa vez. O peixe caiu na rede do Vasco. Bola no barbante, galera. 3-0 pro Santos. Santos 3, Vasco 0.
2: Final de jogo 3 para o Santos, 0 para o Vasco. E no próximo final de semana, o Vasco, no domingo, o Vasco vai enfrentar o Palmeiras, líder da competição, no Nubank Park, em São Paulo. Já o Santos, o próximo compromisso dele é contra o Mirassol, também no domingo, às 18h30, na Vila Belmiro, Andrezão.
0: Bele, futebol é aqui na Microfone Esportivo, na verdadeira e mais importante rádio do Brasil. Quero saber do Smigol, o que você vai fazer daqui a pouco, vai falar daqui a pouco dessa derrota no Vasco da Gama, Smigol?
1: É o jogo dos desesperados, na lanterna lá do Campeonato Brasileiro, os dois na rabeta. Deu peixe! 3-0 pra mim é goleada, empurra o Vasco e dá aquela safada ali e bota a cabeça fora do rebaixamento, Andrezão!
0: Bele, a hora do plantão nacional de esporte!
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2: É a situação complicada do Vasco na Série A do Campeonato Brasileiro, começando de baixo pra cima com essa derrota. O Vasco acaba ficando na vice-lanterna, perde uma posição, mesmo sem o Remo jogar. O Remo joga amanhã contra o Internacional no Beira-Rio. Mas mesmo sem o Remo jogar, o Remo ganha uma posição. E o Vasco, depois do jogo de hoje contra o Santos, perde uma posição. E com o Santos vencendo a partida contra o Vasco, empurrou o Internacional, que fica com 23 pontos, o primeiro time na zona de rebaixamento. Além de Vasco, 0-3 para o Santos, tivemos Atlético Mineiro 3-0 para o Grêmio, partida que começou às 4 horas da tarde. Daqui a pouquinho, mais bola rolando no Baião. O Mirassol recebe o Flamengo às 18h30, no mesmo horário, no Barradão. Teremos Vitória e Botafogo. Às 19h30, na Neoquímica Arena, o Corinthians recebe o Cruzeiro na Neoquímica Arena. E amanhã, fechando a 23ª rodada do Campeonato Brasileiro, o Internacional encara o Remo no Beira-Rio. Ontem tivemos 3 para Fluminense no Maracanã, 2 para o Palmeiras. O Atlético Paranaense empatou de 1-1 com o Bragantino na Arena da Baixada. O São Paulo também empatou pelo mesmo placar, 1-1 com o Curitiba no Morumbi. E a Chapecoense empatou por 3-3 com o Bahia na Arena Condá. Classificação do Campeonato Brasileiro, depois desses dois jogos, ficou a seguinte classificação. Primeiro lugar, Palmeiras, 48. Segundo lugar, Flamengo, 42. Terceiro lugar, Atlético Paranaense, 41. Quarto lugar, Fluminense, com 38. Quinto lugar, Bahia, com 34. Sexto lugar, Cruzeiro, com 33. Sétimo lugar, Bragantino, com 32. Oitavo lugar, Atlético Mineiro, com 32. Nono lugar, Corinthians, com 32 pontos. Décimo lugar é o Curitiba, com 31 pontos. Botafogo tem 30 pontos, é o 11º. O São Paulo vem na sequência, na 12ª posição, com 27 pontos. O Vitória é o 13º colocado, com 26 pontos. O Santos é o 14º, com 25 pontos. O Grêmio é o 15º, com 25 pontos. E o Mirassol é o 16º, com 23 pontos. Abrindo a zona de rebaixamento, temos o Internacional, com 23 pontos. O Remo é o 18º, com 22 pontos. O Vasco é o 19º colocado, com 22 pontos. E a Chapecoense é a lanterna da competição, com 11 pontos conquistados, Andrezão.
0: Obrigado, Rafael Monteiro. Ele vem aí para fechar o show de bola nacional, torcedor do Brasil. No dia que o Peixe fez 3-0 no Vasco da Gama, dentro da colina, dentro de São Januário. Eu anuncio para fechar o show de bola. Eu volto quarta-feira, direto do Maracanã, com a Copa Libertadores da América, Flamengo e Cruzeiro. O Marcelo Esbigo vem aí para dar aquele banho, aquele show de comentários na Rádio do Brasil. Valeu, Esbigo!
1: Valeu, meu querido André Luiz Mendes. Mais um jogão aqui na sua Rádio Nacional. Eu já agradeço também, Rafa, nessa presença aqui, nessa parceria ilustre. Que jogo, minha gente! Num domingo nublado no Rio de Janeiro, a chapa esquentou, o tempo fechou em São Januário. 3-0 Santos. Quem diria? Um jogo dos desesperados, os dois times na zona de rebaixamento, precisando abocanhar esses três pontinhos. E o Santos foi mais feliz. Num jogo que foi muito igual no primeiro tempo, com a posse de bola bem dividida para os dois times, as finalizações em gol, uma leve vantagem para o Vasco. E no segundo tempo, com as mudanças que o Cuca fez e o português, o treinador vascaíno também, deu mais sorte para o Santos. O time lá da Vila Belmiro se encontrou em campo e num segundo tempo movimentado meteu 3 gols dentro da colina, na casa do Vasco da Gama, tirando ali o pescoço da zona de rebaixamento. O Peixe dá uma respirada e afunda o Vasco da Gama ali na incômoda zona do mal, a zona do rebaixamento. Que fase vive o Vasco da Gama, minha gente? Que fase! Ninguém esperava esse resultado tão dilatado, 3-0, que para uns é goleada, para outros não é, mas para mim 3-0 é goleada sim. E no segundo tempo, como eu vinha dizendo, o Vasco tentou ali, fez algumas mudanças, tentou ser mais ofensivo, tinha obrigação, jogando em casa, precisando do resultado, de ir à frente, ir para o ataque, e as mudanças do técnico vascaíno ali para dar mais qualidade, tentar vencer o meio-campo e chegar com mais qualidade na área do Santos, para assim abrir o placar. Teve a primeira oportunidade, logo aos 2 minutos, Tchê poderia ter mudado totalmente o panorama dessa partida se ele, na cara do gol, tivesse feito 1-0 para o Vasco. Talvez agora não estaríamos falando da vitória do Santos, mas ele perdeu essa oportunidade logo aos 2 minutos. E o Vasco foi entrando ali num barata voa, num desespero, tentando ir, num abafa, tentando ir de qualquer jeito. E aí, quem é que fez o gol? Foi aquele que eu estava cornetando, chamando de Gabriel Barbosa. Falei, me recuso a chamar de Gabigol, porque não vem jogando bem, não vem decidindo para o Santos. Ele, o artilheiro, como muito bem falou nosso querido Andrezão, o artilheiro, o homem-gol, não está prende, não esquece o caminho. E ele foi ali, driblando ali o Cuesta, ele recebeu uma bola, virou, como o atacante nato que é, olhou aquela olhada rápida para o goleiro Jardim e botou tudo como num taco de sinuca no cantinho. E o nosso querido Andrezão narrou assim o gol do Santos de Gabigol.
0: André Luiz Mendes. Gabriel Barbosa invadiu a grande área, vai marcar, bateu! Gol!

0: Gomes, 22 minutos, gravado, segundo ato do espetáculo, tem ele balançando na colina, é do Gabi, galera, Gabriel Barbosa, o Gabi botou lá dentro, canhota no cantinho, matou o Léo Jardim, fundo do gol, ele mesmo levanta a massa do peixe em todo o Brasil, Gabriel Barbosa, 9 nas costas, bota a bola no barbante, tira o zero do placar e acende a mais querida no Brasil. Santos 1, Vasco da Gama 0.
1: É isso, e no duelo dos alvinegros, quem abriu o placar foi o alvinegro praiano, né? Gabriel Barbosa, que eu insistia em dizer que estava numa péssima fase, foi lá e abriu os caminhos para o Santos em São Januário, 1-0, um gol de atacante, de artilheiro, e fez o Gabigol reencontrar ali o caminho do gol. E a partir deste belo gol do menino Gabriel Barbosa, foi tudo clareando para o Santos. O Vasco, no desespero, perdeu um pouco a cabeça, deu aquela pane no sistema, e aí tentou ir atabalhoadamente para o ataque, tentando de qualquer maneira, errando passe, dando trombada, fazendo faltas bobas, mas não conseguia furar o bloqueio justamente ali, próximo da área do Santos, na hora que tem que ter frieza, que tem que ter um pouco mais de carinho com a bola, para encontrar a melhor opção, o melhor companheiro, aquela finalização perfeita, e o Vasco, meio que no desespero, perdendo com São Januário lotado de vascaíno, ficou meio desesperado mesmo e começou a se perder no jogo. Jogadores ficaram um pouco nervosos, começaram a entrar na pilha, e aí aos 31 minutos de novo, uma oportunidade para o Santos, uma falta ali, um que acabou, não era nem uma falta, foi um cruzamento para dentro da área que o goleiro Léo Jardim conseguiu fazer a defesa, mas acabou dando aquela raquetada para frente, né? Um rebote na cara ali, no peito do Ilharão, que não teve a menor dificuldade, não precisou fazer o menor esforço, foi só daquela estufada no peito e rebater a bola para dentro do gol. Gol de oportunismo, gol de quem tá ligado no jogo, e 2-0 pro Santos, narrado brilhantemente na voz de André Luiz Mendes.
0: Neymar vai pra bola, correu para o motor, pra dentro, gol, espalmou o goleiro, gol do peixe, o Willian Arão, a sorte tem que estar com ele, agora estourou no peito dele, foi pro fundo do barbante, galera, no meu, 31 minutos, gravando o segundo ato do espetáculo, aumenta a contagem do Santos em São Januário, um dia que só ex-rubro-negros balançaram a rede no Vasco da Gama, Gabriel Barbosa e agora o Willian Arão, putuca, bota lá dentro, galera, pro fundo do gol, o Willian Arão, 15 nas costas, aumenta a fatura, assim ela mais querida no Brasil. Santos 2, Vasco 0.
1: Em vez de ficar mais fácil, né, a vida do Vasco, o Vasco tentou um monte de substituições, fez o que tinha que fazer, foi botando ali, tirando volante, botando meio campista mais criativo, depois botou atacante, fez o que podia ser feito. Quando você está perdendo em casa, tem que tentar tudo, e aí acabou meio que se desorganizando. E ao contrário, o Santos com 2-0 começou a tocar mais a bola, começou a controlar mais o jogo, sentia que estava mais próximo da vitória e assim melhorou tecnicamente a sua partida. Enquanto o Vasco, no desespero, na pressão de jogar ali o caldeirão lotado, a torcida já impaciente, o Vasco foi se perdendo na partida, deixando muitos espaços, indo para o ataque de qualquer maneira, de uma forma meio atabalhoada, numa pressão, numa abafa. E o Santos soube aproveitar o desespero do adversário, encontrou ali os melhores caminhos, conseguindo bons contra-ataques e até levando mais perigo para a defesa vascaína. Aos 35, mais uma vez, numa cobrança de falta de Neymar, que subiu de produção, é verdade, o primeiro tempo muito abaixo, mas no segundo tempo acabou se encontrando mais na partida, oferecendo bons passes aos seus companheiros e conseguiu, numa cobrança de falta ali, fazer esforçado o goleiro Léo Jardim, uma defesa, mas mais uma vez raqueteou a bola ali de uma maneira, deu um rebote claro ali, que deixou na mão dessa vez do outro zagueiro. Luan Pérez aproveitou o tumulto na área, como diria o grande Andrezão, aquele vucu-vucu na área, mas estava esperto, aproveitou o rebote, a bola que se apresentou.

0: Rafa no cantinho, goleiro viaja no canto, um tapa na mão, o zagueirão João Pérez meteu o pé canhoto, um foguetaço na gaveta, estourando a rede Cruz Maltina em São Januário, no meu 35, 35 no meu, 35 no meu, o Vasco toma mais uma em São Januário, dessa vez o zagueiro João Pérez, pé canhoto na mão, um foguetaço lá em cima, indefensável na pelada depois da falta do Neymar, ele mesmo. Dois gols de zagueiro, parceiro. Agora foi a vez do Luan Pérez. 14 nas costas, vai dar, parceiro. Corre a cidra mais querida no Brasil. Santos 1, 2, 3, Vasco 0. Campeão.
1: E esse domingo ficou assim, uma tarde feliz para o Santos, que veio ao Rio de Janeiro, conseguiu seu objetivo até... com uma certa folga, duvido que o torcedor santista imaginasse um 3-0 dentro da casa do Vasco ali em São Januário lotado, mas a verdade é que deu tudo certo no segundo tempo para o Santos e o Vasco da Gama amarga mais uma derrota no Campeonato Brasileiro, que mantém ele na zona de rebaixamento e deixa uma sequência em glória para os vascaínos. Agora, em três competições, né, o Vasco aí está nas quartas de final da Copa do Brasil, está nas oitavas da Sul-Americana, joga agora no meio da semana e ainda tem esse problemão para resolver no Campeonato Brasileiro, sair da zona do rebaixamento. Conversando aqui com os meus colegas, fui lembrado que, na verdade, não adianta nem ser campeão da Copa do Brasil ou da Sul-Americana, que a vaga não está garantida na Liberta no que vem, não. Se o Vasco cai para a Série B, perde a vaga que, teoricamente, né, possivelmente, poderia ou pode ainda conquistar via Copa do Brasil e Sul-Americana. Porque para jogar Libertadores, só time de Série A agora. Ou seja, o Vasco da Gama tem que juntar os cacos, reunir ali no vestiário, se unir para tentar sair dessa situação incômoda que vive no Campeonato Brasileiro. Vasco da Gama agora vai encarar uma pedreira, que é jogar contra o Palmeiras, disputando o título brasileiro. Esse sim, lá no topo da tabela, na briga contra o Flamengo, vai receber o Vasco em casa e vai com tudo para conquistar essa vitória e continuar mantendo a distância para o segundo colocado, o Flamengo, e o Vasco da Gama desesperadamente contas rodadas para tentar se livrar de mais um rebaixamento, que seria uma tragédia para todo o vascaíno. Vamos aguardar e esperar, porque o Santos deu uma respirada e o Vasco segue na luta aí para sair do Z4. Eu agradeço a todos vocês, essa companhia nesta tarde de domingo, a todos os ouvintes da nossa querida Rádio Nacional. Eu sou o Smigol, me despeço por aqui. No meio de semana, nos vemos de novo. Um grande abraço a todos!
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0: Isabela Moraes, de Isabela Moraes, quem disse? Seu Mar, do Zé Ramalho, Galope Rasante.
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0: Tim Maia aqui na Rádio Nacional, Saigon, música de Carlão, Cláudio Cartier e Paulo César Feital.

0: Chico Buarque, Samba de Orly, dele Vinícius de Moraes e Toquinho. Antes, Vinícius Cantuária, Coisa Linda.
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0: Ivan Coelho, dele e Celso Borges, Água de Assobio.

0: Essa foi a Rita Lee cantando Agora Só Falta Você, dela e Luiz Sérgio Carlini. Antes ouvimos Martinália cantando Avião, música do Djavan.
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0: Caetano Veloso, Trilhos Urbanos.

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1: 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Marisa Monte, De Noite na Cama, de Caetano e Erasmo Carlos.

Esse foi Ney Matogrosso, do Marcelo Camelo, Veja Bem, Meu Bem. Tivemos também Céu cantando, de Caetano e de Gil, Tropicália. 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Vanessa da Mata, dela e Liminha, Ainda Bem.

0: Temporal.
1: Você ouviu Marcelo Genesi, Temporal. Antes, Paralamas, cantando do Djavan, Açaí.
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1: Adriana Maciel canta de Zé Cavaleiro, Bandeira.

0: Luiz Melodia, salve linda canção sem esperança. Antes, Legião Urbana, do Renato Russo, O Mundo Anda Tão Complicado.
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0: Maria Gadu, dela Altar Particular.

O Criolo cantando Bogotá, composição dele. Antes, Itamar Assunção e Zélia Duncan, Dor Elegante. Música de Itamar Assunção e Paulo Leminski. 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E agora tem Márcio Faraco dele, Douro.

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0: parece mágica. Um aparelho simples, uma antena e uma voz viajando milhares de quilômetros.
1: As ondas curtas possuem uma característica extraordinária. Elas saltam na ionosfera e conseguem percorrer enormes distâncias.
0: Mas o que é a ionosfera? A explicação parece coisa de ficção científica. A transmissão sai de uma antena instalada em Brasília, sobe até camadas da atmosfera e retorna à Terra a milhares de quilômetros de distância. É como se o céu ajudasse a carregar a mensagem. Para a gente entender melhor, vamos ouvir a explicação de Ronaldo Siqueira Barbosa, professor de Engenharia Eletrônica.
2: Ela tem um meio de propagação que é a ionosfera terrestre. Então ela consegue atingir distâncias entre 2 mil quilômetros a 4 mil, chega até 8 mil quilômetros, dependendo do ponto alto que ela atinge a nossa ionosfera, a altura mais ou menos de 400 quilômetros até 700 quilômetros de atmosfera, nós temos de reflexão, em que você tem um meio de propagação em que a onda vai a grandes distâncias na Terra. Então eu posso fazer uma transmissão de Brasília para o Canadá, para a Europa e muitas vezes fazer até uma segunda volta pela ionosfera e chegar à própria Brasília, ou chegar por trás do Brasil e fazer uma transmissão cobrindo uma distância enorme como essa.
1: É por isso que uma transmissão feita em Brasília podia ser ouvida no Acre, no Amazonas, no Pará e até em outros lugares ao redor do mundo.
0: Em 1984, durante a travessia do Atlântico Sul em um barco a remo, o navegador Amir Klink encontrou a Rádio Nacional da Amazônia no pequeno rádio que levava a bordo. A experiência foi registrada no livro 100 Dias Entre o Céu e o Mar.
3: Em 5 de setembro, o mar continuava forte, mas inofensivo. Captei durante um dos intervalos de trabalho uma nova estação no meu radinho, a Rádio Nacional da Amazônia. Exatamente no dia da Amazônia. Foi uma sorte. Fiz uma pausa para me aliar às comemorações e, atento, fiquei ouvindo um programa dirigido aos trabalhadores desta continental região, em especial aos garimpeiros de Serra Pelada. Estava em plena selva amazônica, vivendo os problemas de suas gigantescas e áridas cidades.
1: Na imensidão do oceano, quando havia apenas água até onde a vista alcançava, foi uma emissora brasileira em ondas curtas que rompeu o silêncio. Naquele instante, a rádio atravessou não apenas a Amazônia, mas o oceano.
0: Agora, voltando para a Amazônia, em uma época sem internet, sem celular. As ondas curtas eram a tecnologia que conectava o interior do Brasil, mas ouvir a Rádio Nacional da Amazônia nem sempre era tão simples.
1: Para muitos ouvintes, encontrar aquela frequência fazia parte da experiência. Ouvir a Nacional era quase um ritual. Regular o dial, procurar o sinal, vencer os ruídos e, finalmente, encontrar aquela voz familiar.
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1: Como conta o ouvinte Wesley Dias.
5: Minha mãe, ela tinha um papagaio e esse bendito desse papagaio era solto, ele andava pra todo lugar. Ele andou por sobre o rádio e na hora que a mãe foi tocar, com medo dele derrubar o rádio, ele, no impulso dele voar, ele derrubou o rádio, abriu-se o rádio. E cidade era cada 3 meses, e aí como fazer pra ouvir? O meu pai tentou, não conseguiu, a minha mãe ficou pegando aquele fio que soltou e raspando ele pelo rádio ligado, olha a maluquice dela, até que fez um barulho, ela falou, opa, é por aqui. Aí ela achou onde era e ela pingava vela, porque era o que dava pra colar. Aí o meu pai, com a vela soltava muito rápido, ele conseguiu cera de mel de abelha, aí ele apertou o fiozinho lá no lugar e colou com cera de mel de abelha, e o rádio ficou meio que aberto, assim, com um tijolo de um lado, e funcionou aquele... O rádio ficava ali, né, debaixo de um pé de árvore, e o papagaio veio e derrubou o rádio ali, né? Mas...
0: E o nosso ouvinte, Wesley Dias, não estava sozinho. Em diferentes partes do mundo, milhares de apaixonados pelas ondas curtas transformaram a escuta em uma verdadeira missão. Eles passavam horas percorrendo o dial em busca de sinais distantes. Quando conseguiam sintonizar a Rádio Nacional da Amazônia, enviavam um relatório detalhando o dia, o horário, a frequência e a qualidade da recepção.
1: E aí, em resposta, recebiam um cartão de confirmação, conhecido internacionalmente como QSL. Muito mais do que uma lembrança, ele era a prova de que aquela voz transmitida de Brasília havia vencido milhares de quilômetros para chegar ao outro lado do mundo.
0: E até hoje, a emissora continua recebendo pedidos de confirmação de escuta vindos da Europa.

0: Europa, da Ásia, das Américas, da África. O engenheiro do Parque de Ondas Curtas da Rádio Nacional, Adriano Goetz, explica esse fenômeno.
1: Imagine você a década de 1940, 1950, onde a maioria dos países, em melhores condições, tinha uma rádio internacional transmitindo em vários idiomas. Como saber se ela estava pegando, se ela estava sendo ouvida, se ela estava tendo aceitação pelos ouvintes? A forma que se criou foi o cartão QSL. É um cartão de confirmação de recepção. Ele também é utilizado por radioamadores para confirmar contato entre duas estações. A pessoa solicita o cartão, a outra estação envia o cartão confirmando a recepção do sinal. Algumas pessoas passaram, na década de 50, a colecionar esses cartões. Esse hobby de colecionar cartões de QSL se estende até hoje. O que isso prova? Isso prova que a pessoa, quanto mais cartões de QSL tiver e de emissoras difíceis de ser sintonizadas, distantes do outro lado do mundo, quanto maior a coleção, mais habilidoso é o radioamador ou o radioescuta ou entusiasta.
2: Hoje, a tecnologia mudou. Os chiados deram lugar ao streaming. O radinho de pilha divide espaço com celulares e aplicativos. Mas as ondas curtas trazem um legado que nenhuma inovação conseguiu substituir. Elas provam que a comunicação não depende apenas da tecnologia, mas da capacidade de chegar a quem mais precisa.
0: Este episódio usou áudios do acervo da Empresa Brasil de Comunicação. A leitura do depoimento de Amir Klink foi feita por Edgar Matsuki.
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1: A gente ouve agora o artista mineiro Vander Lee, composição própria ao meio.

Cavalo Ferro, com Ednardo, Tete e Roger Rogério, música do Ednardo. Moisés Marques e Elton Medeiros cantaram 14 anos de Paulinho da Viola. 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Milton Nascimento, dele Fernando Brant, nos Bailes da Vida.

0: Vamos ouvir agora João Bosco, dele Aldir Blanc, Plataforma.
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0: Zé Cabaleiro, dele Flor da Pele. Antes, Jorge Benjor, Norma Jean.
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0: Na Rádio Nacional, Cássia Eller canta de Nando Reis, Luz dos Olhos.

0: Ouvimos Paulinho da Viola, Pra Fugir da Saudade, dele e Alto Medeiros.
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0: Agora a gente ouve Fernanda Porto, Giramundo, de Fernanda Porto e Lina Albuquerque.

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4: Gilberto Gil, dele Andar com Fé.